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0: 21h15.
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0: 21h31.
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0: 21h44.
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0: 21h59.
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Aleluia. Levante as suas mãos, porque mãos levantadas é sinal de vitória. Seja alvo de milagres aqui.

0: milagres. Aleluia. Recebe o teu milagre em nome de Jesus. Aleluia.
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0: 22 horas e 14 minutos.
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0: 22 horas e 28 minutos.
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0: Aleluia. Aleluia. E aleluia. Aleluia.
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1: 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Tem resposta pra você entender.

0: 22:43.
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2: 23 horas e 2 minutos.

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Aleluia. Sentem-se um minuto. Abra sua Bíblia. Primeiro livro de Samuel, capítulo 24, de 1 até o 7 só. E sucedeu que, voltando Saul de perseguir os filisteus, anunciaram-lhe, dizendo: eis que Davi está no deserto de Engedi. Então tomou Saul 3.000 homens, diga, escolhidos dentre todo Israel, e foi em busca de Davi e dos seus homens, até sobre os cumes das penhas das cabras montesas procuraram. E chegaram a uns currais de ovelhas no caminho, onde havia uma caverna, e entrou nela Saul a cobrir seus pés. Essa expressão no hebraico é fazer cocô. Entrou na caverna, foi fazer cocô. Ok? Quando você vê cobrir os pés, é isso. Vamos para frente. E Davi e os seus homens estavam no mais interior da caverna. Davi e seus homens estavam escondidos lá. Saul entra na caverna para fazer cocô. Então os homens de Davi lhe disseram: eis o dia do qual o Senhor te diz: eis que te dou o teu inimigo nas tuas mãos, e far-lhe-ás como te parecer bem aos teus olhos. E levantou-se Davi, e mansamente cortou a orla do manto de Saul. E aconteceu, porém, que depois o coração de Davi doeu, por ter cortado a orla do manto de Saul. E disse a seus homens: o Senhor me guarde de que eu faça tal coisa ao meu Senhor, ao ungido de Deus, estendendo eu a minha mão contra ele, pois é o ungido do Senhor. E com estas palavras, Davi conteve os seus homens, e não lhes permitiu que se levantassem contra Saul. E Saul se levantou da caverna e prosseguiu o seu caminho. Atos capítulo 13, versículo 22. E quando Saul foi retirado do trono, Deus levantou como rei a Davi, ao qual também deu testemunho, dizendo: achei a Davi. Diga comigo: achei a Davi, filho de Jessé, homem segundo meu coração, que fará toda a minha vontade. Queridos, é exatamente esta declaração que Deus, que os céus, o céu faz a respeito de Davi: homem segundo o meu coração, que fará toda a minha vontade. Vocês conhecem a história, da história bíblica. Saul, depois de desobedecer a Deus, passou a ser atormentado por um espírito maligno, e falaram para ele, para Saul, que havia um rapaz, Davi, um jovenzinho, um adolescente, que o Espírito de Deus estava sobre ele, que ele era ungido, um abençoado, tocava muito bem. Então Saul mandou buscá-lo, e quando Davi começou a dedilhar sua harpa, quando o espírito maligno vinha sobre Saul, Davi tocava o seu instrumento e Saul ficava bom, melhorava, ficava liberto naquela hora. E isso aconteceu por alguns dias. Só que teve um dia que, enquanto Davi está tocando harpa, Saul, endemoniado, pega uma lança e joga para acertar Davi, para matar Davi, e Davi se desvia da lança e foge. Por duas vezes isto aconteceu.
Davi então percebeu que o propósito de Saul era matá-lo, porque Saul, sem a unção de Deus, atormentado por demônios, havia sido rejeitado por Deus como rei. Davi havia recebido a unção de rei, mas o rei de fato era Saul. Davi, aquele que havia enfrentado, que cuidava no campo de ovelhas, que para defender a ovelha matou um urso e numa outra ocasião matou um leão, e que numa outra ocasião, quando Saul saiu à guerra, ele foi, e os homens de Israel, depois de 40 dias sendo afrontados pelo inimigo, Davi então foi ao campo a mando de seu pai levar comida, e quando chega encontra um gigante chamado Golias, que estava afrontando a Israel e dizendo: não tem ninguém para lutar comigo, não tem um homem para lutar comigo em Israel. Por 40 dias ele fazia isso, de manhã e de tarde, quando Davi ouve, Davi ficou enfurecido e se dispôs, aquele menino se dispôs a lutar com Golias, e ele coloca uma pedrinha na sua funda e corre contra Golias e lhe acerta e joga ao chão, e ele toma a própria espada de Golias e o degola, o mata, e ele se tornou herói nacional. E depois eu comecei a história de ré, depois ele vai servir Saul, e Saul fica endemoniado, e ele vai tocar instrumento para apacentar o coração dele, para acalmar o coração dele, e Saul se levanta para matá-lo, e aí ele tem que fugir, e Saul ficou desesperado e levantou 3.000 homens dos melhores de Israel, para numa busca sem fim, dia e noite, sem trégua, matar a Davi. Mas eu quero, depois de contextualizar vocês, eu quero trazer uma palavra aqui, a princípio, algumas frases de um livro muito precioso, e quem não leu, eu aconselho a ler O Perfil de Três Reis. Quem já leu esse livro? Quase ninguém. É livro para ser lido todos os anos, O Perfil de Três Reis, pequenininho, daquele que você lê numa sentada. Fala do perfil de três reis: Saul, Davi e Absalão, filho de Davi. É muito poderoso, uma linguagem poética maravilhosa. Ok, então eu tenho algumas frases deste livro, e começa com a pergunta: o que fazer quando alguém arremete uma lança contra você? Quando alguém pegar uma lança e jogar contra você, o que é que você faz? Você pega a lança de volta e joga na pessoa? Ela me feriu, eu vou feri-la. Ela me machucou, eu vou machucá-la. Não é o que Davi fez. Quando Saul atirou lanças em Davi, o que ele faz? Foge dela. Sai fora e vai embora. Ele não joga de volta. Jogou com tanta força que a Bíblia diz que ficou cravada na parede. Vamos lá, preste muita atenção. Deus possui uma universidade, e essa universidade de Deus é pequena. Poucos matriculados, menos ainda é o número de graduados, de gente que conseguiu passar, de ser aprovado nessa faculdade, nessa universidade. De fato, muito, muito pequeno é o número dos que são aprovados nessa faculdade de Deus. Deus possui uma escola. Diga-se comigo: Deus possui uma escola, a escola do quebrantamento. Diga bem forte: escola do
quebrantamento. Essa escola de Deus é muito pouco frequentada. Pouquíssimas pessoas ficam nela. Pouquíssimos se matriculam e menos ainda permanecem. E um número muito menor ainda, infinitamente menor, fica até o final. Deus possui essa escola porque Ele não tem homens quebrados, mas Ele tem vários tipos de homens. Ele possui homens que dizem ter autoridade, mas não tem. Saul dizia ter autoridade, mas não tinha. Homens que se dizem quebrantados, mas não são. E homens que são autoridade de Deus, mas que são loucos e não quebrantados. Saul era ungido, tinha unção, tinha recebido unção, tinha orado em línguas, tinha profetizado, mas que se tornara louco e não era quebrantado. E ele tem dolorosamente uma mistura de tudo quanto há entre esses extremos. Deus tem nos homens a abundância de tudo isso, mas homens quebrantados, mulheres quebrantadas, são raros. Ouça, na santa e divina escola de submissão e quebrantamento, por que são tão poucos os alunos? Você sabe por quê? Por que são tão poucos os alunos na escola da submissão e do quebrantamento? É porque todos os que estão nessa escola têm que sofrer muita dor. E eu e você não gostamos de sofrer dor. Não é assim? Me ama que eu te amo. Me dê que eu te dou. Cuida de mim que eu cuido de você. Me honre que eu te honro. Me valoriza que eu valorizo. Isso é todo dia assim no casamento. É todo dia no trato com os filhos, dos filhos com os pais, na empresa, nos negócios, na igreja, no dia a dia. E frequentemente o professor é alguém não quebrantado. Quem Deus usa para amassar o barro é alguém não quebrantado, não tratado. De tantas e tantas vezes endemoniado. Não é assim? E preste atenção, eu não estou pregando, não tem nada a ver com o que aconteceu, eu não estou pregando para a pessoa ou para as pessoas. Eu estou pregando para mim, eu estou pregando para os discípulos, e estou pregando para aqueles que me ouvem no rádio, para edificação das pessoas. Amém? Ponto? Então não fica ouvindo o sermão e fazendo aplicação para a vida de outras pessoas, não. Amém? Faça para a sua vida. Vamos lá. Saul foi escolhido por Deus para treinar Davi. Com isso eu quero dizer que todos aqueles que têm no coração o propósito de realizar grandes coisas nessa terra terão que passar pela escola do quebrantamento. Quem tem hoje um grande casamento é porque passou pela escola do quebrantamento. Não tem jeito de ter um casamento bom sem enfrentar guerra, sem se humilhar, sem chorar, sem ser magoado, sem ser mexido, sem ser ferido. Então não adianta desistir desse que Deus te deu. É você escolheu, Deus confirma. Você escolheu mal, é problema seu. E quem escolhe mal é porque na verdade não tinha condição de escolher bem. Olha que palavra dura e séria. Quem escolhe mal é porque não tinha condição de escolher bem. Porque toda pessoa quebrantada, tratada, ungida, mansa, submissa, depende de Deus nessas escolhas que toma. E quem depende de Deus não toma escolha errada. Então você tem exatamente quem você merecia ter. Você pode dar um glória a Deus? Então pare de reclamar. Pare de reclamar do seu cônjuge.
Pare de reclamar da sua casa, da sua família. Não é não? Alguns de nós assim são tão difíceis que se não tivesse o mais difícil perto da gente, não ia consertar nunca. Já desse falava isso com uma pessoa que tem dificuldade.

E à medida que ele vai enfrentando, que ele vai fugindo de Saul, que lhe persegue sem motivo, nessa ocasião aqui, o Davi está lá no fundo da caverna, e Saul entra para fazer cocô, deixa a roupa de lado. Os amigos de Davi, seus discípulos falaram: Deus te deu a oportunidade de livrar Israel desse traste. Deus colocou na sua mão, Davi. Davi levantou, foi lá, ao invés de matar Saul, a única coisa que ele fez foi cortar um pedaço da roupa dele, do manto dele, para ele saber que ele tinha estado com ele, que ele teve a oportunidade de fazer o mal contra ele, mas não fez. Você pode dar um glória a Deus aí? Quantas vezes eu e você somos tentados a fazer mal àqueles que se levantam contra nós? Quantas vezes, né, mulher, você cede à tentação de virar as costas para o marido que te fez raiva, que foi duro com você, que magoou você, né? Ninguém fala a Deus, né? Vira as costas para ele, né? Quantas vezes, marido, você grosso, tratando mal a essa santinha que está sendo instrumento para quebrar você? Aí sai um fala a Deus. Ó, quem trabalha com barro vai fazer um vaso, e ele faz o vaso do jeito que ele quer. O barro é meu, eu faço o vaso que eu quero. E depois que amassa e tal, quando o barro está pronto, está fazendo acabamento, ficou uma pedrinha, uma coisa, aí o que ele tem que fazer? Tira a pedrinha, amassa o barro todo e faz tudo de novo. Deus está trabalhando nas nossas vidas, e não adianta fugir de tratamento de Deus, não adianta fugir de quebrantamento. Agora, as lutas têm o propósito da parte do diabo de nos destruir, amém? Entenderam isso? Sim ou não? Tá. E usa inclusive pessoas, não é assim? Mas Deus usa essas lutas para construir o nosso caráter, transformar a nossa vida. É preciso entender isso. Ninguém vai conseguir realizar alguma coisa que glorifique a Deus, se não passar pela escola do quebrantamento. Saul não tinha passado por essa escola, por isso, quando se tornou rei, não estava preparado para ser rei. O povo de Israel começou a pedir um rei, e Deus não ficou satisfeito. Era uma teocracia, era um governo direto de Deus. Deus dirigia a nação através dos seus profetas, através dos sacerdotes, Eli, Samuel. Mas o povo, não, nós queremos um rei igual as outras nações querem. Bem, vocês querem. Samuel ficou triste, não, meu filho, fica triste não, que eu não estou rejeitando você não, estou rejeitando é a mim. E aí Deus falou quais seriam as consequências de ter um rei. Deu um rei a eles. Saul não estava preparado. Por isso, quando estava com o reino na mão, o poder subiu à cabeça. Quando estava com o reino na mão, ele se tornou um tirano, ele se tornou um homem mau, um homem que não dependia de Deus, um homem endemoniado, um homem louco. A autoridade do rei Saul não é legítima? Sim, a autoridade escolhida por Deus para Davi, escolhida por Deus para o treinamento daquele que seria o verdadeiro rei de Israel. A autoridade não quebrantada, sim, mas divina em ordenação, apesar de tudo. Sim, isso é possível. Davi respirou fundo, colocou-se sob as ordens do seu rei louco, e foi descendo cada vez mais fundo na estrada do seu inferno terreno. Davi tinha uma pergunta: o que fazer quando alguém remete uma lança contra nós? Não lhe parece estranho que Davi não saiba a resposta? Afinal,
Todos no mundo sabem como proceder quando alguém atira uma lança contra eles. Ora, a gente agarra a lança e joga de volta. Não mexa comigo, se mexer comigo, vai levar. Não é assim? Quando alguém atirar uma lança contra você, Davi, arranque-a da parede e atire-a de volta. Essa é a resposta que daríamos a Davi. Esteja certo de que qualquer pessoa reagiria assim. E ao praticar essa pequena façanha de devolver lanças que lhe atiram, você provará muitas coisas. Você prova que você é valente, que você defende o seu direito, que você toma corajosamente posição contra o erro, você declara que você é forte, e não se deixa levar por onde queiram, você não dá lugar à injustiça, nem ao tratamento desleal, você é um defensor da fé, o guardião da chama, detector de toda heresia, que você não será vítima da injustiça. Isto é, quando você pega a lança de volta e joga, você está declarando tudo isso. Todos esses atributos combinam-se então para provar que você é, obviamente, candidato ao trono real. Sim, talvez você seja ungido do Senhor, mas segundo a ordem de Saul. E a ordem de Saul não é a ordem de Deus. A ordem de Deus é a ordem, é o time de Davi. E bem mais tarde, o Espírito Santo usa Lucas para revelar o que Jesus disse: achei a Davi, homem segundo o meu coração, que fará toda a minha vontade. Fique em pé, porque eu não quero cansá-los, eu estou só introduzindo esse tema, porque tem muitas coisas lindas, lindas, lindas para compartilhar com vocês nos próximos dias sobre quebrantamento. Queridos, vocês estão entendendo o que eu estou falando? Eu quero te dizer que Deus te convida a não resistir ao quebrantamento. Mas o Senhor está me convidando a sofrer? Não, não estou te convidando a sofrer, não. Mas eu estou te convidando a crescer. E estou te convidando a aprender diante das lutas que você enfrenta. Porque tem gente que começa a enfrentar uma luta e sobe alguns degraus. A luta aperta, ele entra na carne, faz besteira, volta o processo todo de novo, continua menino. Tem muita gente assim no casamento. Aí eles picam a bota, chutam o balde, casa de novo. E depois eles veem os mesmos problemas, as mesmas lutas. Porque o problema não é o outro, o problema sou eu. O problema não é o outro, o problema é você. Eu estou te convidando a crescer, isso eu quero te dizer que o caminho do coração de Deus é o caminho da renúncia, é o caminho do perdão. Se você entendeu isso que o Espírito de Deus está falando contigo nessa noite, eu quero que você venha aqui à frente e nós vamos orar ao Senhor. Que eu quero te dizer que a Bíblia diz que sabemos que todas as coisas cooperam para o bem daqueles que amam a Deus. Todas, até as injustiças, aquilo que fizerem de mal contra você, também, se você quiser, é claro, se não, você vai ficar com o coração mais duro. E aqui tem muita gente assim, ó, tá coração cheio de ressentimento, cheio de mágoa, coração cheio de ferida, porque não perdoa, porque não se quebranta.

Eu queria que você apresentasse diante do Senhor as suas lutas, as suas guerras. Eu sei que os que mais nos machucam são os da nossa casa. Os que mais nos ferem são aqueles que nós mais amamos, porque desses nós não esperamos que venha a ferida da parte deles. São as pessoas mais próximas de nós. Eu quero em nome de Jesus declarar: ó mulher virtuosa, ó mulher sábia, se seu marido está agindo como Saul, não se torne discípula dele. Decida ser como Davi. Ó homem, se a sua mulher está com o espírito de Saul, de contenda, de confusão, de maldade, de perturbação, decida ser como Davi. Aqueles que atirarem contra você, contra a sua casa, contra a sua família, contra seu casamento, contra a sua vida, contra a sua moral, contra seus princípios, aqueles que jogarem lanças, pedras contra você, investirem contra você, tramarem, armarem contra você, decida não jogar essas lanças de volta. Decida deixar nas mãos do Senhor. Decida crescer. Decida em nome de Jesus que se tornará uma pessoa melhor. Em nome de Jesus. Em nome de Jesus. Decida. Eu vou crescer. Eu vou amadurecer. Tome essa decisão. Eu vou me tornar uma pessoa melhor. Porque eu quero te dizer que os sonhos que Deus plantou no seu coração, Ele trabalhará a seu favor para

o fim que você deseja. Glória a Deus. Glória a Deus. Aleluia. Aleluia. Glória a Deus. Coloque seu coração diante do Senhor nessa hora. 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Não sabes, não ouvistes que o eterno Deus, o Senhor, o Criador dos fins da terra, não se cansa, nem se afadiga, é inescrutável o seu entendimento, ele dá força ao cansado, o Senhor te fortalece. Quanto mais Saul levantava contra Davi, mais Davi dependia de Deus, mais Davi buscava o Senhor, mais se achegava a Deus, ao invés de ficar revoltado com Deus. Por que essa injustiça? Por que essa perseguição? Davi se aproximava mais do Senhor e sempre pedindo: sonda o meu coração e veja em mim algum caminho mau e guia-me pelos caminhos que te honram. Numa outra ocasião ele diz: ah, se não fosse o Senhor que esteve ao nosso lado, Israel que o diga, ele diz, eu e a nação toda, os nossos inimigos teriam nos destruído, nos comido vivos. Mas Deus não nos deu por presa aos nossos adversários. Deus não vai te entregar na mão do adversário. Ele pode até ser instrumento, mesmo que ele não saiba, o propósito é te destruir. Mas Deus vai usar para aperfeiçoar você, para melhorar você, para você crescer, para você ser tudo aquilo que Deus deseja para você. A seu respeito, eu te abençoo para que você seja exatamente tudo o que Deus preparou para a sua vida. Tudo o que Deus preparou para você. Eu te abençoo, declaro seu espírito fortalecido, a sua carne renovada, as suas forças renovadas, em nome de Jesus, as suas emoções curadas, em nome de Jesus, declaro graça de Deus sobre a sua vida, sobre a sua casa, declaro que o Espírito de Deus toca na sua vida, agora receba de Deus a graça, receba renovo, receba poder, receba unção. Diga assim: Senhor Jesus, declaro em alto e bom som, eu não vou desistir, eu vou lutar na força que o meu Deus me dá, me torno um campeão. Ouça como diz a música: quando penso que sou, ainda não sou, porque nós não somos nada. Nossa justiça é trapo de imundícia.

0: mais quebrantado, mais parecido com Jesus, mais perto de Deus. É isso. Ele negou-se a si mesmo, deixou a glória do Pai, apareceu em figura humana. O justo pelos injustos.
1: Morreu em nosso lugar. Mas ele recebeu o nome que está acima de todos os nomes.
0: E ao nome de Jesus se dobra todo ser no céu, na terra e debaixo da terra.
1: Diga assim: eu vou vencer. Na força que o meu Deus me dá. Ouça, quanto mais bravo, mais distante de Deus. Quanto mais revoltado, fazendo justiça própria, com as próprias mãos, se vingando, menos de Deus. Deus mais distante, ele fica com os braços cruzados. Meu filho falou que depende de mim, mas não depende. Então deixa ela fazer do jeito dela, deixa ele fazer do jeito dele. Vai quebrar a cara, vai te machucar, vai ferir mais. Mas quando a gente se dobra diante do Senhor e clama pela graça do Senhor, aí Deus se levanta do trono, toma a sua causa e julga. E a Bíblia diz: envergonhados serão todos os que se levantam contra ti. Se por um caminho vierem contra ti, por sete caminhos fugirão de ti.
0: É assim na minha vida, será assim na sua vida. Todos que tramarem contra você, que levantarem contra você,
1: não fica com ódio do marido não, não fica com ódio das pessoas não, não fica com ódio do patrão, do colega de trabalho não. É o inimigo que está por trás, diz a Bíblia, é o diabo. Mas e esses? Ah, eles estão plantando, estão permitindo ser instrumento do inimigo, porque querem, não é assim? Estão plantando, vão colher. Mas você não vai plantar ódio, você não vai plantar ressentimento, não é assim? Você não vai plantar amargura, não é assim? Não é? Você vai plantar perdão, graça, alegria no Espírito Santo, amor. Então você vai colher tudo isso. Você vai colher, porque a Bíblia diz que os que com lágrimas semeiam, com júbilo ceifarão. Quem sai andando e chorando enquanto semeiam, voltará com júbilo, trazendo os seus feixes.
0: Há muitos anos atrás eu gravei um CD e numa das músicas eu disse assim: as lutas afinam meus passos. Luta é para isso. Fogo é para quê? Para purificar o ouro, para tirar as impurezas, tornar o ouro mais puro, aprovado pelo Senhor. Eu te abençoo, eu te abençoo, eu te abençoo. Oh Deus, muito obrigado pela presença do Senhor, pelo Espírito do Senhor. Bendito é teu nome. E declaro: a glória do Senhor é nossa força. Declaro, meu Deus, a tua bênção sobre cada vida. Receba renovo, receba força, receba graça, receba a alegria do Espírito de Deus. Esses dias a apóstola, vou compartilhar rapidamente aqui, viu, moça? Falou assim comigo: eu fiz um voto de que o inimigo não vai mais me ver triste. E disse assim: eu posso por dentro estar acabada. Eu não vou ficar mais pondo roupa triste não. Agora eu mudei, agora eu só vou pôr roupa alegre. Os dias que eu estiver passando pelas guerras e tal, eu vou pôr roupas sempre bem alegres. Isso deixa o inimigo louco. Então tire as lágrimas de lamento, de chororô, você está entendendo? De coitadinho, de coitadinha. Tire isso do seu coração, dos seus lábios. Para o Senhor você pode falar tudo, pode chorar, uma boa lá na presença dele. Mas para o inimigo não. Ó inimigo, você me atacou, né? Então eu vou ficar melhor, eu vou vencer, eu vou crescer. E a minha família, você atacou meu marido? Ó, meu marido é uma bênção. A minha esposa é uma bênção. A minha família é uma bênção. Os meus negócios, uma bênção. O meu patrão, uma bênção. Os meus filhos, uma bênção. Eu vou vencer, eu vou crescer. É assim que você vai ser, em nome de Jesus.

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1: Vinte e três horas e 48 minutos.
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1: 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Meia-noite e 27 minutos.

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3: Ah, que beleza, ah, que beleza. Essa é a banda, meu irmão. Vamos nessa.

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0: Meia-noite e 49 minutos.
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3: 2 horas e 2 minutos.
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2: Como é bom louvar o Senhor Jesus. Quantos creem que nós servimos a um Deus sem limites? Levanta a mão bem alto. Vira para o seu vizinho e fala assim, ó, ei, o meu Deus, forte, vamos lá, com convicção, o meu Deus é um Deus sem limite. Tudo posso naquele que me fortalece. Você pode aplaudir mais forte, Jesus? Pode ser mais forte. Pra todo mundo ouvir, vamos lá, galera! Aleluia! Vamos começar assim agora, ó. Vê? Com palmas no alto, assim, bonito, ó.

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1: 2:54.
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0: 3:41.
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2: 4 horas e 3 minutos.
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0: 4:21.
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6: 5:05.
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0: 5:17.
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2: 6:05.
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3: 7 horas e 1 minuto.
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0: 7:11, hoje 24/8/2026, muito bom dia a cada um de vocês na sintonia do nosso programa Café com Direitos, das 7 às 9 horas, você que está aí na zona rural, você que está aqui na zona urbana, você que está na costa do descobrimento do Brasil, mas que bom tê-lo a cada um de vocês, a audiência do nosso programa Café com Direitos, das 7 às 9 horas e Vida Comunitária da segunda edição, de meio-dia às 14, muito grato pela sua audiência, a todos os nossos parceiros do dia a dia, você que é mototaxista, você que é taxista, a senhora que é dona de casa, você que é do comércio, os nossos nobres pedreiros, carpinteiros, armadores, pintores, jardineiros, eletricista, os nossos garis, funcionário público, balconista, samuzeiros, carteiros, instrutores de autoescola, instrutores de escolinha de futebol, nossos líderes religiosos, aos nossos mecânicos de bicicletas, de automóveis, carros pesados, mecânicos de motos, aos nossos alfaiates, costureiras, aos nossos alfaiates, costureiras, pedicure, manicure, cabeleireiros, cabeleireiras, empreendedores, empreendedoras, contadores, contadoras, a galera do Motorube, do Rube, do Alternativo, aos nossos queridos cabeleireiros, cabeleireiras, pedicure, manicure, empreendedores, empreendedoras, aos contadores, contadoras, a cada um de vocês, aos nossos mecânicos de bicicletas, de automóveis, carros pesados, mecânicos de moto, às nossas secretárias, em nome da nossa princesa Sheila, a cada uma de vocês, as nossas secretárias, essas mulheres, esses homens, né, que atende, tem aquele carinho, a receptividade de atender a cada um de vocês, para todas as nossas secretárias, muito obrigado a nossa audiência, você aí que está ligadinho já, o meu querido Poeira da Bahia, na sintonia do nosso programa, o nosso querido Ney, lá de Juca Rosa, Juquinha de Açúcar, nosso querido Ney, da farmácia aí na sintonia, o nosso querido Marquinhos da Marola, Caetano, ao nosso querido César J. Tecido, muito obrigado a cada um de vocês, aí sempre ligadinho, você que gosta da política, você que tá, como é que foi seu final de semana aí, hein? Foi legal o seu final de semana? Tranquilo, na paz, na benção? O nosso querido também, 24 horas, ligadinho, né, na sintonia da 104.9, o meu querido Eugênio de Jesus, Eugênio, nós já nos conhecemos há anos e anos, meu querido Eugênio de Jesus, da galera, né, da galera aí, do centro, meu querido Eugênio, futuro advogado, um dos melhores corretores de imóveis de Eunápolis, programa de rádio da Bahia, também estou ligado no melhor programa de rádio da Bahia, o meu querido amigo pessoal, Eugênio de Jesus, olha o nome do cabra, Eugênio de Jesus, nosso futuro advogado de Eunápolis para a Bahia e o Brasil, Eugênio, muito obrigado, Eugênio, você que gosta de acompanhar a política de perto, meu querido Eugênio, nós tivemos aqui essa semana, né, aqui em Itabela, o candidato a governo do estado da Bahia, o ACM Neto, né, ACM Neto, eu quero saber quem é que vai trazer o ACM Neto, o Jerônimo, né, esses candidatos a Eunápolis, né, o Ronaldo Mansur, do PSOL, quem é que vai trazer esses, nós temos algumas lideranças políticas em Eunápolis e precisamos ouvir de perto, olhar no olho dos nossos candidatos a governo do estado e ver quais são aí as propostas de governo dos três principais candidatos ao governo do estado, meu querido Eugênio, e você aí ligadinho, tivemos aqui a ACM Neto em Itabela, na festa da cidade de Itabela, né, a festa, e não, ainda não tivemos nenhuma, a presença de nenhum deles ainda aqui em Eunápolis. E aí a agenda hoje dos candidatos, né, o Bahia Notícias de Salvador acompanhando todos os dias as agendas dos candidatos à cadeira de governador do estado da Bahia, agenda com 100, concentrada em Salvador nesta segunda-feira. Segunda-feira, 24/8/2026, agora 6 horas e 30 minutos no Bahia Notícias. Os três principais candidatos ao governo da Bahia: ACM Neto, União Brasil, Jerônimo Rodrigues, do PT, e Ronaldo Mansur, do PSOL, cumpre mais compromissos das suas agendas de campanha nesta segunda-feira, 24, no dia 8, 8 dia da corrida eleitoral. Já tem 8 dias da corrida eleitoral e os três candidatos, minha princesa, professora Terezinha, e o meu príncipe Carlinhos, esse casal nota $1 milhão, né, na sintonia do nosso programa e agenda dos candidatos, né? Desde domingo 16, primeiro dia oficial da campanha, o portal Bahia Notícias realiza um coletânea das agendas até o primeiro turno previsto para 4 de outubro. Acompanha os compromissos diários dos três candidatos. Então vamos lá. Para hoje, agenda dos candidatos para hoje. Ah, Carlinhos, mas você fala dessa agenda toda. É legal você acompanhar as agendas dos candidatos, onde eles vão estar, né? Quais são, como que é o dia de cada um deles. E tá aqui, ACM Neto, União Brasil. Essa é a agenda de hoje, viu, meu querido Eugênio? Pela manhã, o candidato realiza uma reunião com a coordenação política e com candidatos e lideranças de diversas regiões da Bahia. Ah, essa é a agenda de hoje do ACM Neto. Pela manhã, o candidato realiza uma reunião com a coordenação política e com candidatos e lideranças de diversas regiões da Bahia. Durante o turno vespertino, se reúne com candidatos e lideranças e participa de uma caminhada às 16 horas nos bairros de Fazenda Coutos e Paripe, em Salvador. Finaliza a agenda do dia à noite em reunião com lideranças políticas e representantes de diferentes regiões da Bahia, além de realizar gravação de programa eleitoral. Essa é a agenda de ACM Neto do União Brasil. Agora vamos à agenda do Jerônimo Rodrigues, disputando a reeleição aí para continuar ocupando o cargo de governador do estado da Bahia, o Jerônimo Rodrigues. Nesta manhã, o candidato à reeleição cumpre agenda em Salvador, onde participa de reuniões com a equipe de campanha. O turno vespertino do governador também acontece na capital baiana, dedicando a gravações para programa eleitoral. Muito curtinha a agenda hoje do governador Jerônimo Rodrigues, né? Nesta manhã, o candidato à reeleição cumpre agenda em Salvador, onde participa de reuniões com a equipe de campanha. O turno vespertino do governador também acontece na capital baiana, dedicando a gravações para o programa eleitoral. Então, essa é a agenda do Jerônimo Rodrigues, que é o atual governador e querendo dar continuidade aí ao governo do estado da Bahia. Ronaldo Mansur, PSOL. Pela manhã, o candidato do PSOL realiza gravação de TV às 9 horas, à tarde às 13 horas e 30 minutos, ele concede entrevista na TV Record no programa Balanço Geral. Ele finaliza o dia à noite, às 18 horas, participando de uma entrevista na Rádio Educadora FM. A agenda do Mansur, ela está mais recheada do que a agenda do Jerônimo Rodrigues. E o ACM Neto também está com a agenda aí recheada de informação para os seus eleitores, que teve aí na cidade de Itabela algumas lideranças aqui de Eunápolis, né? Participaram, foram à cidade de Itabela recepcionar o candidato a governo do estado, o nosso querido ACM Neto, né, que esteve visitando, participando da festa na cidade de Itabela. Muito legal, né? E teve lá na festa 15ª Feira do Café Conilon de Itabela, movimenta a agronegócio e atrai lideranças do setor. Está aqui a foto com várias lideranças do agronegócio na festa da cidade de Itabela. Jânio Natal rebate Jerônimo e diz que será sempre radical com quem vira as costas para a cidade de Porto Seguro. É, meu, eu acho que o Jânio se equivocou nessa entrevista aí. O Jânio Natal não virou só as costas para a cidade de Porto Seguro não, viu, prefeito? Ele virou as costas para o extremo sul da Bahia. A costa do descobrimento do Brasil está literalmente abandonada. Né? Nós temos aqui a liderança política, o prefeito Roberto, a Cláudia Oliveira, né, que é da base aliada do governador, de dentro do gabinete do governador. E o Nápoles, infelizmente, não tem absolutamente nada. O governo do estado, ele parece que é anti o extremo sul da Bahia, porque eu nunca vi os outros, né, o Jax Wagner, o Rui Costa, até quem ainda levava na Maré Mansa, vinha às cidades, visitava aqui o extremo sul, também não trouxe nada com nada. O governo, esse governo parece que não gosta do extremo sul. Jânio Natal rebate Jerônimo e diz que será sempre radical com quem vira as costas para Porto Seguro. O prefeito reagiu às declarações do governador feitas em entrevista sobre a relação difícil entre os dois gestores. Não tem relação difícil. Não existe relação difícil. Que tenha o relacionamento do Jânio com o governador e o povo? Que o povo tem a ver com essas birras, com essas distâncias, essas diferenças políticas? Que nós temos a ver com isso? A cidade de Eunápolis, o prefeito Roberto sempre foi aliado do PT. Sempre esteve com Jerônimo, com Rui, com Jax Wagner. E o que Eunápolis ganhou? E sempre foi aliado. A deputada Cláudia sempre foi aliado do governador Jerônimo. E o que Eunápolis tem? Eunápolis ganhou o quê? Então isso é um argumento que não me convence. Pode convencer você aí, mas a mim não me convence. Essa distância do governador com Porto Seguro. E com Eunápolis, que é da base aliada? Hã? O prefeito Roberto, qualquer hora que ligar pro Jerônimo, o Jerônimo atende. Qualquer hora que agendar, ele recebe o prefeito Roberto. E o que que Eunápolis tem? O que que Eunápolis ganhou nesses 20 anos de PT? Nós temos a Policlínica. A Policlínica que não tinha como levar para Porto Seguro, não tinha como levar para Itamaraju, não tinha como levar para Guaratinga, Itabela. O ponto estratégico foi aqui, para atender essas cidades. Belmonte, Itapebi, Guaratinga, Itabela, Porto Seguro, foi o ponto estratégico. Só, e não foi nem da época do Jerônimo. A Policlínica já foi da época do governador, o Rui Costa. Já foi da época do Rui Costa, ele só fez entregar, inaugurar. Então não tem essa questão de distância. E aí o Jânio Natal rebatendo, o prefeito de Porto Seguro, Jânio Natal, PL, faz questão de responder com tanta ação aí para o governador da Bahia mostrar para a população por que ele tem que continuar ou não. Ele está brigando, discutindo. Ah, eu nunca levei nada para Porto Seguro. Porto Seguro porque o prefeito é oposição. O prefeito não me apoia. Sim, e o daqui? O Roberto te apoia, governador. O Roberto é da base aliada. A deputada Cláudia te defende no governo. Ela é da sua base aliada no governo, esse governo aí. E o que que o Nápoles tem? O que que o Nápoles ganhou? Pelo contrário, nós perdemos. Eu digo ainda, as duas coisas que existem do estado de Anápolis, que não tem jeito, eu creio, para tirar, é o Detran e o SAC, que é da deputada Cláudia Oliveira, que tem o controle, né, de indicações, só e mais nada. E o que, que o povo tem? O que, que o povo ganhou? Saúde, educação, segurança pública. A pior, a cidade mais violenta da Bahia é aqui em Anápolis, da base aliada do governador, o prefeito Robério. É a segunda mais violenta da Bahia, do Brasil, e é da base aliada do governador. Então, o que que, como é que é essa questão? Aí vai perder tempo, em vez de apresentar, dizer, olha, eu sou um bom governador. Não, é brigando com o prefeito Jânio Natal, que não é da base aliada dele. Mas, rapaz, e aqui está a matéria, no Radar News. O prefeito de Porto Seguro, Jânio Natal, PL, faz questão de responder às críticas do governador da Bahia e candidato à reeleição, Jerônimo Rodrigues, PT, após uma entrevista concedida pela petista na última quinta-feira, dia 20. É, governador, é muito pequenininho essa briga, viu? O senhor tinha que brigar, é mostrando para o prefeito de Porto Seguro: Porto Seguro tem isso, tem aquilo, tudo que eu mandei como gestor do estado. Mas não, tá jogando em direto essas briguinhas. Durante a entrevista, o Jerônimo revelou dificuldades no diálogo com o gestor de Porto Seguro, afirmando que Jânio teria sido um dos poucos prefeitos que não aceitaram se aproximar do governo estadual. Mas para que aceitar? Se aproximar para quê do governador do estado? Grandes coisas vai se aproximar. Roberto Oliveira é próximo, é amigo íntimo. A deputada Cláudia é amiga íntima do governador. É muito próximo. E o que é que tem em Anápolis? E a justificativa do governador é que o Jânio não se aproximou. Em resposta, Jânio destacou que ao longo de 40 anos de vida pública e 12 mandatos, olha, 12 mandatos o cabra tem, o Jânio Natal, 12 mandatos, sendo 5 deles como prefeito, sempre mantive boa relação com os governadores anteriores, incluindo Jacques Wagner, Rui Costa. Segundo o prefeito, a dificuldade de diálogo seria específico com a tal gestão estadual, com Jerônimo, e muito, é muito difícil, até porque ele não fez e não faz nada pelo turismo ou pela saúde de Porto Seguro e toda a região, afirmou. É, eu concordo literalmente com o Jânio. O que para que essa aproximação? Vai adiantar em quê? O exemplo é que é Anápolis. O que o Anápolis tem com essa aproximação de Robério com o Jânio, com o governador? Nada. O prefeito deixou claro que é aberto ao diálogo, mas não cede quando percebe que Porto Seguro está sendo prejudicado. Não é só Porto Seguro, não. E o Anápolis também é prejudicado. Muita cidade do extremo sul da Bahia prejudicado construiu minha vida política fundamentada no diálogo. Tenho amigos em todos os campos políticos, mas serei sempre radical com quem vira as costas para o município de Porto Seguro, confirmou o prefeito Jânio Natal. O maior polo hoteleiro do norte e nordeste do Brasil, concluiu o prefeito Jânio Natal, rebatendo as críticas, né, sem fundamentos do governador Jacques, do governador Jerônimo Rodrigues. Parabéns ao prefeito Jânio, tem que defender, é a sua cidade de Porto Seguro. E o que tem a ver essa distância entre os dois poderes, né? O que ganha? Se agora ele quer que Jânio fique próximo dele, pra quê? Vai ganhar o que mais uma hora dessa? E o Jânio, com sua experiência política, vários mandatos de vereador na capital baiana, deputado, governador, prefeito, né, de Belmonte, Porto Seguro, Belmonte. Então, Jânio respondeu na lata. Rebate Jerônimo e diz que será sempre radical com quem vira as costas para Porto Seguro. Mas não só foi para Porto Seguro não, prefeito Jânio. A cidade de Eunápolis, Itabela, Guaratinga, não tem nada, absolutamente nada, principalmente nesse atual governo. Então, Eunápolis, que também é da base aliada do governador, deveria ser uma das cidades bem vista pelo governador Jerônimo. Infelizmente, eu creio que ele nem aqui deve aparecer nesse período eleitoral pedindo votos aí ao prefeito Robério, à deputada Cláudia, para que possa apoiá-lo. E ele vindo aqui a Eunápolis, será que tem coragem ainda de vir à cidade de Eunápolis, olhar no olho do eunapolitano? E será questionado, sim. Depois de 4 anos, o que que Eunápolis teve? E o Jânio foi para cima respondendo às críticas do governador do estado da Bahia. 7:32, vamos tomar um cafezinho, já já retornaremos.
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4: Previsão do tempo para segunda-feira, 24 de agosto de 2026. Região Nordeste. Em João Pessoa, a previsão é de muitas nuvens no céu, com chuva isolada nesta segunda-feira. Temperatura mínima na capital paraibana é de 24 e a máxima 30 graus nas horas mais quentes do dia. A umidade do ar é de 90 a 60%. Ubajara, no Ceará, canta parabéns com poucas nuvens no céu. Temperatura mínima é de 19 e a máxima 35 graus. A umidade relativa do ar é de 90 a 30%. Você ouviu a previsão do tempo para esta segunda-feira, 24 de agosto de 2026, com informações do IBGE Cidades e do Instituto Nacional de Meteorologia, INMET. A redação de Lucile Araújo, da agência Rádio Gov, em Brasília, Vladimir Filipim.
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11: Indicadores agropecuários com Diego Brião. Soja.
12: Os contratos futuros com vencimento em setembro registraram elevação nos Estados Unidos na sexta-feira. Na Bolsa de Chicago, a cotação era de US$12,25 por bushel. Valores no mercado físico no Brasil por saca de 60 quilos. Estado do Mato Grosso, cidade de Rondonópolis, R$ 141,00. Bahia, região oeste, R$ 138,75. E Rio Grande do Sul, não me toque, R$ 130,00.
11: Boi gordo.
12: Em São Paulo, na B3, os contratos com vencimento em agosto eram negociados ao final da sexta a R$ 345,75 por arroba. Houve elevação de 0,32% no dia. Boi à vista, no Mato Grosso, em Cuiabá, R$ 322,50 por arroba.
11: Café.
12: Os contratos futuros de café arábica com entrega prevista para setembro terminaram a sexta em Nova York, nos Estados Unidos, em queda. A cotação era de R$ 2.439,21 por saca de 60 quilos. No Brasil, no mercado físico, valores do café arábica, tipo 6 por saca de 60 quilos. Minas Gerais, Varginha, R$ 1.880 e São Paulo, Franca, R$ 1.860.
11: Milho.
12: Valores no mercado físico por saca de 60 quilos. Paraná, Marechal Cândido Rondon, R$ 58,00. Valor em estabilidade na comparação com a cotação anterior. E Goiás Rio Verde, R$ 56,00, também em estabilidade.
11: Trigo.
12: Valores no mercado físico por saca. Santa Catarina, Palma Sola, R$ 75,00 em estabilidade. E Paraná, Marechal Cândido Rondon, R$ 75,00, também em estabilidade.
11: Cana-de-açúcar.
12: Os contratos futuros de açúcar com entrega prevista para outubro terminaram a sexta em Nova York em elevação. A cotação era de 17,61 centes de dólar por libra-peso. No Brasil, em São Paulo, a saca de 50 quilos de açúcar cristal fechou o dia cotada a R$ 104,37 em estabilidade.
11: Feijão.
12: Preço médio por saca no atacado no Paraná. Feijão carioca tipo 1. R$ 266,70 em estabilidade e feijão preto tipo 1, R$ 195,47 em elevação.
11: Arroz.
12: Valores no mercado físico por saca de 50 quilos. Rio Grande do Sul, média estadual R$ 79,00 em estabilidade e Santa Catarina, Rio do Sul, R$ 66,00 também em estabilidade.
11: Indicadores Agropecuários, um conteúdo do Grupo Rádio Web. Informação que amplifica conexões.
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0: 41 minutos, hoje 24/8/2026, a você aí na sintonia do nosso programa, muito obrigado pela audiência do nosso programa, que bom saber que você está na sintonia do nosso programa, você aí dos quatro cantos da cidade. Já vamos falar direto de Brasília, tudo que está acontecendo nos corredores, né, em Brasília, com o nosso querido Padilha, né, Padilha, nosso correspondente, o melhor do Brasil, o meu querido Padilha. É muito legal falar com Padilha, ele trazendo as informações direto da nossa principal, né, capital, Brasília, nos informando. Ele já está na linha, Naldo. Então vamos lá conversar com o nosso querido Padilha. Alô, meu querido Padilha, bom dia, como foi seu final de semana aí, meu querido? Espero que seja um final de semana com muita saúde, paz, prosperidade, tudo de bom na sua vida, meu querido Padilha. Bom dia, direto de Brasília. E quero ouvir seu bom dia, os nossos ouvintes, meu querido Padilha. Bom dia, filho.
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2: Ô Carlinhos, bom dia, meu amigo, bom dia ao Naldo e aos nossos ouvintes. Final de semana tranquilo, Naldo? Perdão, Carlinhos, descansando aqui tirando um momento de folga, né? Mas foi tudo bem, graças a Deus, Carlinhos.
0: Mas você aí ligadinho no que está acontecendo em Brasília, meu querido Padilha. Aí essa polêmica do 6x1, segurança e Zema poupado no primeiro debate presidencial. Como que tudo isso está acontecendo aí, esses debates, a questão aí do projeto 6x1, meu caro amigo Padilha?
2: Pois é, Carlinhos. Neste domingo nós tivemos o primeiro debate que ocorreu na TV Bandeirantes, né? Lula e Flávio Bolsonaro foram os principais alvos dos adversários no primeiro debate presidencial de 2026, que, como eu disse, ocorreu na TV Band, né? Os dois líderes nas pesquisas não compareceram ao encontro, nem Lula e nem Flávio Bolsonaro. Na última hora, o candidato Romeu Zema, do Novo, também decidiu não participar. Presentes no estúdio, Renan Santos, Ronaldo Caiado e Augusto Cury criticaram as ausências e acusaram os dois de desrespeitar os eleitores e evitarem o confronto direto. Com apenas 3 dos seus candidatos convidados, o debate registrou o menor quórum desde 1989. O candidato do Missão, Renan Santos, adotou um tom mais agressivo contra os ausentes. Ele levou fraldas ao estúdio e explorou os púlpitos vazios deixados por Lula e Flávio Bolsonaro. Ronaldo Caiado, do PSD, lamentou a ausência dos principais concorrentes e afirmou que Lula e Flávio deram as costas ao eleitorado por considerarem que a disputa já estaria decidida. O candidato que é novo na política, né, o escritor Augusto Cury, também criticou a ausência dos dois candidatos e chegou a anunciar que abandonaria a transmissão em protesto contra Lula e Flávio, mas posteriormente decidiu participar do debate. As suspeitas de corrupção também estiveram entre os principais assuntos abordados pelos candidatos. O Caiado afirmou, viu, Carlinhos, que Flávio Bolsonaro ainda precisa dar explicações sobre o filme Dark Horse, enquanto que também acusou Lula que teria participado do que ele chamou de Dark Lobby, em referências às investigações da Polícia Federal envolvendo seu filho, Fábio Luiz Lula da Silva, conhecido como Lulinha. A segurança pública foi um dos principais temas do debate. Renan Santos defendeu a decretação de garantia da lei, da ordem, da GLO e de estado de defesa em áreas dominadas pelo crime organizado. O candidato também prometeu adotar medidas de enfrentamento direto contra integrantes de facções criminosas. Já Ronaldo Caiado destacou ações realizadas durante sua gestão à frente do governo de Goiás. O candidato também prometeu construir presídios federais e criticou a Política Nacional de Segurança Pública. Ainda por fim, viu, Carlinhos, a proposta de redução da jornada de trabalho também dividiu os candidatos. Renan Santos se posicionou contra o fim da escala 6x1 e afirmou que a mudança poderia provocar dificuldades para as empresas. Por outro lado, Augusto Cury defendeu a adoção do modelo 5x2, com 5 dias de trabalho e 2 de descanso. Segundo o candidato, a carga excessiva de trabalho contribui para o desenvolvimento do burnout, uma doença, né? E para o adoecimento dos trabalhadores. Então, Carlinhos, foi um debate, eu não acompanhei ele até o finalzinho, porque eu tive depois que fazer uma outra atividade aqui, mas foi um debate, como que nós poderíamos dizer, assim, tratado como algo bem, realmente, bem inicial, né? Já demonstrou que os principais candidatos não devem participar dos debates e, pelo visto, também nem das sabatinas, né? Então, eu acho que o Lula já cancelou algumas. Estaria havendo apenas a possibilidade de ir na Globo, e acredito que o presidencial do Flávio Bolsonaro deve adotar a mesma postura. Então, Carlinhos, será pelo menos nesse começo, esses debates, a princípio, serão vazios se nós estivermos falando dos principais concorrentes, que é o senador Flávio Bolsonaro e o atual presidente Lula. Carlinhos.
0: Agora, Padilha, a exemplo, essas empresas de comunicações que realizam esses debates, né, a exemplo da Rede Globo de televisão, que o Lula obviamente estará, né, e o Flávio talvez não, mas também não há uma tendência de proteção de determinados meios de comunicações a determinados candidatos, Padilha, à Globo. Você pode analisar que a Globo, naqueles debates, né, com o Lula e o Jair Bolsonaro, você via uma tendência de proteção da Globo ao Luiz Inácio Lula da Silva. Será que deve ser um dos motivos que o Flávio não poderá comparecer nesse debate da Globo, o que você ouve aí nos corredores em Brasília, Padilha?
2: O Flávio, eu acredito, viu, Carlinhos, é aquilo, né? Aí, eu acredito que o caso do senador Flávio, como o caso do próprio presidente Lula, é o fato de que eles estão, isso vai ter que ser melhor ainda apurado pelos analistas, né? Analistas que eu falo, os especialistas que estudam pesquisas eleitorais. Porque essa questão, o debate sempre foi, os debates sempre foram palcos para que os políticos se apresentassem e, dependendo da situação, até mesmo conquistassem votos, né? Tradicional é o último debate entre Collor e Lula, né? Que entrou para a história inclusive, acho que tem que depois confirmar, se não me falha a memória, mas a própria Globo reconheceu isso depois em editorial, dizendo que pode ter havido realmente uma manipulação a favor do Collor. E é como você está colocando agora em relação ao caso do senador Flávio. Então, a Globo, para quem acompanha os veículos de comunicação diariamente, você percebe que os veículos de comunicação, eles não são, assim, declarados, né, explicitamente favoráveis a um determinado candidato, mas eles defendem ideias, né? Por exemplo, você pega a Folha de São Paulo, ela tem hoje, agora, abaixo do slogan do próprio jornal, uma defesa a chamada energia limpa, né? Que hoje nós, que seria basicamente hoje, atualmente, né, mais exemplificada através da energia elétrica, né? O consumo de energia elétrica, carros elétricos e assim por diante. Então, as pessoas que têm esse pensamento, vamos dizer assim, mais voltado para a defesa do meio ambiente, estão em sintonia com a Folha de São Paulo, por exemplo. É o caso da Rede Globo. A Rede Globo, você percebe que ela não é declaradamente favorável ao Lula, porque, inclusive, agora mesmo, nessas denúncias contra o filho do presidente, ela estava fazendo realmente muitas matérias. Ela não é declarada apoiar o Lula. Mas, entre Lula e o ex-presidente Jair Bolsonaro, que chegou a dizer, de forma, na minha opinião, legítima, inclusive, porque eu acho que trata-se de uma concessão pública, tudo que é público precisa ser passado pelo crivo da sociedade, né? Seja através de qualquer fórum de debate que seja, que possa ocorrer. Então, entre Lula, né, que defende o meio ambiente, subiu a rampa com um indígena, né? Então, ou seja, que tem esse pensamento, vamos dizer assim, entre aspas, progressistas, né, progressista, e o ex-presidente Jair Bolsonaro, que falou em caçar a concessão da TV Globo, é óbvio que o campo é muito mais favorável ao petista, né? Se nós estivermos falando da Rede Globo. Agora, nesse caso aqui, viu, Carlinhos, eu estou achando que eles estão percebendo que é o que nós vamos, inclusive, eu não coloquei esse boletim porque depois eu achei um pouco pequeno. Porque é o seguinte, o que nós estamos percebendo é que as TVs, por mais que elas tenham força, elas podem reproduzir isso depois na internet, não estão tendo tão resultado assim. É diferente das rádios, viu, Carlinhos? Depois isso é um debate para o futuro, senão vou me estender muito aqui. As rádios estão se dando muito bem na época da internet. Por mais que elas tenham surgido no período analógico, elas estão se adaptando muito bem no meio da internet. Já a TV não. A TV não está conseguindo se adaptar com isso. Os estrategistas de campanha podem estar percebendo, e aqui eu finalizo, está percebendo que a TV não é mais um bom cenário, vai lá para tomar tiro à toa e depois ser reproduzido, entendeu? E depois esses, né, aquelas críticas e tudo, e aquilo ficar ali como marcado sobre o candidato. Então estou achando que às vezes não é necessário, pelo menos no momento. Mas essa é uma opinião aqui, como eu falei, ainda vamos ter que avaliar os especialistas para entender por que eles estão optando por não irem a debates, pelo menos nas TVs, né? E, então é isso, Carlinhos, o pensamento acaba se dando um pouco mais em torno disso. Mas aí cada um vai analisar, né? Vai se justificar da melhor forma possível. Carlinhos?
0: Com certeza, meu querido Padilha. Vamos falar de economia, né, do nosso país, Padilha. Porque quando o governo gasta em excesso, né, atinge todos os brasileiros e tem quase 70% das despesas do governo federal, cresce acima do limite do arcabouço fiscal. Isso é preocupante para a economia de todos nós brasileiros, Padilha?
2: É, exatamente, Carlinhos. Isso é preocupante e é por isso mesmo que eu coloquei esse boletim aqui, porque esse vai ser, pelo que nós já falamos aqui na semana passada, economia. E principalmente a economia, né? Vai ser realmente o grande debate do que vai ocorrer que deve ocorrer no próximo governo e que vai servir também de tema para esta campanha eleitoral. Quase 70% das despesas do governo federal, viu, Carlinhos, estão sujeitas ao arcabouço fiscal e estão crescendo acima do limite de 2,5% ao ano, além da inflação, segundo o levantamento do Estadão, com dados do Orçamento da União. Estadão, como nós sabemos, é o jornal Estado de São Paulo. Esse levantamento é importante ser trazido aqui, porque isso é que vai comprometer, que vai dirigir, melhor dizendo, o próximo governo, a economia. Em 2026, porque quando a gente fala da economia, nós não podemos esquecer também da segurança pública. Porém, a economia é que vai dar o tom da toada nos próximos anos, viu, Carlinhos? Em 2026, cerca de 2 trilhões e 300 bilhões de reais em despesas do Poder Executivo estão submetidos à regra do arcabouço fiscal. Desse total, aproximadamente 1 trilhão e 600 bilhões de reais, ou seja, 68%, registraram crescimento acima do limite previsto pelo arcabouço. Entre os gastos que avançam acima do teto estão benefícios previdenciários, salário dos servidores civis e militares, benefício de proteção continuada. Isso daqui vai ser um grande problema, o BPC, depois nós podemos falar com isso daqui com mais calma, o abono salarial e despesas de atenção primária à saúde. Especialistas afirmam que o cenário dificulta o cumprimento da regra fiscal e que será necessário definir quais despesas serão cortadas ou quais receitas serão ampliadas. O ministro da Fazenda, Dário Durigan, vem discutindo a possibilidade de reduzir o limite de crescimento real das despesas para 1,5% ao ano. A medida, porém, ainda não foi apresentada com um detalhamento sobre onde ocorreriam os cortes. O Ministério da Fazenda afirma que o governo tem adotado medidas para controlar as despesas obrigatórias e reduzir o déficit público. A pasta também atribui parte do aumento da dívida aos juros elevados. Segundo especialistas citados no levantamento do Estadão, viu, Carlinhos? Para finalizar, o próximo governo terá de negociar com o Congresso medidas estruturais de ajuste fiscal, porque apenas alterar o limite do arcabouço não seria suficiente para conter o crescimento das despesas. Então, Carlinhos, o tema assim como a segurança pública, mas mais ainda, né, porque nós sabemos que o que conta mesmo na política é a economia, né? Se a economia vai bem, a política consegue prosseguir, digamos assim, trabalhar. Se a economia vai mal, nem a política tem, né? Nós não podemos esquecer do recente impeachment da ex-presidente Dilma, né? A economia degringola, a política para. Então, neste caso aqui, viu, Carlinhos, a questão da dívida pública já chega quase, pode chegar a 86% em 2027, realmente do PIB que eu digo, tá? Realmente é preocupante e chama a atenção pelo fato de que 70% das despesas do governo já estão comprometidas e estão além do limite permitido, que seria de 2,5, além da inflação, né? Que há um limite para cima e para baixo, como nós sabemos, dentro do arcabouço fiscal. Então, neste caso, viu, Carlinhos, para finalizar, a economia vai ser o grande tema dessa campanha política e a grande preocupação do futuro governo. Carlinhos.
0: Agora, meu querido Padilha, a questão de quem está no poder, concorrendo à reeleição, e quando utilizam das máquinas públicas, ele já sai, obviamente, na frente dos seus adversários políticos. No caso aí, essa questão que eu vejo também que está sendo um palanque político para o atual presidente Lula, a questão do fim da escala 6x1. A PEC do fim da escala 6x1 e da segurança pública chegam a CCJ do Senado. Como que está sendo esse jogo aí dessa escala, a escala 6x1, que está sendo também, eu vejo no meu ponto de vista, utilizada como um verdadeiro cabo eleitoral político do atual presidente Lula, Padilha?
2: Carlinhos, você salientou bem, exatamente. Isso é a vantagem, né, de ter a máquina na mão. Né? Então você negocia, por exemplo, suponhamos, você colocou bem, imagine-se que se fosse o senador Flávio no lugar do presidente Lula, o Lula não teria força nenhuma para negociar, por exemplo, com o Alcolumbre. O senador Flávio, inclusive, poderia, não é? Senador Flávio, inclusive, poderia negociar com o Alcolumbre justamente o contrário do que está sendo negociado. Ou seja, se, por exemplo, porque se a direita supostamente defende, não que ela defendesse o não, vamos dizer assim, o não fim, né, da escala 6x1, mas ela defendesse, digamos assim, um maior debate, né? Então, isso daí, com certeza, ficaria para uma outra hora. Ele poderia falar com o P, né? Agora, o que ocorreu aqui é como você bem falou, é um uso explícito da máquina pública. Agora, não é ilegal, né? Por isso que deve se mudar as leis, né? Mas isso aí já é um outro debate, né, Carlinhos? As propostas de emenda à Constituição, as PECs, que tratam do fim da escala 6x1 e da segurança pública, chegaram à Comissão de Constituição e Justiça, a CCJ do Senado. Não podemos esquecer que tanto a do Senado quanto a da Câmara e também, né, nos outros parlamentos, até mesmo no parlamento municipal, a CCJ é a comissão mais importante, né? Inclusive, em muitos casos, acaba sendo a última comissão, que depois dali o tema já vai a plenário, já vai à votação. Então, neste caso aqui, o fim da escala 6x1 e a segurança pública encontram-se no Senado, é uma etapa importante para o trâmite dessa matéria. Elas foram encaminhadas agora na última sexta-feira, tá, Carlinhos, pelo próprio presidente do Senado, Davi Alcolumbre. A PEC 221 de 2019, que trata da redução da jornada de trabalho, terá como relator o senador Omar Aziz, que é, como nós não podemos esquecer, um apoiador ao governo Lula. Então, isso daí também é algo favorável. Depois já a PEC 18 de 2025, que reorganiza o sistema de segurança pública do país, será também relatada por outro senador favorável da base governista, inclusive esse é um petista, né? Que é o senador Rogério Carvalho, do PT de Sergipe. Então, as duas propostas já já haviam sido apontadas por Alcolumbre como prioridades da pauta do Senado. A PEC, que prevê o fim da escala 6x1, foi aprovada pela Câmara dos Deputados em 27 de maio. O texto, que tem o deputado Reginaldo Lopes como primeiro signatário, altera a Constituição para reduzir a jornada máxima de trabalho para 40 horas semanais. A proposta também estabelece 2 dias de repouso semanal remunerado, sem redução salarial. A mudança seria implantada de forma gradual. 60 dias após a promulgação da emenda constitucional, a jornada semanal máxima passaria para 42 horas. Depois de 12 meses, seria reduzida definitivamente para 40 horas semanais. Um dos dias de descanso deverá ser preferencialmente o domingo. O texto também mantém a possibilidade de acordos e convenções coletivas e prevê regimes diferenciados, como a escala 12x36. Atividades essenciais, entre elas saúde, segurança, transporte e limpeza urbana, também poderão ter regras específicas definidas posteriormente por lei. A proposta prevê ainda exceções para trabalhadores submetidos a regimes diferenciados e para pessoas com salários mais elevados e diplomas de nível superior. Já a PEC 18/2025, que trata da segurança pública, foi aprovada pela Câmara em 4 de março. Propõe mudanças na organização da segurança brasileira. Entre as medidas está a redefinição das fontes de financiamento do setor, com previsão de destinação de parte da arrecadação das apostas esportivas para fundos nacionais de segurança pública e do sistema penitenciário. O texto também estabelece como competência comum dos órgãos de segurança pública o encaminhamento por meio de um sistema eletrônico integrado dos registros de infrações penais de menor potencial ofensivo diretamente ao Poder Judiciário. Então, Carlinhos, são duas matérias que são importantes para o governo, tá? Depois delas serem analisadas pelas CCJs, elas vão, no caso aqui, as duas ainda precisarão ser votadas no plenário, tá? Para serem aprovadas, as propostas precisam obter pelo menos 49 votos favoráveis, o equivalente a 3/5 dos senadores, tá? Em 2 turnos. Caso sejam aprovadas pelo Senado, as propostas serão promulgadas em sessão solene pelo Congresso Nacional. Carlinhos, então acompanhar esses dois temas, porque são matérias importantes, principalmente para a campanha do presidente Lula, né? Então teremos que ver como que será o trâmite dessas matérias na casa. Carlinhos.
0: Olha, meu querido Padilha, muito obrigado pela sua participação, iniciando a semana, que Deus te proteja, te abençoa e que te cuide para que você possa ir de Brasília trazer em tempo real todas as informações que está acontecendo no nosso país. Um bom dia, muito bom falar com você, tudo de bom na sua vida, meu querido. E até amanhã.
2: Carlinhos, muito obrigado.

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8: Segunda-feira, 24 de agosto de 2026. Este é o Giro de Notícias. Eu sou Norberto Notari e você acompanha os destaques do momento. Um acidente envolvendo um ônibus e um caminhão deixou mortos e feridos e interditou totalmente a BR-040 no sentido de Belo Horizonte, entre Esmeraldas e Sete Lagoas, região metropolitana da capital mineira, nesta segunda. Segundo a Polícia Rodoviária Federal, os dois veículos pegaram fogo após a ocorrência. Os micro e pequenos empresários enquadrados no Simples Nacional terão entre os dias 1 e 30 de setembro para escolher como irão recolher o imposto sobre bens e serviços e a contribuição sobre bens e serviços. A decisão é uma das mudanças para o sistema tributário de 2027. O presidente Lula defendeu a continuidade das investigações sobre o filho mais velho dele, Fábio Luiz Lula da Silva, o Lulinha. Em entrevista à TV Record, o presidente afirmou que ninguém está acima da lei e que se houver irregularidades, o filho terá que responder. Lulinha é investigado em 3 inquéritos que apuram suspeitas de tráfico de influência e corrupção. O ministro Flávio Dino, do Supremo Tribunal Federal, determinou que indicações de emendas parlamentares feitas por presidentes de partidos e ex-parlamentares sejam consideradas nulas. A Câmara e o Senado precisam comunicar imediatamente aos órgãos responsáveis pelo processamento das emendas em andamento. O descumprimento poderá gerar responsabilização. Os Estados Unidos atacaram neste domingo uma suposta embarcação de tráfico de drogas no Pacífico Oriental, o que seria a primeira ofensiva deste tipo em mais de 2 meses. A informação foi confirmada hoje pelas Forças Armadas do país. 2 pessoas morreram. Palmeiras goleou o Vasco por 4-1 pela 24ª rodada do Brasileirão, se garantindo a liderança. São Paulo perdeu para a Chapecoense por 1-0 e o Corinthians foi derrotado pelo Curitiba 2-1. Bragantino passou pelo Grêmio 1-0 e o Bahia levou a melhor no clássico contra o Vitória 2-0. Santos e Mirassol ficaram no empate por 1-1. O Giro de Notícias é uma produção da Agência Rádio Web.
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1: 8 horas e 16 minutos. É segundona, início de semana. 8 horas e 16 minutos, 24/8/2026. Você está acompanhando o Café com Direitos. É, falar de Café com Direitos, quero meu querido Sena Santos. Rapaz, o Sena Santos, meu querido Caetano. Ele, Flamengo, perdeu uma, né, para o Cruzeiro, que chegou de bater no Cruzeiro, perdeu uma de 2-1, e era para o Flamengo meter um 5 no Cruzeiro, lá em Minas. E esse Sena Santos me zoou tanto, Caetano, como se o Vasco tivesse saído da zona de rebaixamento. E ontem, o que o Palmeiras fez com o Bi foi humilhante, massacre. Ô, velho, eu sinto a pena daquele goleiro do Vasco, velho. E mais pena ainda de Sena Santos. O Vasco ontem foi triturado, massacrado, meu querido Caetano. E o Sena Santos, no sábado, ele me zoou porque o Flamengo perdeu uma, né? Perdeu uma, ele me zoou. E agora, ó, ó.
2: Primeiro o Vasco não cai, pô. O Vasco tá focado. Deixa eu falar com você. Esse negócio, o Vasco vai cair, o Vasco não cai.
1: Tem um áudio de Caetano? Parei antes. Não, segura o de Caetano aí. Deixa eu mandar aquele. O aloprado.
2: É, você fala muito carga d'água, velho. Você não conhece futebol. Primeiro o Vasco não cai, pô. O Vasco tá focado. O Vasco, o primeiro tempo que o Vasco fez contra o Palmeiras ontem foi a maior humilhação do mundo. O Vasco massacrou o Palmeiras. Bom. Segundo tempo, ficou centrado lá, conversaram e é isso. Bora, bora, um saldo de gol aí. Entender? Duas vitórias a mais se o Flamengo acabou com o Campeonato Brasileiro, mas vocês vão torcer agora pra tentar ganhar a Libertadores em descarada. Mas eu tô focado em outra competição. Não, mas Vasco é incaível.
1: Olha aí. É o Sena Santos, ele tá, o Vasco tá em outra, tá outro foco. Tem um áudio, Caetano, manda aí, Naldo, manda aí.
3: Bom dia, bom dia, bom dia, Carlinho Mototáxi, bom dia, Naldo Vieira, bom dia aos ouvintes da 104 FM Vida, que Deus abençoe a todos, ótima semana. Carlinho, Naldo, vocês dão notícia de Sena Santos, meu irmão? E tem dias que eu vi ele, né? Os ouvintes aí, alguém de vocês souber aí, tiver o paradeiro de Sena Santos, né? Me falaram que deram uma surra nele ontem de gato morto, disse que bateu. Pra ver se o gato miava, mas não teve jeito. Se alguém souber dele aí, me dá notícia.
1: É, Caetano, o homem tá aí. E olha o que, que ele fala, Caetano.
2: Esse negócio, o Vasco vai cair, o Vasco não cai não, moço. O Vasco é incaível.
1: É, o Vasco não cai não. Já foi, moço. Aí já foi, meu querido Marquinho da Marola. Meu querido Caetano. Rapaz, esse Vasco vai dar trabalho. Ô, Caetano, eu fico pena do goleiro do Vasco, velho. Porque é um bom goleiro, mas infelizmente é humilhado demais. Eu acho que é o mais vazado da competição. Vai ser ruim assim lá. Sai fora, Sena. Olha, 8 horas e 19 minutos, hoje 24/8/2026. Uma notícia, lamentavelmente, né? Muito triste. Motorista fica gravemente ferido após carro ser atingido por caminhão no trevo da BR-101 com a estrada da Veracel. Polícia suspeita que o caminhoneiro tinha entrado diretamente na BA-275, rodovia estadual, usada como desvio sem fazer o contorno do trevo. É, rapaz, tá aqui no Radar News, o carro literalmente danificado, né, o que foi atingido aí pelo caminhão. Graças a Deus que o condutor, né, ele foi gravemente ferido, mas Deus está no comando e vai dar aí o livramento a esse pai, esse cidadão. E as nossas autoridades precisam tomar as providências cabíveis sobre esse desvio, né? Esse desvio que já foi usado aí, uma disputa aí de dois deputados, né? Um que defende o sistema aí do PT, o governo do PT, e o outro que é opositor. E eles fizeram aposta né, no programa aqui, Café com Direitos, que essa estrada sairia antes das eleições. E tá, essa aí o governo que só dá ordem de serviço, só vai inaugurar obra que nem iniciou, misericórdia. E tá aí os nossos condutores. Itagimirim, Bahia, um motorista ficou gravemente ferido após o carro que dirigia ser atingido por um caminhão no trevo da BR-101 com a BA-275, conhecida como a Estrada da Vera Céu, em Itagimirim. O acidente ocorreu por volta das 23 horas de sexta-feira, dia 21. Segundo apurou a redação do site Radar, o condutor do automóvel seguia pela rodovia federal quando houve a colisão transversal. O carro ficou destruído e o homem permaneceu preso nas ferragens. Ele foi retirado do veículo com lesões graves e levado para o hospital, provavelmente o regional. As informações iniciais da polícia apontam que o caminhoneiro teria acessado diretamente a BR-101 sem fazer o contorno do trevo. A dinâmica, no entanto, ainda será analisada pela perícia, que deverá esclarecer as causas extra do acidente. Radar News. É muito grave, né, esse trecho. Está havendo uma operação da Polícia Federal extensa, né, uma série de blitz da Polícia Federal sobre a situação de índice de acidentes na nossa cidade, na nossa região. E essa operação da Polícia Federal está aí sendo literalmente radical. Motorista fica gravemente ferido após carro ser atingido por... tem, infelizmente, outro acidente aqui. Cozinheira morre em capotamento na BR-367 quando voltava do trabalho para casa em Porto Seguro. Uma cozinheira aqui, outro acidente vitimando... Aí, cozinheira morre em capotamento na BR-367 quando voltava do trabalho para casa em Porto Seguro. Ausência de marcas de frenagem levanta a possibilidade de que o cansaço tinha levado a motorista a cochilar ao volante. Excesso. A gente sempre diz aqui que se você for dirigir cansado, tem que ficar esperto, porque o cansaço, você dorme com os olhos abertos. O motorista, quando está com sono, ele acha que está ali, né? Mas o subconsciente acha que está com sono, dormindo. Você dorme com os olhos abertos quando está cansado dirigindo. É por isso que tem que parar, tem que tirar ali um descanso ali de uma meia hora, uma hora, e seguir viagem, porque senão, meu amigo, acontece como tem muito acontecido aí, o cansaço, a questão de aparelhos celulares também é outro, é um dos motivos também que leva muito a questão do acidente, né, minha querida Robélia? Robélia na sintonia, é ligadinha no nosso programa, a nossa querida irmã do nosso querido Moza, do meu querido vereador Porrola, né? A Robélia é 24 horas ali do seu açougue, ligadinho no nosso programa, né? A nossa querida Robélia, que também é irmã do meu querido Adelso, popularmente conhecido como Cara Branca, Fulô, Porrola, essa galera aí maravilhosa. Então vai um beijo no seu coração, minha querida Robéria. Tem Robério, prefeito de Onápolis, meu querido Robério, e tem a Robéria, que é irmã do meu querido Moza do Açougue. Muito obrigado, Robéria, pela audiência do nosso programa. A cozinheira Juscelia Santos Costa, de 43 anos, minha querida Robéria, morreu após o carro que dirigia sair da pista e capotar na BR-367, em Porto Seguro. Ela voltava do trabalho durante a madrugada desse sábado 22, quando sofreu o acidente por volta das 4 horas da manhã. Olha o horário que é. A senhora, após deixar o trabalho, né, cansada provavelmente, lamentavelmente, perdeu aí a sua vida nesse acidente. Segundo apurou a redação do Radar, Jocélia trabalhava em um hotel no centro da cidade e seguia para Agrovila, onde morava. O acidente aconteceu perto da comunidade onde ela morava. A GM Meriva, conduzida pela cozinheira, atravessou a pista contrária, saiu da rodovia e capotou em um desnível. Em um desnível, às margens da estrada, ela estava sozinha no veículo e já foi encontrada, lamentavelmente, sem vida pela equipe de socorro. A polícia investiga o que provocou o acidente. Não havia marcas de frenagem no asfalto. Entre as possibilidades apuradas estão a perda de controle da direção ou um cochilo ao volante provocada pelo cansaço. As circunstâncias ainda serão esclarecidas. É o cansaço. É muita situação essa questão de cansaço no volante, né? Tem que estar muito atenta ou atento às pessoas aí dessa questão de cansaço, minha querida Robéria. Tem que ter muita atenção, descansar um pouco para evitar situações como essa. Uma pessoa trabalhadora que, lamentavelmente, perdeu a sua vida. Naldo, cadê os parabéns, Naldo? Põe os parabéns aí. O nosso querido Sena Santo manda os parabéns aí para Bebeto Pintor. Aniversário de hoje, tá na sintonia do nosso programa. Então, vai aí, meu querido, em nome do nosso querido Sena Santo, te parabenizando, meu querido Bebeto Pintor, né? São os votos aí. Pronto, então, manda os parabéns aí, Naldo, para o meu querido Bebeto, em nome do nosso futuro prefeito da cidade de Eunápolis, Sena Santos, ou vascaíno. Você mandou aqui no zap da rádio, Naldo, alguma coisa? Então, parabéns, meu querido Bebeto, que Deus te abençoe, que te proteja, e você continua sendo esse figuraço. Bom dia, Naldo, Carlinhos e todos os ouvintes. Hoje é o aniversário de Meirão, do Fato, e de Carlos Cardoso. Meirão, nossa Meire! Meirão, que Sena chama Meirão do Fato, nossa Meire. Meire, eu encontrei com Meire essa semana. Parabéns, minha querida Meire, né? Meirão do Fato e de Carlos Cardoso, né? A Meirona e o Carlos, parabéns. O nosso querido Bebeto Pintor também aniversariando hoje. Que Deus abençoe, que proteja, né, esses aniversariantes do dia, né? A semana iniciando essa segunda-feira, dia 24/8/2029. Muito obrigado a cada um de vocês na sintonia. Procurado por homicídio após discussão no trânsito em Goiás, é preso, sabe onde? Em Porto Seguro, já, após o break comercial.
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5: Paris, 24 de agosto de 2026. Essas são as principais notícias desta segunda-feira. A Ucrânia acolhe hoje uma reunião da chamada Coalizão dos Voluntários, formada pelos principais aliados de Kiev na Europa, mesmo dia em que o país celebra 35 anos de sua independência. O encontro ocorre em um momento em que a Rússia intensifica bombardeios com mísseis balísticos contra o território ucraniano, aumentando vertiginosamente a quantidade de vítimas civis. No sábado, o presidente francês Emmanuel Macron se comprometeu a enviar interceptores à Ucrânia. Já o premier britânico Andy Burnham deve dar seu sinal verde para que o Reino Unido divulgue informações classificadas para ajudar Kiev e Paris a implementarem a fabricação do míssil de cruzeiro franco-britânico Scalp de longo alcance. Nessa manhã, a União Europeia também anunciou o desbloqueio de uma nova parcela de mais de 6 bilhões de euros de ajuda à Ucrânia. A agência marítima britânica UKMTO indicou que um navio petroleiro pegou fogo hoje após ter sido atingido por um projétil desconhecido no Mar Vermelho, perto do litoral saudita. Segundo o comunicado, não houve vítimas e nenhum impacto ambiental foi registrado. Já a empresa de rastreamento marítimo Kapler anunciou que o número de navios que atravessaram o Estreito de Hormuz durante o fim de semana permaneceu abaixo de 20, muito abaixo das cercas de 140 embarcações que atravessaram a região por dia antes da guerra entre Irã e Estados Unidos. Washington deve detalhar hoje as novas sanções que pretende aplicar em retaliação ao bloqueio de Hormuz pelo Irã. O Ministério Iraniano das Relações Exteriores advertiu nessa manhã que haverá consequências aos países que aderirem à campanha de pressão econômica dos Estados Unidos. Aqui na França, o príncipe herdeiro saudita Mohammed bin Salman realiza seu segundo dia de visita e volta a se encontrar com o presidente francês Emmanuel Macron. Ontem, os dois assistiram juntos em Paris à final da Sports World Cup, uma competição internacional de videogames. O encontro de hoje será amplamente dedicado às crises geopolíticas e ao fortalecimento dos laços econômicos, ilustrando uma assumida aproximação entre Paris e Riad. O exército dos Estados Unidos anunciou hoje a morte de dois homens em um ataque realizado na véspera contra um barco no leste do Oceano Pacífico. Segundo o Comando Sul das Forças Armadas Americanas, a embarcação operava ao longo das rotas conhecidas de narcotráfico na região. Os Estados Unidos advertiram que a operação é uma recordação clara e contundente de seu combate aos cartéis de drogas. Rádio França Internacional, em parceria com a agência Rádio Web, de Paris, Daniela Franco.
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7: Horas 40 minutos. Muito obrigado a você na sintonia do nosso programa Café com Direitos, das 7 às 9 horas. E são convidados para nos acompanhar a vida comunitária da segunda edição. Aí, o programa Vida Comunitária de meio-dia. Ronaldo, põe um som romântico aí para mim, uma música romântica no fundo aí, né? Que agora, né, um dos homens mais românticos de Onápolis é. Pensa no cara. O cabra deu sorte, viu, velho? Se você não tivesse casado, eu acho que ia ser ruim. Põe aí, Naldo, um fundozinho para uma declaração desse homem apaixonado, esse homem literalmente apaixonado pela sua digníssima. Coloca o áudio desse cidadão aí.
8: Carlinhos, beleza? Bom dia, ouvinte da Rádio 104 FM Vida, programa Café com Direitos. Hoje 24 de agosto, não poderia deixar de parabenizar, né, a minha princesa, a minha esposa. Ah, Sena Santos, é aniversário? Não. Hoje é o aniversário, sim, mas de casamento. Então, nós estamos completando hoje 18 anos de casado. Quero dizer para você, meu amor, que para mim, você é um presente de Deus na minha vida. Muito obrigado por existir e fazer parte da minha vida, viu? Que esses 18 anos se multipliquem, multipliquem muito, mas muito, tá bom? Então, nesse dia tão especial, quero dizer para você quanto que eu te amo, quanto que eu te adoro, quanto que eu gosto de você. Você me deu a coisa mais importante que eu tenho na vida, uma das coisas, que é o nosso filho. Então, neste dia 24, que Deus abençoe você, felicidade, saúde no nosso casamento, tá bom? Então, 18 anos da minha princesa. Beijo, te amo! Lembrando que eu estou fazendo a viagem daqui a pouco, mais tarde, mas quarta-feira à tarde eu estou na cidade, porque quinta-feira, com a permissão de Deus, estarei aí junto com você nesse programaço. Valeu, um abraço!
7: Aí, né, a declaração, 18 anos, que Deus protejam e que continue mais 18 de convivência maravilhosa, né, do nosso querido Sena Santos com a sua digníssima, né, com a sua Josenilda. Que Deus abençoe, que cuide e proteja essa família linda e maravilhosa com o príncipe, né, que Deus o deu aí, o meu querido Davizinho. Cadê você, Davizinho? Saudade, tio, você abandonou de vez o tio Carlinhos. Então, muito obrigado, que Deus abençoe sempre, meu querido José Sena Santos. 8:43 e eu quero te fazer uma pergunta. O crime compensa? Hã? Você acha que o crime compensa ou não? Eu, particularmente, creio que o crime não compensa. Você que comete ou cometeu, mais cedo ou mais tarde, pagarão pelos atos cometidos. Pagarão pelos atos cometidos. Então, ninguém está acima do bem e do mal. Ninguém pode estar. E temos aí procurado por homicídio, após discussão em trânsito. Eu vejo tanta situação no trânsito, eu oriento sempre o meu menino, né, quando está de moto ou de carro, evitar o máximo discussões no trânsito. Você nunca sabe, ali o cara, a pessoa pode estar ali mal-humorado, você não sabe o instinto daquela pessoa que você começa a discutir no trânsito, agredir. Você não sabe se é uma autoridade, se é uma pessoa que anda à margem dos erros, né? Se é um cidadão de bem ou um delinquente, você nunca sabe. Então, tem que evitar o máximo discussão em trânsito. Às vezes tem pessoas que saem... Eu presenciei uma cena ontem, né? Estava lá em Juca Rosa, estava tendo uma manifestação política e um cara, rapaz, chegou com seu carro, um carro aberto, xingando, desceu do carro na maior agressividade, porque o outro carro estava com o som ligado, fazendo um ato político, e o cara, rapaz, se o pessoal não chegasse, controlasse ele, poderia acontecer uma discussão e poderia acontecer agressões. Moleque novo, desceu do carro xingando todo mundo, o cara que estava com o carro na frente, o carro de som, sem nenhum motivo. Ele poderia muito bem descer do carro, pedir, meu amigo, pô, você tem como pôr seu carro na frente, que eu preciso entrar aqui, né? Pronto. Mas o cara desceu numa agressividade, numa ignorância tremenda. E o moleque novo, xingando todo mundo, só faltou ele pegar o carro dele e bater, colidir no outro carro que estava lá. O motorista nem percebeu que ele estava atrás lá, e ele desceu do carro na maior violência, ao lado da sua esposa, ou namorada, ou parceira, não sei, como se ali tivesse acontecido uma tragédia. questão de compreensão, de paciência. E aí contornaram lá, pediram para ele ter calma, ele entrou no carro, né? E o rapaz que estava com o carro de som cedeu a passagem para ele, que o cara não tinha nem noção do que estava acontecendo, e poderia ali acontecer uma tragédia, um tirar a vida do outro, sem nenhum tipo de motivo. Questão de bom senso. Então essa questão de trânsito é muito complicada. Ela é muito complicada. Você às vezes quer tá apressado, né? Até no semáforo. Coisa, quantas pessoas já perderam a vida? Ou estão aí cadeira de rodas? Ou estão acamado? Por uma simples, né, discussão no trânsito. É uma das questões que também entra no ranking de violência do Brasil, essa questão, discussão no trânsito. E olha o que aconteceu: procurado por homicídio, o cara matou outro, simplesmente numa discussão de trânsito. Não sabia quem era o cara, não conhecia, houve a discussão, sacou o revólver e tirou a vida de um pai de família, de um cidadão de bem, talvez, um cara trabalhador, correto, honesto. Perdeu sua vida em uma briga de trânsito. Procurado por homicídio após discussão no trânsito em Goiás, é preso em Porto Seguro. Aí, o crime não compensa. Crime ocorreu em 2021. Segundo a investigação, o homem atirou duas vezes contra a vítima. Olha o grau de perversidade. Deu dois disparos no cara em uma briga de trânsito. Sem ali o cara ter ofendido, a vítima ter ofendido, ou talvez brigou, discutiu. Provavelmente houve as agressões verbais. E o cara friamente pegar sua arma e disparar dois tiros. Quer dizer, houve já a intenção de matar. Ele não deu, não foi um tiro só não, que matam. Ele disparou dois tiros com ato de crueldade, de violência, que poderia ter evitado, né, a vítima ali, um pai de família, um trabalhador, um cara correto, honesto, aleatoriamente teve a sua vida ceifada por uma simples discussão no trânsito. Então isso tem que servir de exemplo para todos nós que somos condutores. Temos que ter a cabeça fria. Se você está nervoso, para que você vai sair? Uma moto, um carro, é uma arma. Se você não souber manusear, não estiver tranquilo da mente, você vai fazer besteira. Você vai brigar no trânsito, vai discutir, vai agredir, vai matar, pode morrer. Então não compensa. O crime ocorreu em 2021, segundo a investigação. O homem atirou duas vezes contra a vítima. Aí já foi com ato de perversidade. Procurado por homicídio após discussão no trânsito em Goiás, é preso na cidade de Porto Seguro. Esse Porto Seguro também deve acolher aí. Quando você parte ali para o lado Trancoso, Arraial, Caraíbas, aquelas região ali, o que tem de neguinho e branquinho que deve cometer seus atos pelo Brasil e acaba se refugiando aí na nossa belíssima cidade de Porto Seguro. Um homem procurado por homicídio cometido após uma discussão no trânsito em Goiás foi preso nesta sexta-feira, dia 21, no bairro Parque Ecológico João Carlos I, em Porto Seguro. Segundo a Polícia Civil, o crime ocorreu em 2021. Aí ficou lá a família do rapaz, da vítima, né? Sofrendo. Filhos, esposa, familiares, por uma simples discussão de trânsito. O trânsito é muito perigoso, discussão. Os nossos amigos taxista, Uber, alternativo, motor Uber, sabe do que eu estou dizendo. Essas pessoas que estão 24 horas aí no trânsito da nossa cidade e do nosso país, sabe do que eu estou dizendo. E se puder evitar briga, discussão, é muito bom, porque isso não é um caso isolado. Essa violência do trânsito que ceifou a vida de um cidadão não é um caso isolado. Acontece diariamente no Brasil por falta de conscientização ou até mesmo pessoas que saem aí no trânsito mal-humorado ou mal-amado. E a violência acontece dessa forma. Segundo a Polícia Civil, o crime ocorreu em 2021, durante o desentendimento. O investigado teria atirado duas vezes contra a vítima com um revólver calibre 32. Duas vezes o cara armado, né? Que provavelmente aí, se não tiver a posse de arma ou porte de arma, que o porte você pode portar, né? Não para que possa ser visto. Você pode portar numa bolsa, por cima da camisa, o porte. A posse você só pode dentro do seu veículo ou dentro da sua residência, que é a posse. O porte você pode portar. Também não dá o direito sair ceifando vida de pessoas. A prisão preventiva foi determinada pela 4ª Vara Criminal de Rio Verde, responsável por processo de crime doloso contra a vida e julgamentos do Tribunal do Júri. Aí estava aí, Porto Seguro, curtindo, achando que nada poderia acontecer com ele. O crime foi cometido em Goiânia. Veio aqui para a Bahia, para essa belíssima cidade de Porto Seguro, achando que ninguém escapa da justiça divina. A gente está vivendo aí tanto abuso de autoridade aplicado por esses homens que têm que aplicar a lei, não cometer irregularidades, favorecimento, proteção, penalizando pessoas, prendendo, estragando a vida de pais, de mães. Tantos absurdos de pessoas que exercem cargos importantes no nosso Brasil, né, no nosso judiciário brasileiro, achando que está acima do bem e do mal. Mas todos nós que cometemos infrações, injustiça, você pode ser isento da justiça dos homens, mas da justiça do homem todo-poderoso, o juiz, do juiz, que é o nosso Papai do Céu, ninguém escapa dos atos de perversidade cometida por determinadas autoridades brasileiras, punindo, acabando com a vida de pessoas, né, com grau de crueldade, de vingança. Após receber informações sobre o paradeiro do procurado, Polícia Civil fizeram busca no endereço indicado e cumpriram o mandato. O homem foi encaminhado à delegacia e permanece à disposição da justiça. Aí tem todos os trâmites. Provavelmente ele irá ser recambiado para a cidade de Goiás, Goiânia, né? Onde ele cometeu o crime brutalmente, em Goiás, por uma discussão de trânsito que deveria ter evitado. O cara saca uma arma e atira contra outra pessoa em um momento que deveria ser contornado a situação. Já imaginou você tirar a vida de uma outra pessoa, que nada justifica, nada nesse mundo justifica você tirar? Só Deus tem o poder de convocar qualquer um de nós, você tirar a vida de um ser humano em uma briga banal, uma discussão de trânsito. quantos casos não acontece pelo Brasil afora de violência ao ponto de pessoas tirar a vida de pessoas, destruindo família, acabando. Você tira a vida de um cidadão desse aí, você acaba com a vida, com a família. Cidadão cheio de saúde, né? Talvez uma boa pessoa, um bom pai, um bom marido, um bom amigo, tem sua vida ceifada. Não foi um assalto, né, que ele reagiu, como acontece diariamente no Brasil. Alguém quer tomar seu celular, roubar sua bicicleta, sua moto, e acaba cometendo crime seguido de morte, né, como acontece 24 horas no nosso país. Mas é uma briga de trânsito, que você não sabe o comportamento, a atitude daquela pessoa que você ali, no momento de discussão, que deveria ser evitado, como muitos, né, que eu vejo pessoas às vezes alterado no trânsito, o outro está ali tranquilo. Um determinado tempo, meu querido Senna Santos, um pastor, houve uma colisão, né, no carro, na capital, não me lembro onde, alguém colidiu no carro de um pastor. O cara desceu do carro desesperadamente. Meu Deus, e agora o que eu faço? Não estou em condições de arcar a despesa do carro que eu bati, estou errado. E o, parece que, se não me falha, um pastor desceu do carro, o carro dele, que foi gravemente atingido pelo carro do outro cidadão, desceu do carro, fez uma oração àquele cidadão, mandou ele ter tranquilidade, calma, tranquilo, isso acontece. Não houve intenção da sua parte em causar esses danos. É um prejuízo de bem. Não causou morte, agressões de ninguém. Então vamos ter tranquilidade. Eles dois se tornaram amigos. Se tornaram amigos em uma situação que poderia ali ter agressões verbais, agressões físicas. E simplesmente o pastor saiu do carro, que isso é a atitude de poucos pastores também. Atitude de poucos pastores. Não quer dizer que ele é pastor. É a índole da pessoa. Aquele comportamento, independente de ser pastor ou não, foi da índole dele. A forma que ele se conduziu ao cara que bateu no seu carro, e se tornaram amigos. Não, a gente ajeita aqui tudo de boa, tudo tranquilo, não adianta você cair em desespero, ajeita seu carrinho, vai lá, bota seu carrinho no jeito, volte a trabalhar, pronto. Sem precisar agressão verbal, física, ou até mesmo arrancar, como esse cidadão deflagrou dois tiros em um outro cidadão, simplesmente numa briga de trânsito. Então, você que está aí nesse momento nos ouvindo, muita tranquilidade e evita o máximo discussões em trânsito, porque você nunca sabe quem está do outro lado. Pode ser um cidadão de bem, mas também pode ser um meliante. E aí, sua vida pode ser ceifada no estralar do dedo, devido o dia que você saiu mal-humorado ou mal-amado e causou situações terríveis. 9 horas, tempo para mais nada. Muito obrigado a cada um de vocês que nos acompanhou. Café com Direitos, das 7 às 9 horas, são convidados para nos acompanhar de meio-dia às 14, Vida Comunitária da segunda edição. Que possamos ter um início de semana com muita proteção divina, com muita saúde, paz, alegria, harmonia, muita tranquilidade e, acima de tudo, muito amor no coração. Beijo no coração de todos, até meio-dia, se assim o juiz do juiz, o nosso Papai do Céu Todo-Poderoso, assim nos permitir, até meio-dia, em nome de Jesus.
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0: Muito bem. Olha, você tá ligado a 104,9 FM Vida, o programa Mensagem da Cruz. Você pode participar dessa programação ligando para o 3262-0111 ou mandando a sua mensagem para o WhatsApp 98127-5280. Bom dia para você, ouvinte. Bom dia, Naldo Vieira. Bom dia, Sheila. Bom dia, você que está aí na sua casa, seu carro, no seu trabalho. Onde quer que você esteja, sintonizado na 104,9 FM Vida, receba o nosso abraço e o nosso bom dia na paz do Senhor Jesus. Eu já quero mandar um alô aqui para o diácono Teroaldo, ligadinho aqui no programa Mensagem da Cruz, e ele já manda aqui um bom dia. Paz do Senhor, meu pastor, tudo bem? Eu quero pedir o louvor de Oséias de Paula, qualquer um, ofereço para todos da congregação do Moisés Reis e também para o Senhor e toda a minha família, e do pastor Sintra e família. Muito bem, olha, oferecimento do diácono Teroaldo. Então, já que é o Zé de Paulo Naldo Vieira, a gente vai ouvir a canção Tens. Passou cinto, eu gosto dessa canção também. A canção Tens é de Oséias de Paula. Bom dia para Noemi Souza, também ligadinha aqui no programa Mensagem da Cruz. Já deu aquele bom dia, aquele joinha. Quem mais está ouvindo o programa Mensagem da Cruz? Receba o nosso abraço. E um desejo de um dia de muita paz, prosperidade. Shalom Lahema.
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Paz do Senhor, pastor Enio Rocha, que é Maria Cléssia Moisés Reis. Estou ligando para o senhor passar um louvor para mim aí, J. Neto, Marco Nascimento. E ofereço para o senhor e sua família, pastor Cinto e família, irmã Ana Cíntia Canaã, a irmã Sueli, irmã Márcia, irmã Eliette, e irmã Glória da Renovação, irmã Ana da Colônia, irmão Edmo, e todos que estão ouvindo essa rádio maravilhosa, esse programa maravilhoso. E Jesus abençoa vocês todos, abençoa essa rádio. Todos os donos dela, abençoa. E Jesus abençoa vocês. A paz do Senhor Jesus. E ora por mim e pelos meus filhos da libertação. E eu acho que o jeito que eu vou fazer é para o Senhor Jesus ter os olhos médicos, viu? Fique com Deus, a paz do Senhor Jesus. 104,9.

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17: Muito bem, olha, está chegando o momento de nós parabenizarmos aos aniversariantes do dia. Mas antes eu quero aqui mandar um alô para a pastora Tereza Barreto, também para o pastor Duval Barreto, todos os moradores aí da Rua Eunápolis, né? Ligadinhos aqui no programa Mensagem da Cruz. Deus abençoe poderosamente a vida de vocês e obrigado pela audiência. Também estendo essa saudação aos irmãos lá do Moisés, né? É da irmã Rosa Dias, a nossa irmã Noemi, a nossa irmã Lu Boulos, a nossa irmã Isabete lá no Delícias da Bete, a Tainá Santos, a nossa irmã Dina, a nossa irmã Adinalva, o pessoal tá aí da Salomão Uniformes, ligado aqui no programa Mensagem da Cruz. É. O Wagner, lá no Santa Lúcia, no Lava Jato, ele e a sua esposa são ouvintes do programa Mensagem da Cruz. Deus abençoe poderosamente a vida de vocês. A Crislane, lá do Alegria, né? Inclusive a Crislane está participando aqui. É, a paz do Senhor, bom dia, a paz do Senhor, pastor Enos. Aqui a Crislane, gostaria de pedir um louvor com as minhas amigas Fernanda, Brum, Vaso de Alabastro. Eu amo a Mensagem da Cruz. Deus abençoe, Crislane. Obrigado pela audiência, pela participação deste programa. Enquanto o Naldo Vieira prepara a canção, eu já quero parabenizar a todos os aniversariantes do dia e quero, em nome da Primeira Assembleia de Deus de Eunápolis e do nosso reverendíssimo, muito indigno pastor Antônio Sintra, felicitar a todos os aniversariantes do dia. Você que está aniversariando, receba o nosso abraço e os nossos mais sinceros votos de felicidade. Mas especialmente também queremos parabenizar aos membros da Primeira Assembleia de Deus de Eunápolis, né? Membros congregados, hoje é aniversário da Ludmila, lá do Tiago de Melo 2. Feliz aniversário, Ludmila Fernandes, Deus abençoe. Também que está aniversariando é a Cristina Queiroz, do Estela Reis, a Eunice Basto, do Gusmão, Ivanilson Moreira, do Dina Borges 2, a o Luiz Otávio, do Delta Park, a Maria Helena, do Dinaborges 1, a Sandy Costa, da Urbis 3, a Taislane Marinho, do Itapuã. Receba os nossos parabéns e os nossos mais sinceros votos de felicidade. Que o Senhor abençoe poderosamente a vida de vocês. Celebre essa data com muita gratidão, pois Deus tem feito coisas maravilhosas. Então, a canção de Fernanda Brum com as minhas amigas, né? É que a Crislane pediu, ofereço para vocês aniversariantes do dia.

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4: Muito bem, olha, eu tenho um convite especial para você. Hoje, a partir das 19 horas, grande culto, encontro com Deus lá no nosso templo sede. É, e hoje nós temos as participações da congregação. É, hoje, deixa eu só verificar qual congregação aqui, mas já alertando que é às 19 horas, o nosso grande culto, culto, encontro com Deus. Hoje, 24/8, teremos as participações das congregações do Delta Parque. Você que é aí do Delta Parque, quilômetro 12 e UBS 3. Então estejam atentos aí ao horário, né? Pois hoje o culto começa às 19 horas. Você não pode ficar de fora. Pois é, hoje nós temos a escala dessas congregações, mas você também é convidado a estar lá conosco, né? Temos um cantinho lá para você, um espaço agradável. Tenho certeza que será uma noite maravilhosa. Deus tem feito coisas grandiosas no nosso meio, especialmente nos cultos de segunda-feira ali no nosso templo sede. Quero mandar um alô aqui para o pastor Sintra, um abraço também, para a pastora Guinete, para toda a sua família, e para os pastores da Primeira Assembleia de Deus de Eunápolis, para você, ouvindo o programa. Deus abençoe sua vida. Temos aqui a participação, da Dai. A paz do Senhor, pastor, peço oração pelo meu filho Wesley, por toda a minha família. Aqui é a irmã Dai, do Minas Gerais. Um abraço, um alô para nossa irmã Dai, aí no Minas Gerais, ela que é ouvinte do programa Mensagem da Cruz. Estendo esse alô também ao presbítero Durval Vicente Júnior, né, que é o superintendente aí, pastor, na congregação do Minas Gerais, que fica aí na Avenida Governador Valadares. Quem mais está ouvindo o programa Mensagem da Cruz? Alô, para o Wilma aí, né? E Elisama Ramos aí na escolinha Esmilinguidos, ligado aqui no programa Mensagem da Cruz. O pessoal da NS Material de Construção, Deus abençoe poderosamente a vida de vocês. E quem vai cantar agora, Naldo Vieira? Quem está aí na lista? Temos aí alguém? A canção com Rebeca Carvalho, acho que é Você Viverás, tudo que Deus tem planejado para sua vida e falou para sua vida, você vai viver com a sua família. Quer liberar esta palavra para sua família, né? E especialmente aí os irmãos da congregação do Moisés. Eis para Tainá Santos, gosta dessa canção. Quero oferecer para minha esposa, eu sei que ela está no trabalho agora, não está ouvindo o programa, mas eu quero oferecer para ela, pois essa canção, até nós falamos sobre ela ontem lá, né? Recebemos oração ali pelos 24 anos de casados. Eu quero louvar a Deus pela vida da minha esposa e liberar essa palavra também. Essa canção é para nós, para nossa família.
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1: Estamos no momento da palavra. E a palavra de Deus para nós hoje está no Evangelho de Jesus, conforme escreveu Mateus, Mateus capítulo 15, a partir do verso de número 10, que diz o seguinte: E chamando a si a multidão, disse-lhes: Ouvi e entendei. O que contamina o homem não é o que entra na boca, mas o que sai da boca. Isso é o que contamina o homem. Então, acercando-se dele, os discípulos disseram-lhe: Sabes que os fariseus, ouvindo estas palavras, se escandalizaram? Ele, porém, respondeu e disse: Toda planta que meu Pai Celestial não plantou, será arrancada. Deixai-os, são condutores cegos. Ora, se um cego guiar outro cego, ambos cairão na cova. E Pedro, tomando a palavra, disse-lhe: Explica-nos esta parábola. Jesus, porém, disse: Até vós mesmos estáis ainda sem entender? Ainda não compreendeis que tudo o que entra pela boca desce para o ventre e é lançado fora? Mas o que sai da boca procede do coração, e isso contamina o homem, porque do coração procedem os maus pensamentos, mortes, adultérios, prostituição, furtos, falsos testemunhos e blasfêmias. São essas coisas que contaminam o homem, mas comer sem lavar as mãos, isso não contamina o homem. Bom, querido, esse texto é uma reflexão, pois Jesus está dando a lição sobre aqueles que estavam presos nas tradições, né, dos anciãos, e considerava, por exemplo, esse momento da refeição muito importante, e é importante o momento da refeição. Só que Jesus queria dar uma lição para esses anciãos, esses escribas e fariseus, porque eles eram hipócritas, cheios de maldades no coração e parecia ter uma vida santa, pura, mansa. Na verdade, o hipócrita, ele é uma capa, né? Sabe que hipocrisia vem de hipócris, uma máscara que os soldados romanos usavam para que a pessoa não identificasse o soldado que está ali por debaixo daquela capa, daquela máscara, máscara de hipócris. Então, o que é o hipócrita? Quando você chama alguém de hipócrita, é alguém que tem uma máscara e de uma boa pessoa e uma pessoa ruim. Uma máscara de santo, mas é profano. Uma máscara de bom, mas é mau. Então, tirou aquela máscara, ele não é nada daquilo que mostrava. Já viu aquela frase, alguém foi desmascarado? Pois é, porque a pessoa tinha uma aparência e de fato era outra. E Jesus sabia que aqueles fariseus, embora preservavam esse momento, vendo os discípulos de Jesus comendo ali, sem ir lá fazer aquele ritual de lavar as mãos, ele disse: Olha, como é que pode? Como é que pode? Jesus não segue a tradição. E Jesus já tocava direto na ferida. Porque o que Jesus está falando era exatamente o que eles eram. E o Senhor diz: Olha, o que contamina o homem não é o que entra não pela boca, é o que sai. É o que sai. Porque o que o homem se alimenta desce aí, vai pro ventre, né? E depois é lançado fora, vira excremento, né? E é lançado fora. Mas o que sai do coração do homem, isso é que o contamina, né? Então Jesus sabia exatamente do que os fariseus estavam pensando, aqueles mestres da lei. A Bíblia diz que Deus sonda o espírito e sabe qual é a intenção do coração. A Bíblia diz ainda que antes que da minha boca saia uma palavra, Deus já sabe o que eu quero, o que eu vou falar. Então, até fácil colocar uma máscara e enganar as pessoas, Inclusive agora está na época das máscaras, né? Período da hipocrisia, com maior ênfase. Né? São agora 60, 70 dias aí de muita hipocrisia, muito engano, de muita máscara, e inclusive enganará muita gente. Mas eu não quero falar sobre isso. Eu quero falar sobre guardar o seu coração. Muito cuidado, né? Às vezes a gente está tão preocupado com a saúde física e não preocupado com a saúde da alma. Às vezes não matamos alguém com o uso de uma arma letal, mas matamos com as nossas palavras. Às vezes a gente preocupa em ter uma saúde física, fazemos exames periódicos, tomamos os suplementos necessários para termos uma boa saúde, repomos aquilo que nos falta, eliminamos aquilo que nos sobra para termos uma saúde física, para estar bem. As pessoas fazem campanhas, né? Inclusive agora a minha esposa começou um lá de 21 dias lá sem açúcar, porque está buscando a saúde física, né? Isso é importante, até me chamou, estou pensando se eu faço essa campanha também para a saúde física, né? Mas nós nos preocupamos tanto com a saúde física e muitas vezes deixamos de lado o cuidado com a saúde espiritual, da contaminação do homem. Você já viu alguém que se contaminou com as suas palavras? A arma pior contra ele foi o que ele disse? É interessante pensarmos sobre isso, sobre o que a gente pensa, o que a gente fala. E se por algum momento nosso coração for afligido e tivermos magoado, precisamos liberar isso para a gente ter saúde, né? Diz que quem guarda mágoa é tomar um copo de veneno esperando que o outro morra. Mas quem está morrendo é você. O que contamina o homem, que faz mal para o homem, é o que sai da boca do homem, né? Estamos vivendo um período aí, né? Um período político. E aí você vê agora os recortes, né? As pessoas sendo confrontadas com as suas próprias palavras. O que ela fala pode se ter uma ideia, né? Então, muito cuidado. Então, o homem de Deus, ele escuta mais e fala menos. O escritor aos Eclesiastes diz: olha, sejam poucas vossas palavras, atente-se mais a ouvir do que falar. Diz que a pessoa faladeira, o falastrão, é quem mais cai em contradição. Todo falador cai em contradição. Então você que fala muito, muito cuidado. Você pode estar arrumando um problema para você. Às vezes a gente não precisa falar tudo o que pensa, mas precisamos pensar em tudo que falamos para não arrumar um problema para a gente mesmo. Para combinar, né, para arruinar a gente mesmo. Então precisamos ter uma palavra de sabedoria, precisamos ter compreensão das escrituras, entendimento. Para quê? Para que nós não nos contaminemos. Às vezes a gente, né, tem aquela preocupação: ah, tem que fazer isso, porque esse alimento vai fazer mal para mim. Se preocupa tanto com sua saúde física, mas você preocupa com a sua saúde moral? Você preocupa com a sua saúde intelectual? Você preocupa com a tua alma, com o teu coração? É, tem muita gente sofrendo, doente, porque falou demais. Então, aí, qual o problema? Que o coração ali é o centro, né? O coração, né, não é só um músculo pulsante para bombardear sangue, não. Segundo a Bíblia, você discerne no coração, pensa com o coração, julga no coração, e por isso a própria Bíblia diz sobre tudo que deve guardar: guarde o seu coração, porque dele procede as saídas da vida. E Jesus está dizendo que é no coração que o homem, olha, é no coração que o homem procede os maus pensamentos, é no coração que o homem planeja matar alguém, é no coração que vem o adultério. É, você começa, leva pro coração e aí vai lá, termina cometendo adultério. É, a prostituição, os furtos, os falsos testemunhos, a blasfêmia, né? Que acho que é o que muito acontece. Tá lá no seu coração, você não tá falando nada, mas no seu coração, tu já tá lá errando, né? Só que está errando para si só. Mas quando você já fala, que já passou pela boca, enquanto está no coração, né? Mas quando vai para a boca, que você já falou, meu irmão, a palavra lançada, uma seta atirada, elas não voltam mais. Então, muito cuidado com o que você vai falar. Examine tudo, né? E pede para Deus te dar um coração santo, um coração puro, um coração igual ao do Senhor. São essas coisas que contaminam o homem, mas o comer sem lavar as mãos, isso não contamina o homem. Porque Jesus estava falando da questão moral, né? Então, continue lavando a sua mão para ter uma refeição, para ser saudável na saúde física, mas muito cuidado com o que sua boca fala, tá bom? Muito cuidado também com o que você anda postando na internet. Aquilo que você colocou lá no status já está no seu coração e Deus sabe muito bem. Ele sonda o espírito e sabe a intenção do coração. Fica a dica para você. Olha, chegamos no momento já final. Passou tão rápido. Mas amanhã nós estaremos aqui com mais um programa Mensagem da Cruz e nós iremos refletir juntos aqui. Eu quero mandar um alô para o pessoal ali da que está nos acompanhando através do Instagram, né? Joia de Cristo, bom dia, Pai do Senhor. Meu nome é Sâmia, sou do bairro Arnaldo Moura e estou ligada no programa Mensagem da Cruz. Muito linda a canção. Obrigado, Sâmia. Deus abençoe. O Genilson Silva, a Eliana, também a Nara Rocha, também nos acompanhando lá pelo Instagram. Cristiane também, a Rai também está ligada. Deus abençoe a vida de vocês. Obrigado por acompanhar o programa Mensagem da Cruz aí através do Instagram. Eu quero orar com você, agradecendo a Deus por essa manhã. Deus Pai, em nome de Jesus, eu quero te agradecer por esta oportunidade de estar falando para milhares de pessoas. Eu sei que através da 104,9 FM Vida, essa mensagem tem chegado em muitas famílias. E sobretudo, o Senhor falou conosco hoje, nesse período tão, tão difícil, um período de máscaras, né? Guarde o seu povo, guarde a mente dos seus filhos, guarde o Nápoles. E dê sabedoria a cada um de nós, em todo o Brasil, nesse período eleitoral, nos dê compreensão do certo e do errado, e que nós possamos fazer o certo sem te desagradar. Eu te peço uma bênção especial sobre a vida de cada ouvinte do programa Mensagem da Cruz, nesta manhã, Deus. Obrigado mais uma vez. Eu te rogo pela saúde do filho dos filhos da irmã Maria Clarice, também pela irmã Maria Clarice e por todos que necessitam de uma bênção especial no dia de hoje. Em nome de Jesus. Amém. Muito bem. Chegamos ao final do programa Mensagem da Cruz. Fica agora com um musical, um especial musical de hoje. É com Jefferson e Suelen. Olha, vai ser fantástico. Escute.
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ter que declarar. Atos 2, levante a mão. E cumprindo-se o dia de Pentecostes, estavam todos reunidos no mesmo lugar. E de repente, ouviu-se um som como de um vento veemente e impetuoso, e encheu a casa onde estavam assentados. E foram vistas por eles línguas repartidas.

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Muito bem, estamos por aqui. Bom dia, que o Senhor te abençoe, que o Senhor te guarde, que a boa mão do Senhor esteja sobre a sua vida, sobre a sua casa, sobre a sua família, sobre o seu coração, sobre tudo que se deve guardar, guarda seu coração, porque dele procedem as fontes da vida. Agora 11 horas e 17 minutos, estamos aqui nesta segunda-feira, dia 24 de agosto. Esse é o dia que o Senhor fez. Alegre-se e regozije-se nesse dia. Que o Senhor te abençoe, que o Senhor te guarde, que a boa mão do Senhor esteja sobre a sua vida, sua casa, sua família, sobre o seu coração, sobre tudo que se deve guardar, guarda o seu coração, porque dele procedem as fontes da vida. Agora 11 horas e 17 minutos, Deus nem sempre lhe dá uma ordem. Às vezes, ele lhe dá uma oportunidade. Não ignore as oportunidades que Deus coloca diante de você. É forte, hein? Ó! Muito bem, tenho outras dicas aqui que eu quero compartilhar com você sobre reclamação e negatividade. Eita. Primeiro, reclamação e negatividade corrompe o ambiente. Estraga o ambiente. Segundo, destrói a camaradagem. Terceiro, agride o respeito. Quatro, produz insatisfação. 5. Trabalha contra o crescimento. 6. Diminui a produtividade. Por quê? Porque você está num ambiente, uma pessoa reclamando, uma pessoa reclamona, uma pessoa negativa, vai corromper o ambiente, vai estragar o ambiente, em palavras simples ainda. É isso. Vai estragar o ambiente. E as pessoas vão se sentir desrespeitadas, o ambiente fica pesado, o ambiente fica opresso, não é? E trabalha contra o crescimento, vai diminuir produtividade, as pessoas param de crescer, porque elas precisam estar bem, elas precisam estar num ambiente onde elas se sentem bem. E denigra a imagem da instituição, não é? Vai trabalhar contra a instituição, uma pessoa que está na empresa, que ela é negativa e murmuradora, reclamona. Olha aí. Cria divisão e mais não agrada a Deus. Agora pega isso e leva para sua casa. Isso, leva para casa. Uma pessoa que reclama, uma pessoa negativa, vai fazer a casa virar um inferno. Você já pensou já parou para pensar nisso? Vai fazer a casa virar um inferno. A Bíblia diz que é melhor morar no canto do eirado de uma casa, lá em cima, do que com uma mulher rixosa e iracunda. Diz a Bíblia ainda em Provérbios que é como o gotejar contínuo. Você já viu uma lata que está debaixo de uma goteira? Fica a noite toda. A noite toda aquela zoada. Então, a pessoa reclamona, a pessoa murmuradora, ela é igual uma goteira. Uma água que está caindo, aquela goteira, aquele gotejar contínuo ali, ó. O tempo todo, tudo está reclamando, tudo está murmurando, tudo está se chateando. Meu Deus. Então decida que a sua casa não terá esse ambiente. Decida que a sua casa não será esse ambiente. Decida que você não será essa pessoa. É isso. Decida que você não será essa pessoa que pesa o ambiente. E sabe o que é pior? Que isso é contagiante. Meu Deus.
Estou te falando de coisas tão poderosas aqui hoje, tão sérias, que se você as levar a sério, vai fazer um bem, vai trazer uma mudança tão grande na sua vida, na sua casa, na sua família, no seu ambiente de trabalho. E sabe o que é pior? É que quem está no erro não percebe que está no erro. É. A pessoa que está no erro não percebe. Ela acha que ela está certa. Ela acha que ela tem motivos para agir do jeito que está. Do jeito que age. Então decida. A Bíblia diz que a morte e a vida estão no poder da língua. Está na boca. Está na língua. Então fique atento em como falar, o que falar. É isso. É isso. Decida que a sua boca, da sua boca vai sair palavras que vão construir. Sabe, que você vai melhorar o ambiente onde você está, desde a sua casa. Seu local de trabalho. Então, que a sua vida, que você seja aquela pessoa que os seus lábios constroem, que a da sua boca saiam palavras que abençoam, que edificam. É isso. Nós vamos tocar uma música. Procura, meu filhinho, por favor. Vaso de Honra, está aí na área. O Jorge Silva está aí substituindo o Naldo. Gente boa, obrigado, Jorge, por vir dar esse apoio aqui. Acha, está no ponto? Vaso de Honra? Cabra bom, hein? Receba aí no seu coração, hein? Abraço.

0: manifesta a tua glória no nosso meio. Enche o teu povo da tua graça. Enche o teu povo da tua unção, amado Espírito de Deus. Manifesta a tua glória na minha vida. Não dá para viver sem o Senhor, amado, querido
1: Deus. Muito bem.
0: Amado do meu coração.
1: 29 minutos, não espere mudança na pessoa que não vê problema naquilo que faz. Falávamos sobre isso agorinha. Não espere mudança na pessoa que não vê problema no que faz. Se a pessoa não reconhece erro, diga para mim. Então, se a pessoa não acha que o que está fazendo está errado, como é que vai mudar? Não é possível. Tá bom. Não é possível. Então, é isso. Não espere mudança na pessoa que não vê problema naquilo que faz. Acha que está tudo certo? Como é que vai mudar? Outro dia eu olhava para um profissional e vi uma pessoa assim, poxa, com tantos furos na maneira de trabalhar, sabe? E pior que eu tenho que tentar falar isso aqui sem dar mais detalhes, sabe? Mas um antiprofissional, essa é a verdade. Porco, faz tudo mal feito, acaba dando prejuízo, e muito prejuízo do que está fazendo. E eu fiquei olhando aquela pessoa. Aí eu falei assim, aí me lembrei de uma frase do Dr. Paulo Vieira: cada um tem a vida que merece. Porque esses méritos, quem vai construir é você. Para ter uma melhor vida, eu é que tenho que me esforçar e gerar isso. Cada um tem a vida que merece. Olha para os seus resultados, olha para a vida como está. Tá bom assim? Então beleza, é o que você merece. Não, não está bom. Então faça diferente. Se você fizer diferente, as coisas vão mudar. Nós vamos ao nosso apoio cultural. Daqui a pouquinho a gente está de volta. Fica ligado aí.
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Muito bem, agora 11 horas e 37 minutos, na melhor, na mais ouvida, na mais querida. Eu tenho algumas frases de impacto aqui e eu quero compartilhar com você. Seu funeral vai estar mais cheio do que seu aniversário. Porque algumas pessoas preferem ver você caído do que de pé. Tem gente que não gosta de ser não, mas vai no seu funeral. Eu quero ter certeza que morreu. Eu quero olhar pra cara dele. Vai ter mais gente no seu funeral do que no seu aniversário. Por quê? Porque algumas pessoas preferem ver você caído do que em pé. Quer mais? Vou te mandar outra. Ser pobre é difícil. É difícil? É difícil. Ficar rico é difícil? É difícil. Escolha ser difícil. Nada é fácil. Outra. Receba aí. Estudar a si mesmo é a arte mais difícil. Conhece-te a ti mesmo, disse o grande filósofo do passado. Então, é a coisa mais difícil nós conhecermos a nós mesmos. A gente consegue ver os outros, analisar os outros, mas tem dificuldade de nos enxergar, de conhecer quem de fato somos. Mais uma! Tá anotando aí? Onde 15 falam mal, 14 querem ser você. 15 falando mal de você, 14 desses 15 querem ser você. É isso. Eu acho que eu compartilhei as frases que eu queria compartilhar com você aqui. Acho que é isso. Receba aí no seu coração. Ah, tem outra aqui muito poderosa. Essa eu preciso compartilhar também. Agora 11 horas e 40 minutos, Deus nunca te dará paz onde Ele não quer que você fique. O desconforto é o sussurro dEle te mostrando a saída. Ele bagunça o que parecia estável para te mover. Não ignore os sinais. Jesus acende a luz, mas a decisão de sair da mesa que não te serve mais é sua. Sua paz está na obediência. Vou repetir. Deus nunca te dará paz onde Ele não quer que você fique. Aí não vai ter paz. Está no lugar errado, não vai ter paz. O desconforto é o sussurro de Deus te mostrando a necessidade de sair. Ele bagunça o que parecia estável para te mover. Não ignore os sinais. Jesus acende a luz, mas a decisão de sair da mesa que não te serve mais é sua. Sua paz está na obediência. É isso. Então, é sempre guerra, é sempre desconforto, é sempre se sentindo mal. Como que um peixe fora d'água, é Deus movendo para te mostrar que você está onde Ele não quer que você está. Agora, ponto parágrafo, preste atenção. Agora, se você é aquela pessoa que todos os lugares que você vai, que você está, igreja que você congrega, o trabalho que você vai, nada está bom, sempre tem problema, aí o problema é você. Aí o problema é você. Hoje eu estava falando. As pessoas são contratadas pelo currículo que elas têm. Mas 87% são mandadas embora ou se desligam por problema de relacionamento. 87%. Altíssimo. Então, o currículo não segura. O que faz as pessoas permanecer é relacionamento. Habilidade de relacionar. É isso.
Guarde aí no coração. Nós vamos tocar mais uma música. Eu preciso sair mais cedo, que ainda tem uma outra atividade. E o Jorge vai tocar música para nós nesse período. Receba aí no seu coração. Deus te abençoe e derrame graça sobre a sua vida.

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8: 12 horas e 5 minutos em Eunápolis. Está começando Vida Comunitária da segunda edição, hoje, 12/5/2026, 24/8/2026, 12 horas e 5 minutos. Muito obrigado a cada um de vocês na sintonia do nosso programa. Você que nos acompanhou das 7 às 9 horas, Café com Direitos, e agora sintonizado em Vida Comunitária da segunda edição. Você que mora aí na zona rural, você que está aqui na zona urbana, você que está da costa do descobrimento do Brasil, muito obrigado a cada um de vocês pela sintonia do nosso programa, aos nossos parceiros guerreiros de cada dia, aos nossos amigos mototaxistas, aos taxistas, carroceiros, caçambeiros, motorista de ônibus, você cobrador, a senhora dona de casa, você que é do comércio, os nobres pedreiros, carpinteiros, armadores, pintores, jardineiros, eletricista, os nossos garis, funcionário público, balconista, samuseiros, carteiros, instrutores de autoescola, instrutores de escolinha de futebol, nossos líderes religiosos, aos nossos mecânicos de bicicletas, de automóveis, carros pesados, mecânicos de motos, aos nossos alfaiates, costureiras, pedicure, manicure, cabeleireiros, cabeleireiras, empreendedores, empreendedoras, contadores, contadoras, a galera do Motorube, do Urubi, a galera do Alternativos, empreendedores, empreendedoras, contadores, contadoras, a galera do Motorube, do Urubi.

0: rua aí. Vamos pegar o boa tarde aqui do nosso querido Jorge Silva aqui, que está substituindo. E aí, Jorge, boa tarde, tudo bem? Hoje você nos comanda aí das carrapetas. Boa tarde.
1: Boa tarde, boa tarde, boa tarde, Carlinhos Mototáxi. Boa tarde, você, amigo ouvinte. Boa tarde a você que interage com a gente aos domingos. Boa tarde a você, amigo ouvinte do programa Vida Comunitária.
0: O programa de domingo, qual horário, Jorge?
1: Das 5 da tarde às 8 da noite.
0: Vários, né? Movimentação, várias apresentações. Como é que funciona esse programaço que caiu no gosto do povo, meu querido Jorge?
1: Ô Carlinhos, o programa Domingão do Povo, do Povo para o Povo, com a participação do ouvinte, e também a gente tem um quadro noticiário, né? Que acontece na nossa cidade de Onápolis e região, na sexta, sábado e domingo. A gente leva a informação para o povo e o povo interage com a gente participando no Domingão do Povão.
0: Muito obrigado, seja bem-vindo aqui, substituindo o nosso querido Naldo Vieira por força maior, né? Teve que se ausentar do programa hoje, mas também estará bem apresentado aqui para o nosso querido Jorge Silva. Olha, 12 horas e 18 minutos, hoje 24/8/2026. A deputada Cláudia Oliveira reúne centenas, essa matéria está no Radar News, né? O Radar News, aqui, matéria de hoje, fresquinha aqui essa matéria, falando 24 de agosto de 2026. A deputada Cláudia Oliveira, reúne centenas de mulheres para discutir participação política na cidade de Porto Seguro. Esse evento foi realizado e teve aí a cobertura do Radar News. O encontro também abordou direitos, representatividade e enfrentamento às diferentes formas de violência contra a mulher. Está aqui a deputada Cláudia Oliveira, todo com seu estilo, né, o vestidão azul aqui, usando o microfone, né, aí conversando com as mulheres de Porto Seguro. Centenas de mulheres participaram na quinta-feira, dia 20, em Porto Seguro, de um encontro promovido pela deputada estadual Cláudia Oliveira, PSD, para discutir a presença feminina na política e em outros espaços da sociedade. Eu, na minha opinião, as mulheres têm que participar mais ainda do processo eleitoral. Precisamos de mais mulheres. Eu acredito muito nesse país. Esse país poderá haver uma mudança, né, se nós dermos a oportunidade a mais mulheres na Câmara Municipal. Em Onápolis, por exemplo, nós só temos duas mulheres vereadoras, com 17 cadeiras aqui em Onápolis. Temos as duas mulheres, a Arilma Rodrigues e a Carmen Lúcia, né? É muito pouco representado. Vocês podem analisar que os projetos das mulheres a nível municipal, estadual ou federal são projetos direcionados, a maioria deles, para as próprias mulheres, né? A exemplo da vereadora Arilma Rodrigues, né, com vários projetos aí pegando muitas pessoas de surpresas, projetos de grande importância para as mulheres, e precisa. Então, esse encontro aí da deputada Cláudia, eu acho muito louvável, né, abrir esse espaço, esse elo de fazer parte da vida pública, a vida privada. Nós já temos as nossas mulheres aí comandando, né? Temos até no alto escalão da Polícia Militar do Brasil, mulheres que chegou ao posto, né, do último grau da Polícia Militar, coronel fechada. Temos em Minas já a comandante-geral da Polícia Militar, é uma mulher, né? Então nós precisamos de mais mulheres na vida pública, na vida privada, porque eu só acredito nesse Brasil, porque eu falo sem nenhum tipo de receio, meu caro amigo Jorge Silva, que as mulheres, ela pensa muito mais vezes do que nós que somos homens, principalmente quando estão exercendo cargos públicos, né? É muito raro você ver o envolvimento de uma mulher em corrupção, em facilitação, influência, tráfico de influência. Você vê muito raro as nossas mulheres, tanto no executivo quanto no legislativo, elas se envolvendo com situação constrangedora aí, porque elas pensam muito mais, principalmente

0: na sua própria família, antes de se envolver com qualquer tipo de corrupção. Então, esse encontro da deputada Cláudia, eu acho muito legal, muito importante, a nível de conscientização às nossas mulheres. Com o tema Nada é Mais Forte que Todas Nós Juntas, o evento reuniu lideranças apoiadoras, famílias e representantes de diferentes segmentos. A programação teve troca de experiências e debates sobre direitos, representatividade e combate à violência contra as mulheres. Então é muito legal. Durante o encontro, Cláudia Oliveira afirmou que pretende manter o diálogo com as mulheres e levar as demandas apresentadas para atuação parlamentar. Seria interessante também, deputada, a senhora realizar um evento como esse aqui também na cidade de Eunápolis, né? Aqui também na cidade de Eunápolis. Tudo bem que a senhora foi prefeita por 2 mandatos em Porto Seguro, mas seria interessante. Eu achei muito interessante esse projeto, esse encontro aí da deputada Cláudia Oliveira. E Eunápolis também precisaria de um encontro como esse para chamar a atenção das nossas mulheres, principalmente a fazer parte da vida pública. Quero seguir caminhando ao lado das mulheres, referiu aí a deputada Cláudia Oliveira. Quero seguir caminhando ao lado das mulheres, ouvindo suas histórias, defendendo suas pautas e fortalecendo a nossa voz, declarou a Cláudia Oliveira. A mobilização também fez parte das articulações em torno do projeto político da deputada na região. Essa matéria está aqui no Radar News, né? Aqui é a continuidade, né? Trajetória política. Cláudia Oliveira exerce o segundo mandato como deputada estadual e disputa reeleição em 2026. O primeiro mandato na Assembleia Legislativa na Bahia começou em 2011 e foi encerrado em dezembro de 2012. Aí eu já não concordo, essa parte eu já não concordo, porque você vota no deputado ou na deputada, na expectativa que ele tira seus 4 anos de mandato, né? E aí a maioria dos nossos candidatos, quando consegue seus objetivos, deixa aquele, para mim, deixou os votos, né, que teve como deputada, fica 1 ano, abandona aquele voto que o povo tem a expectativa de trazer melhoria através do governo do estado, fica 1 ano, abandona o cargo e vai concorrer às eleições municipais, como aconteceu, né, Legislativa da Bahia, que a deputada, ela assumiu seu primeiro mandato em 2011 e foi encerrada em dezembro de 2012. Ficou menos de 1 ano, praticamente, quando ela renunciou para assumir a prefeitura de Porto Seguro. Renuncia, aí o vice, que ninguém votou no suplente, mora lá na casa do sertão, daquela região por lá, né? Os votos que obteve aqui ficou lá pro cara. Obviamente o seu suplente, eles vão direcionar tudo que puder para seu município, sua região. Então já essa parte aqui eu não concordo, quando o político deveria ter um termo, né? Assinar um termo de compromisso: olha, se eu me eleger a deputado estadual ou federal, eu tenho que terminar meu mandato, né? Tenho que encerrar o meu mandato. Mas a maioria pula fora, sai candidato a prefeito. Quando se elege nos seus municípios, a suplente ou suplente assume e nada traz para o município, principalmente do reduto dos candidatos. De prefeitura de Porto Seguro, a parlamentar comandou o município por 2 mandatos consecutivos entre 2013 e 2020, matéria que está postada no Radar News do nosso amigo Hugo. Então tá aí, né, a deputada Cláudia Oliveira fazendo. Seria interessante a deputada também realizar esse projeto trazendo essas palestras, aproximando também das mulheres de Onápolis, né, incentivando as mulheres participarem aí da nossa vida pública, né, do que realmente está precisando de muitas pessoas honestas, muitas mulheres honestas na vida pública. Está aqui Jorge Silva, o nosso querido Sena Santos, todo empolgado, né, comemorando hoje 18 anos de casamento com a digníssima Josenilda. Hoje comemoramos 18 anos. Será que o Sena Santos tem alguma pretensão política, rapaz? Isso é coisa para mais de gente que está visando aí, né, alta promoção, visando aí ser alguma coisa no futuro político. Tá aqui todo bonitão, todo parecendo o tal desse ar, rapaz, mudou muita gente, não foi, Jorge? O tal da IA, você coloca homem feio bonito, homem bonito feio, e assim sucessivamente, o bicho aqui tá arrumado. Hoje comemoramos 18 anos de casamento, ele, sua digníssima, de casamento, boda de... sei o que, aqui, muito pequenininha aqui, a letra cena aqui, representa nosso amor forte e protegido por Deus. Te amo, Josi. Eita, poxa, o cara fez uma declaração aqui pra Joselida, 18 anos, velho. O cara, a Josi, meu querido Caetano, merece aí um troféu imprensa. A tolerar esse homem 18 anos aí de casamento, né? Um homem que só, segundo ele mesmo, só namora quando o Vasco ganha. E o Vasco ultimamente, há muitos e muitos anos, não está ganhando nada, né? Então é uma penitência. Pesquisa mapeia população de macaco ameaçado de extinção entre Porto Seguro e Cabralha. Deve ser aqueles macaquinhos salguinhos, né? Levantamento realizado em reserva de floresta. Primeira primaria será comparado com dados de outras áreas em Porto Seguro que passou por diferença passou por interferência humana. É, meu Carlinho Edite. E aí, meu neguinho Edite? Você já está com quantos anos de casado, meu neguinho Edite? Me diga aí, quantos anos que você já está de casado? Meu querido Carlinhos Edite na sintonia, muito obrigado. Tá aqui o macaquinho aqui, que tá sendo aí monitorado, né, pelos órgãos competentes. Pesquisadores do Instituto de Pesquisas Ecológica IP concluíram em agosto a primeira etapa de um levantamento sobre a população dos macacos gui-gui, nunca ouvi nem falar, na RPPN, Estação Veração, entre Porto Seguro e Santa Cruz de Cabralha. A espécie que está ameaçada de extinção ocorre também no Espírito Santo e no Nordeste de Minas Gerais. Né, meu querido Rmussum? Muito obrigado pela sintonia, meu querido Musa. O nosso querido aqui, Naldo Vieira, 13 horas e 30 minutos, você pode... muito bem, meu querido Naldo Vieira. O nosso querido Carlinhos Edite, neguinho, eu tô sabendo. O meu querido Musa, muito obrigado, meu querido Mussum. Mas aqui eu não vou não, viu, Mussum? Esse cabra aqui não dá para encarar não, porque não cumpre com as suas obrigações. Se fosse você, Mussum, poderia contar comigo, mas infelizmente o cabra que não sustenta a calça que veste não merece aí ter um carinho em relação a essas pessoas. Mas você mora no meu coração, você é um cara diferenciado, cabra de palavra, você é um cabra de palavra, quem te conhece sabe. E é por isso que eu sou seu fã número um. Pesquisadores do Instituto de Pesquisas Ecológicas IP concluíram, o trabalho busca estimar quantos animais vivem na reserva, considerada uma área de referência por preservar florestas, primeira sem história, primaria sem história. de desmatamento ou incêndios provocado pela ação humana. O ser humano precisa muito mais aí preservar a natureza. A unidade de conservação também integra em sítio reconhecido pelo Unesco como Patrimônio Mundial Natural. Durante a coleta, a equipe percorreu trilha e reproduziu o chamado do guigo em pontos determinados. As respostas dos grupos ajudam os pesquisadores a identificar a presença dos animais e calcular a densidade populacional. A análise dos dados deve ser concluída até outubro. A próxima etapa será realizada na RPPN Rio do Brasil, em Porto Seguro, com a área possui floresta secundária em regeneração. O estado permitirá comparar os dois ambientes e verificar como as intervenções humanas podem afetar a conservação da espécie a longo prazo. Matéria essa do Radar News, né? É uma matéria muito extensa e que nós temos que fazer a nossa parte, preservando aí, meu querido Jorge Silva, amigos ouvintes, preservando a natureza. Eu vejo muitas pessoas colocando terreno, colocando fogo em terreno, até aqui na zona urbana mesmo, colocando fogo, né, aleatoriamente, causando aí danos, causando prejuízo à situação e poluindo aí o meio ambiente, meu querido Caetano. Jorge Silva, nós vamos ao break. Meio-dia e 30, viu? Fica ligado que meio-dia e 30 nós vamos aí a um break. Olha, meu querido Jorge Silva, amigos ouvintes, homem armado com faca morre após invadir casa de PM e entrar em luta corporal com ele em Itabela. O cara deve ter acontecido alguma coisa, ele deve ter surtado, só pode estar no Radar News. Ele invadiu a casa de um policial e esse policial saiu em luta corporal com esse indivíduo e ele acabou vindo a óbito, né? Que, obviamente, a justiça vai alegar a legítima defesa aí do policial que teve a sua residência invadida. O cidadão com uma faca e o policial reagiu para se proteger e proteger a sua própria família. Então é muito a situação muito delicada que aconteceu na cidade de Itabela, que também está uma cidadezinha muito violenta, como todas as cidades do estado da Bahia. É muito triste a questão da violência no estado da Bahia. Você não vê aí as políticas, né, as propostas dos nossos candidatos em relação ao tema segurança pública, né? Ao tema segurança pública, você não vê aí esses políticos apresentando à população a questão da segurança pública, infelizmente. Deu um branco aqui a internet, né? Tá muito lenta, não quer abrir, mas vamos dar continuidade aqui, né, meu querido Jorge Silva, né, sobre essa fatalidade envolvendo aí um policial militar, onde teve a sua residência invadida por um cidadão, estava armado com a faca, né, com, como se dá o nome, arma branca, né, a arma branca, né, o Jorge Silva, que já fez muito essa área policial, sabe, e aí o policial teve que reagir a essa situação que acabou aí causando essa situação do homem que perdeu, teve a sua vida ceifada aí nessa briga corporal com o policial militar, né, que representa aí o nosso estado da Bahia. E aí, lamentavelmente, ocorreu essa situação aí no nosso município de Itabela. Muito triste, muito lamentável, mas é a vida do dia a dia do policial baiano, policial brasileiro, é a profissão que oferece diariamente risco, né, para esses profissionais. A polícia não é polícia só quando está no seu exercício da função, ele é polícia 24 horas, né, em todos os momentos, polícia é polícia. Não tem essa questão de dizer, ah, o policial só é policial quando ele está na escala, quando ele está de serviço, não. O policial, ele é 24 horas, é como médico, é como o professor, está ali sempre, né? E hoje é o perigo, é uma das profissões, principalmente no estado da Bahia, uma das profissões que proporciona risco constante a esses profissionais da área da saúde, da segurança pública. Nós não temos os nossos próprios policiais, né? Eles não têm a segurança que deveria ter para proporcionar ao povo baiano. Lamentavelmente, nós não temos. E a gente não vê aí nenhuma proposta de melhoria para a categoria da nossa segurança pública proporcionada pelo atual governador Jerônimo, né? Quais são as propostas? O que ele pretende, caso venha a sua reeleição, o que ele pretende fazer para que o povo baiano tenha segurança e que tire o nosso estado da Bahia dessa publicação negativa de termos a pior segurança do Brasil, né? Onde nós vivemos numa cidade hoje, que é a cidade de Onápolis, a segunda cidade mais violenta do Brasil, a primeira da Bahia, olha que ponto nós chegamos, né? Porque algo de errado não está certo. Algo de errado não está certo. Nós temos a cidade mais violenta da Bahia entre 417 municípios baianos e você não ouve, você não vê motivação. Muitas pessoas que deixam de vir morar na cidade de Onápolis, até mesmo passear na cidade de Onápolis, devido a essa fama negativa de sermos a cidade, a segunda mais violenta do Brasil. Nós temos professores aqui, meu caro amigo Jô Silva, que trabalham na UNEB, que trabalham no IFBA, e que vem, tira seu trabalho, sua escala e volta para sua cidade de origem. Não querem residir na cidade de Onápolis. Não querem residir. Professores que moram em Itabuna, Ilhéus, que não querem morar em Onápolis devido a essa fama, devido a essa situação de sermos hoje a cidade mais violenta da Bahia, a segunda mais violenta do Brasil. E nós não temos expectativa dos nossos representantes em discutir esse tema tão polêmico. Vamos ao break, já já retornaremos.
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1: 12 horas e 43 minutos. Obrigado a cada um de vocês da sintonia que nos acompanharam das 7 às 8, às 9 horas, Café com Direitos, e agora nos acompanhando de meio-dia às 14. Jorge, nós temos um ouvinte aí. Por gentileza, meu querido Jorge Silva, vamos ouvir aí a reivindicação dessa ouvinte.
2: Carlinhos, boa tarde, tudo bem? Ô Carlinhos, peço uma ajuda a você aí pra... Tá pedindo aí um apoio.
3: Quem foi que mandou isso aí,
2: Épio? Possa nos ajudar em questão desse terreno aqui. É, na rua José Tertuliano, no Dina Borges. Esse terreno tá muito perigoso, com bichos peçoentos à noite, né? Pra quem trabalha, chega, sai de madrugada, chega de madrugada. Ele fica aqui na esquina da casa de Jota Batista, da vereadora Arilma.
1: Tá aí, né, pedindo atenção aí da limpeza, do serviço público, que dão atenção. Eu tô recebendo um vídeo aqui também, Jorge, ó, a situação, muitos lixos na rua, no Vivenda Costa Azul, né, o Vivenda, olha a situação aqui, encaminharam esse vídeo aqui, ó, a cidade, o bairro está realmente, os moradores encaminhando o vídeo, né, e realmente muito crítico a situação. A população também precisa colaborar, precisa fazer a nossa parte, não podemos só atribuir ao município, que já não tem o serviço de qualidade na questão dessa podagem, a questão da limpeza pública, então precisamos. Jorge, hoje é aniversário, cadê os parabéns aí desse figuraço, né, o nosso tradicional Ney Gonçalves, né, nosso colega aqui de programa esportivo, né, feliz aniversário, meu querido Ney, dos seus votos, né, meu, de Naldo, de Sena Santos, Jorge Silva e toda a família da 104.9, para essa marca registrada em Eunápolis, nosso querido Ney, né, que está aí com sucesso no esporte, o napolitano sempre foi muito ligado ao esporte, fazendo um belíssimo trabalho. Que Deus proteja e dê muitos e muitos anos de vida ao nosso querido Ney. E pedir, meu querido Ney, aí o pessoal para dar um pulinho no Vivenda Costa Azul, né, por gentileza. A ação do município ali no bairro Vivenda Costa Azul realmente está a desejar. Olha, você que acompanha a pesquisa e gosta da pesquisa Bahia News, né? Nova pesquisa Opinus. Empate técnico entre Jerônimo Rodrigues e ACM Neto. O empate técnico, rapaz, vai ser bem acerrada aí a campanha do estado da Bahia. O Instituto de Pesquisa Opinus divulgou nesta segunda-feira 24 um levantamento que mostra vantagens de Jerônimo Rodrigues, PT, governador e candidato à reeleição, contra o ex-prefeito de Salvador, ACM Neto, União Brasil. O petista larga na frente na corrida eleitoral nos cenários, né, espontâneos e estimulados, além da projeção de segundo turno na Bahia. A pesquisa foi contratada pelo Bahia News e está registrada no Tribunal Superior Eleitoral com o número BA 04472/2026. Ao todos foram entrevistadas presencialmente 1.200 eleitores em toda a Bahia entre 17 e 22 de agosto, com margem de erro de 3% de margem de erro. Confira o cenário. Pesquisa espontânea. Na pesquisa espontânea, quando não é apresentado nome de nenhum candidato, Jerônimo aparece com 35% contra 30% de ACM Neto. Confira. Se a eleição fosse hoje, em quem, senhores, votaria para governador da Bahia? Jerônimo Rodrigues aparece com 35%, pontos, né? A Semi Neto com 30. Outros 2%, branco e nulo 5%, não sabe, não respondeu 28%. Pesquisa estimulada. No cenário estimulado, já com a apresentação do nome dos candidatos, dois cenários são colocados aos eleitores. Um com José Estevão e outro com Ariel Campistano como candidatos do tecnicamente dentro da margem de erro. Partido Democracia Cristão, nos dois recortes, Jerônimo e Assemi Neto não aparecem empatados, né? Tecnicamente dentro da margem do erro. Se a eleição fosse hoje e os dois candidatos fossem esses, em quem você votaria para governo da Bahia? Cenário 1, Jerônimo Rodrigues, PT, 40.3. Assemi Neto, União Brasil, 40. Ronaldo Mansur, PSOL, 1%. José Estevão, DC, 1%. Maria Bona, PCO, 0%. Haroldo Félix, UP, 0%. Branco e Nulo, 5%. Não souberam responder, 9%. Cenário 2, Jerônimo Rodrigues, PT, 42%. Assemi Neto, União Brasil, 41%. Aí é um empate técnico. Maria, aí vem Ronaldo, Mansur, 1%, 1%. E assim sucessivamente, fica já caracterizado que a corrida eleitoral para governo do Estado da Bahia vai ser disputado entre Assemi Neto e o atual governador Jerônimo Rodrigues. Na pesquisa de segundo turno, Jerônimo e Assemi Neto estão rigorosamente empatados, com um ponto percentual separando os dois candidatos. Vai ser uma briga boa aí, viu? Se tivesse no segundo turno e os candidatos fossem esses, em quem a votaria para governador? Jerônimo Rodrigues aparece com 45, Assemi Neto, União Brasil, com 44. Rapaz, vai ser aqui um pega pra capar. Vai ser um pega pra capar essa eleição aí. O povo tá aí. Eu vejo que ainda nós não estamos tendo opções. Eu acho muito pouco o nome, só o Jerônimo Rodrigues, né? Que já é continuidade aí de 20 anos de governo do PT. E o Assemi Neto com aquele meio lá, meio cá, igual carne de pá. Não sabe se apoia um, se apoia outro. E assim, muitas pessoas, mas pai, ele precisa decidir quem é, porque geralmente o eleitor, ele quer votar num casado. Casado, que eu digo, é você vota no seu deputado, vota no estadual, federal, vota no governador, senador, tudo da mesma coligação. Geralmente ainda temos eleitores, meu querido Jorge Silva, que tem essa opção de votar em toda a chapa do seu candidato titular, que é de presidente da República a deputado estadual. Então tem muitos eleitores com essa concepção. Temos aquele eleitor que ainda, né, no Brasil, aquele eleitor que não quer votar para perder, sabia? É o eleitor que fala assim: não, eu não vou perder meu voto. Então, por isso que existem pesquisas manipuladas, né, que favorece candidato A ou candidato B, para favorecer aí nessas pesquisas daquele eleitor que não, eu não importa, o cara pode ser bandido, pode ser ladrão, eu não quero é perder meu voto, não sabendo o mal que está fazendo quando tem essa concepção. Tem que analisar. Eu sou literalmente a favor da alternativa de mudança. Temos que ir testando. Não prestou? Chispa. O que não pode é ficar permanecendo no erro. Errar, todos nós erramos. Errar é humano, agora permanecer no erro é burrice. O político nenhum tem poder sobre o seu mandato. O poder do mandato do político é o poder do eleitorado, é o poder do eleitor. Então o eleitor que tem essa convicção de querer continuar ou não. E eu digo que nenhum político do Brasil infelizmente, temem a nossa justiça brasileira. A maioria deles acredita na impunidade, na sensação de impunidade, e acaba infringindo as leis, atropelando as leis, levando o dinheiro do povo, sucateando os municípios, estados, o Brasil, né? Porque sabe, não, se eu for pego, a justiça desse dinheiro mesmo que eu roubei da saúde do povo, da educação, eu mesmo vou me defender, constituindo os melhores advogados do Brasil para defender bandidos. Mas o eleitor não, o eleitor, quando ele pune o político, quando ele fala assim, esse político, ele não merece mais o meu voto de confiança. E eu vou dar a sentença dele aqui, julgando ele, eu vou ser vou absolver ou vou condenar nas urnas. E aí, quando você diz não para o político bandido, ele não tem recurso, ele não tem para onde recorrer. Quando você pune, é o único medo. É por isso que nós temos político que prefere o eleitor, quando ele está no exercício do mandato, eles não querem investir na educação, porque o eleitor bem informado é um risco constante para muitos políticos. O eleitor que tem uma escola de qualidade, que tem uma merenda de qualidade, é por isso que poucos políticos brasileiros querem investir na educação do povo brasileiro. Eles preferem manter a população sem formação, porque fica mais fácil de ser manipulado. O eleitor que não tem uma formação, ele fica um alvo fácil de ser manipulado. Aí nós temos político, não, eu sou prefeito da minha cidade, eu quero deixar o povo sem conhecimento, eu não vou investir na educação, eu não vou investir na merenda escolar, justamente para deixar o eleitor desinformado e eles manipulando aí com cesta básica, manipulando aí com a conta de água, de luz, e esses votos saem caro, porque infelizmente o político é eleito pela maioria. É a maioria que elege os políticos. E esses políticos que usam dessa artimanha, né, de corromper, manipular, desinformar o eleitor, esse político ele prefere. Aí é prefeito da sua cidade, aí a educação entra em crise, é uma baderna, mas tá aí, lamentavelmente. 12 horas e 56 minutos, homem armado com faca morre após invadir casa de PM e entrar em luta corporal com ele em Itabela. Policial de folga dormia com a filha, dormia com sua filhinha, quando ouviu os gritos da companheira. Ocorrência aponta possível legítima defesa durante tentativa de roubo. Esse cara aí deu. No meio de tanta casa para roubar, foi roubar a casa, tentar roubar a casa de um policial. E aí, antes de ler essa matéria que está no Radar News, eu já tinha falado. Fica caracterizado aí a legítima defesa da própria pessoa e dos seus familiares. Isso aconteceu na cidade de Itabela, é o que nós estamos falando. A gente não vê projeto dos nossos políticos voltado para a segurança pública do povo baiano. A cada dia que passa, lamentavelmente, a nossa segurança pública nos proporciona risco constante, diariamente. Não é só em Eunápolis, não, é na região. É por isso que as pessoas não estão querendo residir aqui na nossa extremo sul da Bahia, na nossa Bahia. Porque não há, você não vê proposta. Você vai assistir um debate dos candidatos a governadores, aí você só vê acusações. É bandido, roubou dinheiro de respiradores, roubou dinheiro do Banco Master, roubou dinheiro dos velhinhos, da aposentadoria. Sim, e as propostas de governo? Esses bandidos, esses políticos que usam de má fé seus cargos, a população já sabe. Tem que querer continuar? O povo que tem que ter a consciência se deve ou se não deve mudar. E você não vê umas propostas voltadas para a segurança pública, as propostas voltadas para a educação do povo, que a maioria deles não tem interesse em querer investir na educação do povo. Porque o eleitor, ele informado, ele vai estar atualizado e acompanhando esses políticos que usam de má fé que nós temos no Brasil, tem que ficar atento com toda essa situação. A gente não pode. Você assiste um debate presidencial, assiste um debate para governadores dos estados, você não vê ali aquele candidato tentando te convencer que ele vai fazer uma boa gestão, vai ter política pública de segurança no seu governo, vai ter política pública para a educação, para a saúde. Você não vê, infelizmente você não vê nada disso, só vê agressões. A cada dia que passa, as cidades baianas mais assustadoras quando se fala de violência pública, é tanto que hoje um dos pontos mais preocupantes do povo baiano, do povo brasileiro, não é nem a tal da corrupção. A corrupção conseguiu superar. Todos os dias é uma modalidade de escândalo no Brasil. Todos os dias aparece uma forma, uma modalidade de corrupção no Brasil. E tem gente que aplaude, tem gente que acha isso o máximo. Assistindo ao lado do filhinho ali, olha que coisa linda, velho. O cara foi pego num apartamento com não sei quantos milhões, relógio de luxos, né? O cara roubou o dinheiro da saúde. Tem gente que fala isso com a maior naturalidade na frente dos seus netos, na frente dos seus filhos, e apoia. E fala que esses bandidos querem o ídolo. Tem gente que tem esses bandidos como ídolo. Eu sou fã desse bandido político, lamentavelmente. Vamos a um break, já retornaremos com essa notícia, né, que aconteceu na cidade de Tabela. Homem armado com faca morre após invadir casa de PM e entrar em luta corporal com ele na cidade de Tabela. Já.
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9: Já? 13 horas e 6 minutos. Muito obrigado a cada um de vocês na sintonia do nosso programa. Tem algum áudio aí, Jorge? Por gentileza, Jorge, quem é que está aí mandando os áudios aqui para 104.9? Está no ponto? Põe aí.
10: Boa tarde, Carlinhos. Boa tarde, meus queridos da 104 FM. Carlinho, é uma vergonha pra esses vascaínos ficar batendo palma que perdeu o jogo pro Palmeiras, Carlinho. Achando que prejudicou o Flamengo. O Flamengo precisa do Vasco aonde, Carlinho? Esses caras preferem que o time vá pra segunda divisão de que não dizer dele ganhar o jogo pra poder beneficiar o Flamengo. Pra mim não depende de Vasco, não, moço. Mas só depende dele. E o Vasco tá aí caindo pra segunda divisão, caindo pelas tabelas. Que vergonha. Esses caras se contentam com tão pouco que preferem perder. Se alguém mandar meter o pescoço numa forca pra poder prejudicar o Flamengo, pois ele mete e morre. Crendos, padre. Vai, só Jesus na causa mesmo do pessoal desse. Pobre meio de espírito, pobre de tudo, esses vascaínos.
9: Vixe, tá revoltado aí, Caetano. Torcedor flamenguense aí ficou revoltado, Sena Santos. Olha por aí. Ei, Marquinhos da Marola. O cabra retou aí com esses torcedores. Estão vibrando. Ah, o Sena Santos, vai na Maria. Ele tá vibrando com a derrota do a derrota não, o massacre da Serra Elétrica. Estão vibrando. Ah, o Sena Santos, vai na Maria. Ele tá vibrando com a derrota do a derrota não, o massacre.

e entrar em luta corporal com ele na cidade de Tabela. Policial de folga dormia com a filha quando ouviu os gritos da companheira. Ocorrência aponta possível legítima defesa durante tentativa de roubo. Tá aqui a perícia, né, Departamento de Polícia Técnica, lá no ato, né, no onde foi, onde aconteceu, na residência do policial, isso na cidade de Tabela. Um homem ainda não identificado morreu na tarde de domingo 23, após invadir a casa de um policial militar e entrar em luta corporal com ele no centro de Tabela. A ocorrência foi registrada como tentativa de roubo, atribuída ao invasor, e homicídio simples com indicação inicial de legítima defesa por parte do policial. Rapaz, já imagina, você está na sua residência, com sua filhinha ali no colo, dormindo, a sua esposa em casa, de repente entra um elemento, né, com a faca em punho. O que que poderia passar na mente desse cidadão, né, caso esse policial não estivesse em casa, só a sua esposa e sua filhinha? Que poderia acontecer? Segundo apurou a redação do Radar, o soldado de 30 anos, jovem soldado, 30 anos, estava de folga e dormia com a filha de 3 aninhos, quando ouviu os gritos de socorro da companheira de 39 anos. A família mora no andar superior do imóvel. Ao chegar à sala, o PM afirmou ter visto o desconhecido avançando em direção à mulher de forma agressiva e com uma faca na cintura. Segundo o depoimento, o homem entrou por uma porta aberta, mas fechou a passagem por dentro e ficou com a chave na mão. Durante a tentativa de expulsar o invasor, o policial entrou em luta. Olha que risco também correu esse policial, mas em um ato como esse, em querer se defender e defender sua própria família, o policial não pensou duas vezes, né, em ter essa reação. Em luta corporal com ele, a chave caiu no chão e a mulher conseguiu abrir a porta. O confronto continuou pela escada até os dois caírem no gramado, onde a faca se desprendeu da cintura do homem. O PM declarou que aplicou um golpe conhecido como mata-leão. É provavelmente 30 anos o policial. Esse golpe mata-leão, provavelmente o policial pratica ou já praticou artes marciais, né? Imobilizou um mata-leão para imobilizá-lo. Ao perceber que a resistência havia diminuído, aliviou o golpe e pediu uma corda a um vizinho que reside no térreo. As mãos do invasor foram amarradas para trás, mas ele ainda teria continuado a se debater antes de parar de se movimentar. E aí o policial não teve outra opção. Uma guarnição da PM foi acionada e chamou o SAMU. A equipe constatou a morte no local. A área foi isolada para a perícia do Departamento de Polícia Técnica e o corpo foi removido para o IML. A faca foi apreendida. O policial, que ingressou na corporação há cerca de 2 meses, rapaz, cara novo de polícia, 2 meses de polícia, já teve essa péssima experiência, né? Já imaginou se esse cidadão não tivesse a experiência de um policial, né? Não aplicasse. Agora, eu não estou entendendo, será que o policial matou o cara com um golpe mata-leão? Corporação há cerca de 2 meses e é lotado na

0: oitava nona CIPA, em Mucuri, prestou depoimento e reside em Itabela. Ele matou o cara com um golpe, né? Com um golpe de mata-leão. Aquele famoso golpe no pescoço do cara que imobiliza o cara, ele acaba sentindo falta de ar e acaba desmaiando. O homem armado com faca morre após invadir. E o policial não utilizou da sua própria arma, né, para deflagrar tiros no cidadão que adentrou a sua casa. E aí, meu caro amigo, é muito delicada essa situação. E o policial jovem, 30 anos de idade, com 2 meses de polícia, ó, pra aí, o cara com 2 meses de polícia ter passar por uma experiência dessa na rua, tudo bem em tentar salvar alguém, uma família, mas com sua própria família, você dormindo, o cara invadir a sua casa, deve ser algo loucura, né? O susto que o cidadão toma, né, ver o cidadão com a faca dentro da sua casa em direção a sua família, sua esposa, deve ser uma experiência. Você que milita nessa área, né, Jorge Silva, de ocorrência, né, policial, como que você analisa a situação do PM de 30 anos de idade que imobilizou o cara com um golpe mata-leão? Não é muito complicado, Jorge?
1: Ô Carlinhos, mais uma vez, boa tarde, Carlinhos, boa tarde, ouvinte do programa Vida Comunitária. Carlinhos, eu tinha falado, deixa eu me ver aqui, agora sim, né? Boa tarde, Carlinhos, boa tarde também, meu amigo César da JCDC, tô ouvindo aí o Vida Comunitária. Carlinhos, a maioria dos policiais, quando vão entrar na polícia, alguns já fizeram, já estudaram karatê, capoeira, jiu-jitsu, judô, e ele já vai preparado ali para a defesa pessoal dele. E essa parte que você citou aí, tá lá em Êxodo 22, capítulo 22, as leis acerca da propriedade. Imagine você, cidadão, você está dormindo em sua casa com sua família, um sono tão tranquilo, com seus filhos ali, sua esposa, sua mãe, seu pai, um elemento entra por cima da sua casa, quebra seu telhado, entra dentro da sua casa com uma arma branca em punho e você tendo como se defender. Você se defenderia ou deixava o elemento aí tirar a vida da sua filha, do seu filho ou a sua própria vida? Então, parabéns aí, né, a ação do policial, mesmo de 2 meses de trabalho, mas ele fez por onde, tá? Ele defendeu ele, a família dele, e a família é honra. Então, a minha opinião é essa. Se tá, pode você que está ouvindo agora, pega a sua Bíblia aí, pega a sua Bíblia, vamos lá para a Bíblia. Está lá em Êxodo 22, capítulo 22, as leis acerca da propriedade. Lá em Êxodo, a Bíblia fala sobre isso aí. Você está dormindo e o elemento entrar dentro de sua casa para tirar a vida da sua família e a sua vida. Se caso você chegar a tirar a vida do cidadão, Deus está vendo que você usou a sua defesa, porque senão seria você a vítima do óbito ou quem sabe alguém da sua família. Então essa é a minha opinião. Tem que se defender. Parabéns aí à ação do policial.
0: Pois é, meu querido Jorge Silva, 13 horas e 17 minutos. Olha, outra triste notícia: homem de 27 anos foi preso em flagrante pela Polícia Civil da Bahia no domingo 23. Suspeita de tentar, adivinha, Jorge, matar sua própria mãe. É brincadeira, rapaz. O cara suspeita de matar sua própria mãe, né? A polícia agiu de imediato e colocou esse cidadão atrás das grades. Olha o quanto eu sempre digo, meus amigos ouvintes, o quanto é interessante as nossas polícias prenderem sem ter que tocar no elemento ou até mesmo em confronto. É o trabalho de inteligência das polícias. Não precisa você ir para o confronto, porque geralmente só quem tem a perder são esses profissionais da área de segurança pública. E mesmo assim, quando a polícia vai para o confronto que leva a vantagem, ainda temos alguns meios de comunicações, temos pessoas que vão de encontro Na concepção deles, quem deveria ter morrido era o profissional da segurança pública, infelizmente. E eu digo sempre, o trabalho de tem que investir nas nossas polícias com trabalho como esse. Homem com dois mandatos é preso por reconhecimento facial após desembarcar, sabe onde? Aqui, na cidade de Anápolis. A polícia, através homem com dois mandatos, é preso por reconhecimento facial após desembarcar na cidade de Eunápolis. Ele vinha de ônibus. Olha o quanto, sem ter que tocar as mãos. A polícia fez esse trabalho de inteligência, né, investimento do governo do estado, e tá lá, passageiro de 27 anos seguia do Rio de Janeiro para Valença e apresentou uma carteira de identidade falsa durante a abordagem, que a polícia já tinha todos os dados, as informações desse cidadão. Um homem de 27 anos procurado por posse ilegal de arma de fogo e corrupção de menor foi preso após ser identificado pelo sistema de reconhecimento facial da Secretaria da Segurança Pública no terminal da empresa Gotijo, no centro de Eunápolis. A abordagem ocorreu no domingo, dia 23, ou seja, ontem. Ele havia desembarcado em um ônibus vindo do Rio de Janeiro e pegaria outra condução para completar a viagem até Valência, no Baixo Sul da Bahia. Após o alerta emitido pelo sistema de vídeo monitoramento, policiais militares foram ao terminal e localizaram o passageiro. Durante a abordagem, o homem apresentou uma carteira de identidade falsa, conforme apurou o Radar News. Ele havia colocado a própria foto sobre o documento de outra pessoa, é um outro crime aí que ele já cometeu, sobre outra pessoa, para tentar esconder a verdadeira identidade do elemento. A consulta aos sistemas policiais confirmou dois mandatos de prisão preventiva expedidos pela Camarga de Valência às ordens judiciais estavam relacionadas ao crime de posse ilegal de armas de fogo e corrupção de menor. O passageiro foi levado à primeira delegacia territorial de Eunápolis, onde os mandatos foram cumpridos, a carteira de identidade falsa, um celular e outros pertences foram apreendidos. É assim que a polícia trabalha. A polícia tem que trabalhar dessa forma, sem ter que usar sua ferramenta de trabalho para tentar salvar sua vida e proteger o cidadão de bem. Infelizmente, não são todos casos como esse que as nossas polícias, né, têm esses equipamentos, essas ferramentas de inteligência para que possa exercer suas funções sem proporcionar risco para esses servidores públicos da área de segurança pública. 13 horas e 22 minutos, meu querido Jorge Silva, que está fazendo belíssimo trabalho aqui, substituindo, tendo essa missão de substituir nosso querido Naldo Vieira. Cozinheira morre em capotamento na BR-367, ou seja, essa que liga aí Porto Seguro Cabralha, quando voltava do trabalho para casa em Porto Seguro. A ausência de marcas de frenagens levanta a possibilidade que o cansaço tenha levado a motorista a cochilar ao volante. É um perigo constante. Eu costumo dizer, Jorge, que o motorista, ele dorme com os olhos abertos. Quando ele está cansado, você não fecha os olhos. Os seus olhos ficam ali, você achando que está ali, e aonde acontece que tem que ter aquele tempinho para descanso. Radar. Porto Seguro, Bahia. A cozinheira Juscelia Santos Costa, de 43 anos, muito nova, morreu após o carro que dirigia sair da pista e capotar na BR-367 em Porto Seguro. Ela voltava do trabalho durante a madrugada desse sábado, 22, quando sofreu o acidente por volta das 4 horas da manhã. Olha que guerreira, velho. 4 horas da manhã, a mulher saindo do trabalho, 4 horas da madrugada, e lamentavelmente perdeu a sua própria vida em um acidente por excesso, segundo as apurações, de cansaço. Coitada, para trabalhar, para manter a família com honestidade, com dignidade, né? Mas só Papai do Céu sabe de todas as coisas. Segundo apurou a redação do Radar, Juscelia trabalhava em um hotel no centro da cidade e seguia para Agrovila, aonde morava. O acidente aconteceu perto da sua própria comunidade, que chama Agrovila. A GM Meriva, conduzida pela cozinheira, atravessou a pista contrária, saiu da rodovia e capotou em um desnível às margens da estrada. Ela estava sozinha no veículo e já foi encontrada, lamentavelmente, sem vida pela equipe de socorro. A polícia investiga o que provocou o acidente. Não havia marca de frenagem no asfalto. Entre as possibilidades apuradas estão a perda de controle da direção ou com cochilo ao volante provocado pelo cansaço. As circunstâncias ainda serão esclarecidas aí pelas autoridades competentes da nossa cidade de Porto Seguro. É muito triste, muito lamentável, mas é a realidade que acontece no nosso Brasil. Infelizmente, assim, Deus sabe de todas as coisas, né? Deus sabe de todas as coisas. Bahia entra em alerta para calor extremo e baixa umidade nos próximos dias. Então, tem que ficar alerta aí com esses calores. Primeiro debate presidencial começa marcado por ausência. De quem ausência? Hoje pela manhã, o nosso correspondente direto de Brasília relatou essa situação, a falta de projetos, né? A falta de perspectiva aí para o povo brasileiro sobre a questão dos nossos candidatos a presidente da República. O primeiro debate entre os candidatos à presidência da República desde o início da campanha eleitoral aconteceu neste domingo, dia 23, promovido pela Band em São Paulo. O encontro, marcado para as 20 horas, chega às telas cercado mais pelas ausências do que pela ausência do que pela disputa direta entre os principais nomes que não compareceram. Ronaldo Caiado, né, o homem que revolucionou a segurança pública do estado de Goiás, Ronaldo Caiado, PSD, Reinan Santos, Missão, e Augusto Cury, Avante, confirmaram uma participação. Já Luiz Inácio Lula da Silva, PT, Flávio Bolsonaro, PL, e Romeu Zema não ficaram de fora. Novamente ficaram de fora. A ausência de Lula acabou influenciando diretamente a decisão de outros candidatos. Flávio Bolsonaro havia condicionado sua participação à presença do presidente, enquanto Zema desistiu neste domingo e também apontou a ausência de Lula como um dos motivos, né? O Zema não foi porque, obviamente, né, o Lula seria o alvo, né? E seria muito questionado sobre o Lulinha, seu filho, né, sobre Petrolão, Mensalão, sobre Banco Master, INSS, enfim, né, sobre o Jax Wagner. Então toda essa situação deve ter levado o Lula a não comparecer ao debate. No campo político, o primeiro debate começa, portanto, com uma aquisição curiosa. Muitos candidatos na disputa, mas poucos dispostos a dividir o mesmo palco nesse primeiro confronto. A estratégia dos ausentes também passa a fazer parte do jogo eleitoral, especialmente porque Lula terá uma entrevista exibida pela Record no mesmo horário. É tudo estratégia política, né? Porque tanto Lula quanto Flávio, será aí os alvos dos seus adversários políticos, que obviamente eles não, eu vejo, não iria pegar pesado com o Flávio, mas o Lula sim, que está no mandato, que é o alvo, e poderia ser muito questionado sobre a questão da investigação do seu filho Lulinha, que se encontra na Espanha. Lulinha tinha que estar aqui no Brasil. Olha, mamãe, apura aí, vá. Apura tudo aí, vê o que eu devo. E se eu tiver dever, eu quero pagar. Mas cadê o peito? Infelizmente. Vamos ao break? Já retornaremos? Tá ok.

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0: Previsão do tempo para segunda-feira, 24 de agosto de 2026. Região Nordeste. Em João Pessoa, a previsão é de muitas nuvens no céu, com chuva isolada nesta segunda-feira. Temperatura mínima na capital paraibana é de 24 e a máxima 30 graus nas horas mais quentes do dia. A umidade do ar é de 90 a 60%. Ubajara, no Ceará, canta parabéns com poucas nuvens no céu. Temperatura mínima é de 19 e a máxima 35 graus. A umidade relativa do ar é de 90 a 30%. Você ouviu a previsão do tempo para esta segunda-feira, 24 de agosto de 2026, com informações do IBGE Cidades e do Instituto Nacional de Meteorologia, INMET. A redação de Lucile Araújo, da agência Rádio Gov, em Brasília, Vladimir Filipim.
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2: Então vamos lá conversar com o nosso querido Padilha. Alô, meu querido Padilha, bom dia. Como foi seu final de semana aí, meu querido? Espero que foi um final de semana com muita saúde, paz, prosperidade. Tudo de bom na sua vida, meu querido Padilha. Bom dia, direto de Brasília. E quero ouvir seu bom dia, os nossos ouvintes, meu querido Padilha. Bom dia, filho!
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4: Ô Carlinhos, bom dia, meu amigo. Bom dia ao Naldo e aos nossos ouvintes. Final de semana tranquilo, Carlinhos, descansando aqui tirando um momento de folga, né? Mas foi tudo bem, graças a Deus, Carlinhos.
2: Mas você aí ligadinho no que está acontecendo em Brasília, meu querido Padilha. Aí essa polêmica do 6x1 segurança e Zema poupado no primeiro debate presidencial. Como que tudo isso está acontecendo aí, esses debates, a questão aí do projeto 6x1, meu caro amigo Padilha?
4: Pois é, Carlinhos. Neste domingo nós tivemos o primeiro debate que ocorreu na TV Bandeirantes, né? Lula e Flávio Bolsonaro foram os principais alvos dos adversários no primeiro debate presidencial de 2026, que, como eu disse, ocorreu na TV Band, né? Os dois líderes nas pesquisas não compareceram ao encontro, nem Lula e nem Flávio Bolsonaro. Na última hora, o candidato Romeu Zema, do Novo, também decidiu não participar. Presentes no estúdio, Renan Santos, Ronaldo Caiado e Augusto Cury criticaram as ausências e acusaram os dois de desrespeitar os eleitores e evitarem o confronto direto. Com apenas 3 dos seus candidatos convidados, o debate registrou o menor quórum desde 1989. O candidato do Missão, Renan Santos, adotou um tom mais agressivo contra os ausentes. Ele levou fraldas ao estúdio e explorou os púlpitos vazios deixados por Lula e Flávio Bolsonaro. Ronaldo Caiado, do PSD, lamentou a ausência dos principais concorrentes e afirmou que Lula e Flávio deram as costas ao eleitorado por considerarem que a disputa já estaria decidida. O candidato que é novo na política, né, o escritor Augusto Cury, também criticou a ausência dos dois candidatos e chegou a anunciar que abandonaria a transmissão em protesto contra Lula e Flávio, mas posteriormente decidiu participar do debate. As suspeitas de corrupção também estiveram entre os principais assuntos abordados pelos candidatos. O Caiado afirmou, viu, Carlinhos, que Flávio Bolsonaro ainda precisa dar explicações sobre o filme Dark Horse, enquanto que também acusou Lula que teria participado do que ele chamou de Dark Lobby, em referências às investigações da Polícia Federal envolvendo seu filho, Fábio Luiz Lula da Silva, conhecido como Lulinha. A segurança pública foi um dos principais temas do debate. Renan Santos defendeu a decretação de garantia da lei, da ordem, da GLO e de estado de defesa em áreas dominadas pelo crime organizado. O candidato também prometeu adotar medidas de enfrentamento direto contra integrantes de facções criminosas. Já Ronaldo Caiado destacou ações realizadas durante sua gestão à frente do governo de Goiás. O candidato também prometeu construir presídios federais e criticou a Política Nacional de Segurança Pública. Ainda por fim, viu, Carlinhos, a proposta de redução da jornada de trabalho também dividiu os candidatos. Renan Santos se posicionou contra o fim da escala 6x1 e afirmou que a mudança poderia provocar dificuldades para as empresas. Por outro lado, Augusto Cury defendeu a adoção do modelo 5x2, com 5 dias de trabalho e 2 de descanso. Segundo o candidato, a carga excessiva de trabalho contribui para o desenvolvimento do burnout, uma doença, né? E para o adoecimento dos trabalhadores. Então, Carlinhos, foi um debate, eu não acompanhei ele até o finalzinho, porque eu tive depois que fazer uma outra atividade aqui, mas foi um debate, como que nós poderíamos dizer, assim, tratado como algo bem, realmente bem inicial, né? Já demonstrou que os principais candidatos não devem participar dos debates e, pelo visto, também nem das sabatinas, né? Então, eu acho que o Lula já cancelou algumas. Estaria havendo apenas a possibilidade de ir na Globo, e acredito que o presidenciável Flávio Bolsonaro deve adotar a mesma postura. Então, Carlinhos, será pelo menos nesse começo, esses debates a princípio serão vazios se nós estivermos falando dos principais concorrentes, que é o senador Flávio Bolsonaro e o atual presidente Lula. Carlinhos.
2: Agora, Padilha, a exemplo, essas empresas de comunicações que realizam esses debates, né, a exemplo da Rede Globo de televisão, que o Lula obviamente estará, né, e o Flávio talvez não, mas também não há uma tendência de proteção de determinados meios de comunicações a determinados candidatos, Padilha, à Globo. Você pode analisar que a Globo, naqueles debates, né, com o Lula e o Jair Bolsonaro, você via uma tendência de proteção da Globo ao Luiz Inácio Lula da Silva. Será que deve ser um dos motivos que o Flávio não poderá comparecer nesse debate da Globo, o que você ouve aí nos corredores em Brasília, Padilha?
4: O Flávio, eu acredito, viu, Carlinhos, é aquilo, né? Aí, eu acredito que o caso do senador Flávio, como o caso do próprio presidente Lula, é o fato de que eles estão, isso vai ter que ser melhor ainda apurado pelos analistas, né? Analistas que eu falo, os especialistas que estudam pesquisas eleitorais. Porque essa questão, o debate sempre foi, os debates sempre foram palcos para que os políticos se apresentassem e, dependendo da situação, até mesmo conquistassem votos, né? Tradicional é o último debate entre Collor e Lula, né? Que entrou para a história inclusive, acho que tem que depois confirmar, se não me falha a memória, mas a própria Globo reconheceu isso depois em editorial, dizendo que pode ter havido realmente uma manipulação a favor do Collor. E é como você está colocando agora em relação ao caso do senador Flávio. Então, a Globo, para quem acompanha os veículos de comunicação diariamente, você percebe que os veículos de comunicação, eles não são, assim, declarados, né, explicitamente favoráveis a um determinado candidato, mas eles defendem ideias, né? Por exemplo, você pega a Folha de São Paulo, ela tem hoje, agora, abaixo do slogan do próprio jornal, uma defesa a chamada energia limpa, né? Que hoje nós, que seria basicamente hoje, atualmente, né, mais exemplificada através da energia elétrica, né? O consumo de energia elétrica, carros elétricos e assim por diante. Então, as pessoas que têm esse pensamento, vamos dizer assim, mais voltado para a defesa do meio ambiente, estão em sintonia com a Folha de São Paulo, por exemplo. É o caso da Rede Globo. A Rede Globo, você percebe que ela não é declaradamente favorável ao Lula, porque inclusive agora mesmo nessas denúncias contra o filho do presidente, ela estava fazendo realmente muitas matérias. Ela não é declarada apoiar o Lula. Mas entre Lula e o ex-presidente Jair Bolsonaro, que chegou a dizer, de forma, na minha opinião, legítima inclusive, porque eu acho que trata-se de uma concessão pública, tudo que é público precisa ser passado pelo crivo da sociedade, né? Seja através de qualquer fórum de debate que seja, que possa ocorrer. Então, entre Lula, né, que defende o meio ambiente, subiu a rampa com um indígena, né? Então, ou seja, que tem esse pensamento, vamos dizer assim, entre aspas, progressistas, né, progressista, e o ex-presidente Jair Bolsonaro, que falou em caçar a concessão da TV Globo, é óbvio que o campo é muito mais favorável ao petista, né? Se nós estivermos falando da Rede Globo. Agora, nesse caso aqui, viu, Carlinhos, eu estou achando que eles estão percebendo que é o que nós vamos, inclusive, eu não coloquei esse boletim porque depois eu achei um pouco pequeno. Porque é o seguinte, o que nós estamos percebendo é que as TVs, por mais que elas tenham força, elas podem reproduzir isso depois na internet, não estão tendo tão resultado assim. É diferente das rádios, viu, Carlinhos? Depois isso é um debate para o futuro, senão vou me estender muito aqui. As rádios estão se dando muito bem na época da internet. Por mais que elas tenham surgido no período analógico, elas estão se adaptando muito bem no meio da internet. Já a TV não. A TV não está conseguindo se adaptar. Com isso, os estrategistas de campanha podem estar percebendo, e aqui eu finalizo, está percebendo que a TV não é mais um bom cenário, vai lá para tomar tiro à toa e depois ser reproduzido, entendeu? E depois, esses, né, aquelas críticas e tudo, e aquilo ficar ali como marcado sobre o candidato. Então, estou achando que às vezes não é necessário, pelo menos no momento. Mas essa é uma opinião aqui, como eu falei, ainda vamos ter que avaliar os especialistas para entender por que eles estão optando por não irem a debates, pelo menos nas TVs, né? E, então é isso, Carlinhos, o pensamento acaba se dando um pouco mais em torno disso. Mas aí cada um vai analisar, né? Vai se justificar da melhor forma possível. Carlinhos.
2: Com certeza, meu querido Padilha. Vamos falar de economia, né, do nosso país, Padilha. Porque quando o governo gasta em excesso, né, atinge todos os brasileiros e tem quase 70% das despesas do governo federal, cresce acima do limite do arcabouço fiscal. Isso é preocupante para a economia de todos nós brasileiros, Padilha?
4: Exatamente, Carlinhos, isso é preocupante e é por isso mesmo que eu coloquei esse boletim aqui, porque esse vai ser, pelo que nós já falamos aqui na semana passada, economia. E principalmente a economia, né? Vai ser realmente o grande debate do que vai ocorrer no próximo, que deve ocorrer no próximo governo e que vai servir também de tema para esta campanha eleitoral. Quase 70% das despesas do governo federal, viu, Carlinhos, estão sujeitas ao arcabouço fiscal e estão crescendo acima do limite de 2,5% ao ano, além da inflação, segundo o levantamento do Estadão, com dados do orçamento da União. O Estadão, como nós sabemos, é o jornal Estado de São Paulo. Esse levantamento é importante ser trazido aqui, porque isso é que vai comprometer, que vai dirigir, melhor dizendo, o próximo governo, a economia. Em 2026, porque quando a gente fala da economia, nós não podemos esquecer também da segurança pública. Porém, a economia é que vai dar o tom da toada nos próximos anos, viu, Carlinhos? Em 2026, cerca de 2 trilhões e 300 bilhões de reais em despesas do Poder Executivo estão submetidos à regra do arcabouço fiscal. Desse total, aproximadamente 1 trilhão e 600 bilhões de reais, ou seja, 68%, registraram crescimento acima do limite previsto pelo arcabouço. Entre os gastos que avançam acima do teto estão os benefícios previdenciários, salário dos servidores civis e militares, benefício de proteção continuada, isso daqui vai ser um grande problema, o BPC, depois nós podemos falar com isso daqui com mais calma, o abono salarial e despesas de atenção primária à saúde. Especialistas afirmam que o cenário dificulta o cumprimento da regra fiscal e que será necessário definir quais despesas serão cortadas ou quais receitas serão ampliadas. O ministro da Fazenda, Dário Durigan, vem discutindo a possibilidade de reduzir o limite de crescimento real das despesas para 1,5% ao ano. A medida, porém, ainda não foi apresentada com um detalhamento sobre onde ocorreriam os cortes. O Ministério da Fazenda afirma que o governo tem adotado medidas para controlar as despesas obrigatórias e reduzir o déficit público. A pasta também atribui parte do aumento da dívida aos juros elevados. Segundo especialistas citados no levantamento do Estadão, viu, Carlinhos, para finalizar, o próximo governo terá de negociar com o Congresso medidas estruturais de ajuste fiscal, porque apenas alterar o limite do arcabouço não seria suficiente para conter o crescimento das despesas. Então, Carlinhos, o tema assim como a segurança pública, mas mais ainda, né, porque nós sabemos que o que conta mesmo na política é a economia, né? Se a economia vai bem, a política consegue prosseguir, digamos assim, trabalhar. Se a economia vai mal, nem a política tem, né? Nós não podemos esquecer do recente impeachment da ex-presidente Dilma, né? A economia degringola, a política para. Então, neste caso aqui, viu, Carlinhos, a questão da dívida pública já chega quase, pode chegar a 86% em 2027. É realmente do PIB que eu digo, tá? Realmente é preocupante e chama a atenção pelo fato de que 70% das despesas do governo já estão comprometidas e estão além do limite permitido, que seria de 2,5, além da inflação, né? Que há um limite para cima e para baixo, como nós sabemos, dentro do arcabouço fiscal. Então, neste caso, viu, Carlinhos, para finalizar, a economia vai ser o grande tema dessa campanha política e a grande preocupação do futuro governo. Carlinhos.
2: Agora, meu querido Padilha, a questão de quem está no poder, concorrendo à reeleição, e quando utilizam das máquinas públicas, ele já sai, obviamente, na frente dos seus adversários políticos. No caso aí, essa questão que eu vejo também que está sendo um palanque político para o atual presidente Lula, a questão do fim da escala 6x1. A PEC do fim da escala 6x1 e da segurança pública chegam a CCJ do Senado. Como que está sendo esse jogo aí dessa escala, a escala 6x1, que está sendo também, eu vejo no meu ponto de vista, utilizada como um verdadeiro cabo eleitoral político do atual presidente Lula, Padilha?
4: Carlinhos, você salientou bem, exatamente. Isso é a vantagem, né, de ter a máquina na mão. Né? Então você negocia, por exemplo, suponhamos, você colocou bem, imagine-se que se fosse o senador Flávio no lugar do presidente Lula, o Lula não teria força nenhuma para negociar, por exemplo, com o Alcolumbre. O senador Flávio, inclusive, poderia, não é? Senador Flávio, inclusive, poderia negociar com o Alcolumbre justamente o contrário do que está sendo negociado. Ou seja, se, por exemplo, porque se a direita supostamente defende, não que ela defendesse o não, vamos dizer assim, o não fim, né, da escala 6x1, mas ela defendesse, digamos assim, um maior debate, né? Então, isso daí, com certeza, ficaria para uma outra hora. Ele poderia falar com o P, né? Agora, o que ocorreu aqui é como você bem falou, é um uso explícito da máquina pública. Agora, não é ilegal, né? Por isso que deve-se mudar as leis, né? Mas isso aí já é um outro debate, né, Carlinhos? As propostas de emenda à Constituição, as PECs, que tratam do fim da escala 6x1 e da segurança pública, chegaram à Comissão de Constituição e Justiça, a CCJ do Senado. Não podemos esquecer que tanto a do Senado quanto a da Câmara e também, né, nos outros parlamentos, até mesmo no parlamento municipal, a CCJ é a comissão mais importante, né? Inclusive, em muitos casos, acaba sendo a última comissão, que depois dali o tema já vai à plenária, já vai à votação. Então, neste caso aqui, o fim da escala 6x1 e a segurança pública encontram-se no Senado, é uma etapa importante para o trâmite dessa matéria. Elas foram encaminhadas agora na última sexta-feira, tá, Carlinhos, pelo próprio presidente do Senado, Davi Alcolumbre. A PEC 221 de 2019, que trata da redução da jornada de trabalho, terá como relator o senador Omar Aziz, que é, como nós não podemos esquecer, um apoiador ao governo Lula. Então, isso daí também é algo favorável. Depois já a PEC 18 de 2025, que reorganiza o sistema de segurança pública do país, será também relatada por outro senador favorável da base base governista, inclusive esse é um petista, né? Que é o senador Rogério Carvalho, do PT de Sergipe. Então, as duas propostas já haviam sido apontadas por Alcolumbre como prioridades da pauta do Senado. A PEC, que prevê o fim da escala 6x1, foi aprovada pela Câmara dos Deputados em 27 de maio. O texto, que tem o deputado Reginaldo Lopes como primeiro signatário, altera a Constituição para reduzir a jornada máxima de trabalho para 40 horas semanais. A proposta também estabelece 2 dias de repouso semanal remunerado, sem redução salarial. A mudança seria implantada de forma gradual. 60 dias após a promulgação da emenda constitucional, a jornada semanal máxima passaria para 42 horas. Depois de 12 meses, seria reduzida definitivamente para 40 horas semanais. Um dos dias de descanso deverá ser preferencialmente o domingo. O texto também mantém a possibilidade de acordos e convenções coletivas e prevê regimes diferenciados, como a escala 12x36. Atividades essenciais, entre elas saúde, segurança, transporte e limpeza urbana, também poderão ter regras específicas definidas posteriormente por lei. A proposta prevê ainda exceções para trabalhadores submetidos a regimes diferenciados e para pessoas com salários mais elevados e diplomas de nível superior. Já a PEC 18 de 2025, que trata da segurança pública, foi aprovada pela Câmara em 4 de março, propõe mudanças na Organização da Segurança Brasileira. Entre as medidas está a redefinição das fontes de financiamento do setor, com previsão de destinação de parte da arrecadação das apostas esportivas para fundos nacionais de segurança pública e do sistema penitenciário. O texto também estabelece como competência comum dos órgãos de segurança pública o encaminhamento por meio de um sistema eletrônico integrado dos registros de infrações penais de menor potencial ofensivo diretamente ao Poder Judiciário. Então, Carlinhos, são duas matérias que são importantes para o governo, tá? Depois delas serem analisadas pelas CCJs, elas vão, no caso aqui, as duas ainda precisarão ser votadas no plenário, tá? Para serem aprovadas, as propostas precisam obter pelo menos 49 votos favoráveis, o equivalente a 3/5 dos senadores, tá? Em 2 turnos. Caso sejam aprovadas pelo Senado, as propostas serão promulgadas em sessão solene pelo Congresso Nacional. Carlinhos, então acompanhar esses dois temas, porque são matérias importantes, principalmente para a campanha do presidente Lula, né? Então teremos que ver como que será o trâmite dessas matérias na casa. Carlinhos.
2: Olha, meu querido Padilha, muito obrigado pela sua participação, iniciando a semana, que Deus te proteja, te abençoa e que te cuide para que você possa ir de Brasília trazer em tempo real todas as informações que está acontecendo no nosso país. Um bom dia, muito bom falar com você. Tudo de bom na sua vida, meu querido. E até amanhã.
4: Até amanhã, Carlinhos. Muito obrigado. Um bom dia a você, um bom dia, Ronaldo. E um bom dia aos nossos ouvintes. Até amanhã, Carlinhos, se Deus quiser.
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5: Identificar sinais de violência sexual na infância exige atenção, mas também cuidado. Nenhum comportamento isolado confirma que uma criança sofreu abuso. O principal alerta é perceber mudanças no comportamento habitual. A psicanalista de crianças e mães, Mônica Peçanha, é também mestre em psicologia pela PUC de São Paulo e coautora do livro Educando Filhos para a Vida. Ela explica que o sofrimento nem sempre aparece em um relato verbal.
6: Não existe um único comportamento que possa confirmar que a criança sofreu uma violência sexual. Precisamos ter muito cuidado para não olhar para cada mudança da criança com medo ou transformar todo o comportamento num sinal de abuso. O que precisamos observar é que a criança que conhecemos mudou. Se ela está retraída, se ela está mais agressiva, se ela começou a ter medo de alguém ou de algum lugar, se de repente ela voltou a fazer xixi na cama.
5: Pesadelos, dificuldades para dormir e comportamentos sexualizados que não faziam parte do repertório também podem ser sinais de alerta. Em crianças atípicas ou neurodivergentes, essa observação pode ser ainda mais delicada. Segundo Mônica, o sofrimento pode ser confundido com características da própria condição da criança. Crises mais frequentes, rejeição repentina a um cuidador, intolerância a um tipo de toque que antes era aceito e alterações importantes no sono, na alimentação ou no comportamento precisam ser observadas. Mas se a criança conseguir contar alguma coisa, o adulto também precisa saber como ouvir.
6: O mais importante, às vezes, é até ouvir aquilo que nem está sendo dito. E isso começa com, eu estou aqui para te ouvir, para entender o que você quer me contar. E aí, sim, ouvir a criança, mas sem completar a história, sem fazer perguntas que coloquem palavras na boca da criança. E por mais difícil que seja, não desmoronar diante dela. Porque uma criança que olha para o rosto do adulto, tentando compreender o que está acontecendo com ela mesma, mas entendendo que há um sofrimento no adulto, também, essa criança começa a se preocupar com o adulto também e recua naquilo que está contando.
5: Diante de uma suspeita, a orientação é proteger a criança e procurar a rede adequada de atendimento.
6: Os pais não devem tentar investigar nada sozinhos e nem fazer a criança repetir a história várias vezes para várias pessoas. Não é legal confrontar o possível agressor, porque isso pode gerar um desconforto ainda maior na criança. Mas é importante escutar aquilo que ela espontaneamente consegue contar e procurar a rede adequada de proteção e profissionais preparados para conduzir os próximos passos.
5: A prevenção também começa cedo, ensinando o nome das partes do corpo, respeitando quando a criança não quer beijar ou abraçar alguém e explicando que existem partes íntimas que não devem ser tocadas ou vistas sem uma razão ou sem um responsável de confiança, como em uma consulta médica, por exemplo. Mais do que ensinar a criança a reconhecer situações de risco, a orientação é construir uma relação de confiança, para que ela saiba que, quando conseguir falar, haverá um adulto capaz de acreditar. Rede por elas. Informar é proteger. Denunciar é salvar. Uma campanha do Grupo Rádio Web. Produção e reportagem, Cassie Balog.
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7: O primeiro debate entre candidatos à presidência da República foi marcado pela ausência de metade dos convidados. O encontro foi realizado e veiculado pela TV Bandeirantes. Entre os temas mais abordados estava a segurança pública. O candidato do PSD, Ronaldo Caiado, foi um dos que tratou do assunto.
8: Se você não tiver segurança pública, você não tem governabilidade. O Brasil é um país que vive hoje em clima de guerra. A maior parte do território brasileiro está totalmente confiscado pelas facções criminosas.
7: A diplomacia também é um destaque. O candidato a presidente pelo Avante, Augusto Cury, criticou a postura dos Estados Unidos com as tarifas impostas sobre o Brasil.
9: Por detrás desse tarifaço, há um desespero enorme em resolver as contas públicas dos Estados Unidos. Mas nós não podemos ser subservientes. Colocar 25% mais 12,5%, isso é uma crueldade.
7: O candidato do Missão, Renan Santos, falou sobre a geração de empregos e voltou a criticar o fim da escala 6x1.
10: Não acredite nesses políticos que estão dizendo para você que você vai trabalhar menos e ganhar mais num país que até as Casas Bahia quebraram. Está todo mundo quebrando. Este é um cenário desesperador para o nosso país. Desesperador.
7: A Bandeirantes usa o critério de convidar candidatos de partidos que tenham representatividade no Congresso Nacional. Dos que foram chamados, Luiz Inácio Lula da Silva, do PT, Flávio Bolsonaro, do PL, e Romeu Zema, do Novo, optaram por não participar do debate. Clariana Barão, do Democracia Cristã, Edmilson Costa, do PCB, Hertz Dias, do PSTU, Rui Costa Pimenta, do PCO, Samara Martins, da UP, e Wilson Grassi, do Democrata, não foram convidados. Pablo Marçal, do PRTB, foi impedido de participar pelo Tribunal Superior Eleitoral. Agência Rádio Web, produção e reportagem, Norberto Notário.
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1: 14 horas e 12 minutos.

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0: Mas para fazer, é isso. Deus abençoe todos vocês, estamos já ao vivo, né? Estamos aqui no programa Palavra que Edifica. É esse programa que tem abençoado a vida de muitas pessoas. De segunda a sexta, a partir das 14h30 às 16h. E nós estamos ao vivo com esse programa abençoado. E nada melhor que começar o programa debaixo de uma oração, né? Debaixo de uma oração. E nós cremos e acreditamos que Deus tem coisas grandes para fazer. Você que nesse momento está ao vivo conosco, vou pedir para você orar comigo. Eu vou pedir para você unir a sua fé com a minha fé. E nós vamos pedir aos céus, pedir aos céus que Ele possa ficar conosco nesse programa. Que Ele possa manifestar a tua graça. Que Ele possa, que Ele possa fazer coisas grandes. Que Ele possa agir em nossas vidas nessa tarde. Vamos orar, você que está na fé comigo. Uma boa tarde para todos vocês. Uma boa tarde para todos vocês. Estava em manutenção aqui no estúdio, aqui fazendo alguma coisa. E a gente não entrou da forma, né, que a gente para entrar. Mas boa tarde para todos vocês. Como é que vocês estão? Como é que foi o final de semana de vocês? Vocês estão bem? Um abraço especial para todos vocês que estão ao vivo comigo. Deus abençoe todas as áreas da sua vida, sua casa, sua família. Prepara seu coração nesse momento, prepara sua fé. Prepara sua fé. Prepara seu coração, prepara sua fé. E nós vamos entronizar agora ao Deus dos céus. Vamos atrair a presença de Deus para esse programa. Pai nosso que estás nos céus, santificado seja teu nome, venha o nosso reino, seja feita a tua vontade, assim na terra como nos céus. O pão nosso cada dia nos dai hoje. Perdoa as nossas dívidas, assim como nós perdoamos os nossos devedores. E não nos deixe cair em tentação, mas livra-nos do mal, porque teu reino, poder e a glória para todos sempre. Amém. Ó Deus, aqui estamos diante da tua presença. Em primeiro lugar, para te engrandecer e te enaltecer e te agradecer por tudo. Por todas as bênçãos, por todos os livramentos. Queremos te agradecer porque até aqui o Senhor tem nos sustentado, nos guardado, nos livrado e nos abençoado. Eu te louvo, te engrandeço, te enalteço. E te agradeço porque até aqui o Senhor tem guardado as nossas vidas. Eu te louvo, Jesus. Te magnifico, te glorifico. Te exalto por todas as coisas. Obrigado por esse dia, obrigado pelas bênçãos. Obrigado, Pai, por esse programa, pelos ouvintes. Estão sintonizados com a gente, tanto pela internet e tanto pela emissora de rádio, pela 94,7, Pai. 104,7,9. Obrigado, Jesus, por tudo, em nome de Jesus. Te louvamos, te engrandecemos e te enaltecemos por tudo. Ser conosco nessa tarde, fica conosco, honra a nossa fé. Faz teu nome ser glorificado. Faz teu nome ser engrandecido e enaltecido. Honra a nossa fé nessa tarde. Abençoa o teu povo. Abençoa as pessoas que estão ao vivo conosco agora, Pai. Cuida do teu povo. Cuida de Onápolis. Cuida da nossa cidade. E fala conosco nesse programa uma vez mais em nome de Jesus. Amém, gente. Amém, amém, amém, amém. Deus abençoe todos vocês. De uma forma poderosa. De uma forma esplêndida. Passamos aí um final de semana muito bom na presença de Deus, até porque nós fizemos ali a nossa inauguração, né? Inauguração da casa, que quer dizer Comunidade Apostólica Vinde. Foi uma benção, as pessoas estiveram conosco ali na quinta, na sexta, no sábado, e pessoas que tiveram o nosso culto de domingo ontem. Louva a Deus, né? A nossa igreja está localizada no bairro Minas Gerais, Avenida Governador Valadares, número 253. Número 253. Eu convido todos vocês para estar conosco em todas as quintas e domingo. Toda quinta e todo domingo. Lembrando que na terça-feira nós estamos ali na praça do bairro Minas Gerais, também no bairro ali. E você é o nosso convidado, amém? Vamos de louvor, queridos. Vamos de louvor para a gente começar essa segunda-feira debaixo da presença de Deus, né? Debaixo da glória de Deus, em nome de Jesus Cristo. Porque Ele é poderoso. Ele é poderoso para fazer infinitamente mais do que pensamos. pensamos, o que projetamos, né? Vamos ouvir o louvor, Kemily Santos, né? Totalidade da promessa. Kemily Santos, totalidade da promessa. Vamos ouvir esse louvor e você vai ser edificado e abençoado. Já entre em contato conosco, nosso número que é 981275280. 981275280-DDD73. WhatsApp da bênção, para você pedir sua canção, seu louvor ou sua palavra. Amém? Só tá.
1: 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O Senhor não mente. O Senhor não muda. Aleluia.

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1: Retornamos ao vivo com o programa Palavra que Edifica. É aqui nos estúdios da 104,9 FM Vida. Queridos, você que está conosco aí, já tem algumas mensagens, né?

Amém. Meu querido Pardalzinho, Deus abençoe. Metalúrgica LK. É isso? Deus abençoe lá no bairro Minas Gerais, né? Sempre conosco, sintonizado. Metalúrgica LK. Nosso amigo Pardalzinho mandando aí um louvor, pedindo um louvor para o amigo, né? Que é também um filho na fé da gente, que é o Lucas da SOS. Lucas da SOS de, Logística. Deus abençoe o Lucas, Deus abençoe o Pardalzinho, toda a sua família. A Catinha, o Arthur, né? Benjamin, todos, todas essas pessoas que é uma bênção de Deus, né? Vamos lá ouvir esse louvor dele, Jesus Vino, referente. É o nome da canção que é referente? Referência. Vamos ouvir Jesus Vino, referência, aqui no Palavra que Edifica, abençoando sua tarde. Olha, eu tô aqui abençoando as suas tardes com louvores que marcaram, que está marcando, para edificar a sua fé, abençoar a sua vida. Vamos lá, Jesus Vino, referência, oferecendo ao nosso amigo Pardalzinho, a Lucas.

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1: É isso aí, é isso aí, é isso aí. Eu costumo dizer uma coisa. Eu costumo dizer que esse Deus é terrível. Esse Deus é poderoso demais, irmãos. Isso aí fala das grandezas de Deus, né? O oceano nos seus pés é como um chão para ele andar. Oferecendo aí nosso amigo Lucas da SOS, Pardalzinho da LK Metalúrgica, e todo o povo de Deus está conosco. Um abraço para todos vocês que estão ao vivo conosco. Dona Jacinta, um abraço para a senhora. Dona da Ajuda, do bairro Itapuã. Dona Antônia. Dona Alice, do bairro Pequi. Dona Antônia, do bairro Centro. Dona Zezé. Dona Zezé, do bairro Minas Gerais. Alô, João. Alô, dona. A mãe de Vânia. Fugiu o nome da voz, chama ela de vó e de mãe. Esqueci o nome. Mais um abraço pra senhora, minha mãezona. Vozinha abençoada, não perde um culto da gente. Tantos anos de idade, não perde um culto. Um abraço pra todos vocês aí, toda essa família. Vânia, João, Bia, a vozinha, todo mundo. Amém? Queridos, vamos mais um louvorzinho, vamos mais um louvor. Nós temos ainda 4 minutos para o apoio cultural. Vamos botar um louvorzão aí abençoado. Vamos pro louvor. A vitória é nossa. A vitória é nossa. Max do Corinho. Max do Corinho, amigo, cantor, compositor do Rio de Janeiro. Max do Corinho. A vitória é nossa. Queira o diabo não, meu irmão. A vitória é tua. Você pode dizer onde você estiver. Um abraço para todos os amigos, aí, motoristas de aplicativo, todo você que está em casa, todo mundo. Vamos ouvir. Vitória nossa.

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6: É isso aí, retornamos ao vivo com o programa Palavra que Edifica, né? Edificando as suas tardes. Abençoando as suas tardes aí com esses louvores abençoados, com louvores que tem falado na sua alma, né? Louvores que tem edificado sua fé, né? E nós acreditamos e temos certeza que Deus está no controle de tudo. Não é não, Marcelão, da Oi?
7: Com certeza, pastor. Rapaz, hoje eu fui abençoado pelo pastor, né? Pelo bispo, né?
6: Apóstolo.
7: Apóstolo e também pela missionária, rapaz. Que comida gostosa, viu?
6: Sabe quem fez? Você não sabe quem fez. Mas... Olha lá, aquela moça ali, ó. Ah, diferenciada.
7: Diferenciada, ó. Tava excelente, viu? Obrigadão.
6: Bianca é o nome dela.
7: Bianca?
6: É. Ah, é mesmo. Tem nos ajudado aí. Minha prima.
7: Sua prima?
6: É, prima e irmã. Crescendo junto aí. Aí tá morando aqui na cidade aí, aí tá conosco aí. Uma benção de Deus. Eita, glória a Deus. Multiplica. Tamo junto, viu? Marcelão da Oi. Todo sábado tá aqui, hein?
7: Todo sábado.
6: Das 9h30 às 12.
7: Agora não, vai mudar, viu?
6: É?
7: Das 9h às 11h50.
6: Ixi, bom demais. Das 9h às 11h50. Ah, maravilha. Tamo junto, viu? Queridos, estamos aqui ao vivão. Das 14h30 até as 16h. Vamos ver as mensagens, Bia. Vê pra nós as mensagens de quem?

0: Amém. Eu profetizo, Wanda. Profetizo em nome de Jesus. Que a gente não faz nada. A função do profeta é liberar a palavra. E eu libero uma palavra. Eu libero uma palavra de cura sobre a vida da sua mãe. Que a Nai seja tocada agora por Deus. O Senhor toque nas pernas dela, repreenda toda dor, todo mal. Em nome de Jesus. Então vamos de louvor. Vamos botar um louvor abençoado aqui. Grande herói, meu grande herói, né? Aí você vai botar, sabe o quê? Meu grande herói. Isso. Acho que quem pediu esse louvor? Alguém pediu esse louvor aí? Daqui a pouco você dá uma olhadinha aí, a gente vai confirmar quem pediu. Vamos oferecer certinho. Amém, é Vânia. Amém. Um abraço para todos vocês, viu, Vânia? Em nome de Jesus. Vamos lá. Pode... Silvânia pediu a música Meu Grande Herói.
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Eita glória, eita glória, estamos ao vivo. Olha, a Lívia que pediu o louvor aí, foi? Lívia pediu um louvor abençoado aí, entre a fé e a razão. Lívia, um abraço, viu? Eu mandei pra você, a gente mandou pra você aqui agora, né? A Bianca que trabalha comigo aqui também, a Bianca que é a pastora Nayara, né? Minha esposa, e tem a Bianca aqui também que nos ajuda aqui, tá conosco aqui, minha prima. Irmã, falo prima e irmã porque é prima e a gente foi criado juntos. É uma prima e irmã. E ela tá ali lendo e ela leu que você pediu um louvor e pediu o endereço da igreja, não foi? Endereço da igreja, Lívia, é Avenida Governador Valadares, 253, bairro Minas Gerais. Avenida Governador Valadares, 253, bairro Minas Gerais, ao lado do antigo Cearense. Hoje é o mercado Marco Sul, do meu amigo Márcio. É? Você é a nossa convidada, toda quinta e todo domingo. Quinta-feira, inclusive, tem campanha. Quinto L da campanha, o que queres que eu te faça, gente? Chegue cedo porque não tá tendo lugar. É. A gente tá com 120 cadeiras e as 120 cadeiras nas quinta-feiras está sendo suplida. Então, eu chegue cedo na nossa quinta-feira, que tá uma bênção. As quinta-feiras tá forte, tá bom? Na oficina não tava cabendo de gente. Então, nós temos agora o nosso templo, né? Nosso lugar ali de adoração. Você é nosso convidado. Vamos ouvir o louvor dela, entre a fé e a razão?

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1: É isso aí, Palavra que Edifica, comigo mesmo, apóstolo Gênison Santana, mais conhecido aí por muita gente aí como profeta da praça. A gente profetizou muito, profetizamos muito, até porque a gente não é daqui, né? Hoje eu sou um cidadão napolitano, tive que receber um título de cidadão napolitano pelo serviço prestado nessa cidade, né? Para benefício da cidade, para abençoar a cidade. A gente foi reconhecido pela Câmara de Vereadores como cidadão napolitano. E a gente veio para cá em 2021, a gente está aqui até hoje, indo para 6 anos. Quase 6 anos, 5 anos e alguns meses, a gente falando de Jesus na praça, lá do bairro Minas Gerais, e hoje nós temos a nossa comunidade, né? Nossa igreja, nossa base ali, na Avenida Governador Valadares 253. É um culto onde a gente não fala de usos e costumes, de doutrinas humanas, né? De política. A gente fala ali de Jesus, que cura, que fala no íntimo da sua alma, que revela, que liberta, que transforma, que prospera pessoas, que muda a vida de pessoas. Quer conhecer os nossos cultos? É um culto que já restaurou casamentos, já curou muita gente. Pessoas já foram curadas de câncer naquele culto nosso, nos nossos cultos. Casamentos destruídos foram restaurados, filhos que estavam nas drogas foram libertos, né? Tem pessoas ali que hoje é empresário, tem pessoas ali que hoje é casado, tem pessoas ali que hoje é pai de família, tem pessoas ali que não tinha nada e hoje tem. Deus mudou a vida. Só Deus faz isso. Porque Deus não trabalha de acordo com as nossas condições financeiras, materiais e físicas. Ele trabalha de acordo com a nossa fé. Amém, gente? Então é. Onde é, apóstolo? Seus cultos? Avenida Governador Valadares, 253, bairro Minas Gerais. Toda quinta e todo domingo. E na terça-feira nós estamos na praça. Inclusive amanhã tem culto na praça. Amém? Culto na praça amanhã, um culto profético, um culto de libertação, de revelação, um culto de profecia, um culto de transformação de vidas. Eu conto com a presença de todos vocês. De Onápolis. Amém? Vamos lá, mais de louvor, vamos de louvor, vamos de louvor. Tem um louvor, meu irmão, que eu acredito vai falar com vocês, né? Vamos ouvir o louvor. Deus proverá. Deus proverá.

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0: graças a Deus. Quando a nossa técnica ali para o fundo musical, já retornamos com aquela palavra abençoada, né? Aquela palavra de edificação que fala a nossa alma. Eu quero que você entenda uma coisa. O nome desse programa não é em vão. Programa Palavra que Edifica. Programa Palavra que Edifica. E eu quero nesse momento que você preste atenção naquilo que vai ser ministrado aqui. Isso. Eu tenho uma palavra de Deus para a sua vida e eu sei que talvez você entrou nesse programa hoje, sintonizou aí, tanto no seu carro, tanto na sua casa, né? Você que entrou aí dizendo: ah, apóstolo, eu precisando de uma palavra, precisando ouvir Deus falar comigo, precisando receber de Deus, estou precisando de um direcionamento, precisando de uma resposta. É com você que Deus quer falar. Você mesmo que precisa de uma resposta de Deus. Eu tenho uma resposta por intermédio da palavra de Deus para a sua vida. Você crê nisso? Quantos crê que Deus vai falar aqui? Quantos crê que Deus vai responder sua petição nessa tarde? Você crê, minha senhora? Você crê, meu senhor? Meu jovem, minha jovem? Você crê? Então olhe para cá. Só lembrando aqui os anúncios, amanhã tem culto na praça, tá? Culto na praça do bairro Minas Gerais. A partir das 19h30 a gente começa o culto lá. E vai ser uma bênção para a glória de Deus. Conto com sua presença lá, tá bom? Bairro Minas Gerais, próximo à Escola José Victor. E quinta e domingo a gente está na CAVE, a nossa base. Olhe para mim. Eclesiastes capítulo 3. Há um tempo determinado para todas as coisas debaixo do céu. E o texto continua, e eu não vou fazer menção aqui para que a gente ganhe tempo, mas o texto continua dizendo que é um tempo de chorar, tempo de sorrir, é um tempo de perder, tempo de ganhar, tempo de destruir, tempo de derribar, tempo de... Para cada tempo tem o seu oposto. Se o tempo é de choro, haverá um tempo de alegria. Se o tempo é de perca, haverá um tempo de ganho. Se o tempo é de portas fechadas, haverá um tempo de porta aberta. Mas eu quero que você entenda uma coisa. Quando Salomão escreve em Eclesiastes capítulo 3, ele expressa bastante, ele aponta bastante acerca do tempo, né? Pode ir. Só encosta. Ele expressa bastante acerca do tempo. E quando ele diz que é um tempo determinado para todas as coisas, Salomão, ele está dizendo que há uma necessidade, né? Tem que ter o tempo. Temos que passar alguns tempos. Talvez eu estou pregando para pessoas aqui que estão vivendo tempos difíceis. Talvez o tempo que você está passando não é o tempo que você queria passar. Como assim, apóstolo? Vou explicar. Talvez o tempo que você está enfrentando hoje não é o tempo que você queria enfrentar. Só que é necessário. É necessário você passar por esse tempo. Porque é um tempo determinado para todas as coisas debaixo dos céus. Há um tempo determinado para todas as coisas debaixo dos céus. Como assim, apóstolo Gênesis? Eu vou te explicar. Salomão estava dizendo que todo tempo é necessário na nossa vida. Tanto tempo ruim e tanto tempo bom. Todos eles fazem parte do propósito de Deus em nossa vida. Todos eles fazem parte desígnios de Deus. Só que a gente não quer entender os tempos de Deus. Só que o problema todo não é nem o tempo que a gente passa. O problema todo é quando a gente desacredita que ele vai passar. Eu preciso expressar isso para vocês com clareza. A gente está vivenciando tempos difíceis e a gente acha que esse tempo não vai passar. É. E a gente acaba desanimando, desacreditando, pensando besteira. Talvez eu estou pregando para alguém agora e estou liberando essa palavra de edificação para alguém que está vivendo um tempo de guerra, um tempo de luta, um tempo de tristeza, um tempo de dívidas, um tempo de batalha, um tempo de situações adversas, e está dizendo consigo mesmo: é, esse tempo nunca vai passar. Esse tempo de luta no meu casamento, na minha vida financeira, na minha saúde, na minha mente, na minha vida espiritual, essa batalha que eu vivo interna, externa, nunca vai passar. É isso que talvez o inimigo está colocando na tua mente. Só que, como eu disse, eu vim aqui como profeta de Deus. Eu quero dizer para alguém que está me ouvindo agora: está chegando um tempo novo para a sua vida. Eu estou fazendo esse arrudeio todo só para te dizer uma coisa: há um tempo determinado. Determinado fala de limite. Determinado fala que Deus determinou um tempo. Deus determinou. E tudo que é determinado não tem como voltar atrás. Então Deus determinou esse tempo para você passar. Ué, apóstolo, Deus quer que a gente sofra? Deus tem prazer no sofrimento da gente? Deus tem prazer nas noites mal dormidas da gente? Deus tem prazer nas guerras da gente? Deus tem prazer nessa batalha que a gente está vivenciando? Não é que Deus tem prazer. É que, na verdade, esse tempo que você está passando, que você está se sentindo incomodado, que você está sofrendo, Ele está trabalhando em você. Ele está te preparando para um tempo novo. Até porque o tempo de dificuldade gera estrutura. É. O tempo de fogo, o tempo de incômodo, de provação. Viu que o ouro, o barro, o ouro é provado do fogo? Quando o moço lá que trabalha com barro, o oleiro, ele faz o vaso, ele pega aquele vaso que está cru e coloca na fornalha, coloca no fogo ali. Ele sai daquele fogo com mais resistência. Ele sai daquele fogo mais forte. Eu preciso repetir para você aqui: há um tempo determinado para todas as coisas. O tempo que você está passando, eu sei que é um tempo difícil. Eu sei que é um tempo de batalha, de guerra, de dificuldade. Mas Deus está usando esse tempo para te dar resistência, meu querido. Deus está usando esse tempo para te dar resistência. Tu vai sair mais forte dessa guerra. Tu vai sair mais forte dessa peleja. Tu vai sair mais forte dessa situação que você está vivenciando. Tu vai sair mais forte dessa dificuldade. Eu estou profetizando para alguém que está comigo aqui agora. O inimigo está achando que você vai morrer nesse tempo, hein? Porque, na verdade, tem tempos que a gente entra, meu irmão. Tem tempos. Tem situações que a gente entra que a gente acha que a gente não vai conseguir sair dela, não. A gente acha que a gente não vai conseguir suportar, não. A gente acha que a gente não vai conseguir ficar de pé, não. A gente acha que a gente vai... E o pensamento é o quê? No tempo difícil, ou seja, no tempo presente, ou no tempo difícil, no tempo de choro, no tempo de perco, no tempo de guerra, no tempo de batalha, ou no tempo de dificuldade, o primeiro pensamento que vem na mente é desistir. Uns pensam em se matar, outros pensam em abandonar tudo, outros pensam em jogar a toalha, ceder os pontos, entregar. Só que Deus está dizendo assim: aguenta firme nesse tempo, porque há um tempo determinado para todas as coisas debaixo dos céus. Esse tempo que você está passando, ele tem um determínio, ele tem um limite. Eu posso falar? Se o tempo é de choro, te prepara para um tempo de alegria. Se o tempo é de prova, te prepara para um tempo de aprovação, aprovação. Se o tempo é de dor, te prepara para um tempo de alívio. Se o tempo é de tribulação, te prepara para um tempo de paz. Se o tempo é de porta fechada, te prepara para um tempo de porta aberta. Se o tempo é de tristeza, te prepara para um tempo de alegria. Se o tempo é de guerra, te prepara para um tempo de vitória. Alguém acredita no tempo novo que está para chegar na tua casa, na tua vida, nos seus negócios, na tua história? Só você que acredita, levante a tua mão onde você estiver agora. Levanta a tua mão e diga assim: eu acredito que está chegando um tempo novo para a minha saúde, para a vida dos meus filhos, para a minha casa, para todas as áreas da minha vida. Eu estou profetizando. Glória a Deus. Tem um tempo novo chegando, meu filho. E aí, minha filha? Eu sei que o tempo presente está para te enlouquecer, te desesperar. É! Mas Papai do Céu te trouxe, te fez sintonizar nesse programa, colocar o seu rádio aí, ou você pela internet também. Você que ligou o seu rádio do seu carro, agora você que está aí. Você que está em todas as regiões rurais de Eunápolis. Todos os bairros de Eunápolis. A palavra de Deus para a sua vida hoje é: há um tempo determinado para todas as coisas debaixo dos céus. O que é debaixo dos céus? Aqui na terra. A gente acha que o tempo presente é para a vida toda. Eu quero que você repete comigo: o tempo presente não é para a vida toda. Após esse tempo que eu estou passando, está vindo um novo tempo. Um novo tempo está para chegar. Não, eu vou profetizar. Um novo tempo está para chegar na tua vida. Um novo tempo está para chegar na tua casa. Um novo tempo está para chegar para os seus negócios. Um novo tempo está para chegar para a tua vida profissional, vida sentimental, vida emocional, vida conjugal, para a tua saúde, para a tua família. Só que a gente tem que entender que o tempo presente, ele não vem para nos matar. O tempo de dificuldade, o tempo de tristeza, ele vem para nos moldar, para nos dar resiliência, resistência. Todo tempo permitido por Deus, vou falar, toda situação permitida por Deus, toda guerra permitida por Deus, toda luta permitida por Deus, toda provação permitida por Deus, eu sei que tem coisa que é o inimigo, é uma macumba, é uma inveja, é uma seta contrária que está atingindo você, eu sei às vezes, mas tem coisa que é Deus permitindo, meu filho. Nem todo mundo na Bíblia foi o inimigo que atingiu. Biblicamente, a gente vê Deus provando Jó. Biblicamente, a gente vê Deus serrando a madre de Ana. Biblicamente, a gente vê Deus levando o povo para o deserto. Agora, em tudo isso, eu vejo Deus dizendo assim: eu permito, mas eu sustento. É porque vocês não entenderam que todos esses que passaram um tempo que não queria passar e vivenciaram um tempo difícil, um tempo de luto, um tempo de guerra, eles entenderam que aquele tempo moldou, trabalhou, aquele tempo operou. Até porque Romanos 8:29 está escrito que todas as coisas cooperam para o bem. Se não me falha a memória, o texto é esse. Está escrito: todas as coisas cooperam para o bem daqueles que amam a Deus. Se não ama a Deus, meu irmão, todas as situações vão vir na sua vida, você vai blasfemar. Esse dia eu vi um jovem, a mãe de um jovem chegou para mim e falou assim: ah, meu filho, se Deus existisse, ele não estava passando o que ele estava passando. Só fala isso que não ama a Deus, meu irmão. Porque quem ama a Deus, ele pode estar na pior situação, mas ele diz assim: essa situação está projetando a minha vida para algo grande. Está preparando a minha vida para algo grande. Todas as pessoas que confiam em Deus, que amam a Deus, que acreditam em Deus, qualquer situação que ele ou ela passa, ele está dizendo, ou ela está dizendo, é Deus, brada. Deus está agindo, Deus está preparando algo, Deus está para fazer algo, Deus está para agir em algo. É dessa forma. Quero dizer para você que está me escutando agora: há um tempo determinado para todas as coisas debaixo dos céus. Tempo de plantar, mas o tempo de colher. E ninguém quer plantar, porque plantar tem que enfrentar sol. Ninguém planta à noite. Tem que enfrentar a dureza da terra. Todo plantio tem um processo. Processo de limpar, tirar o mato, processo de arar a terra, processo de tratar a terra. É coisa um pouco sobre a agricultura. Nutrir a terra de alguma forma. Né? Tem gente que usa esterco de gado para fazer um adubo, para adubar aquela terra ali, para a terra ficar nutrida, uma terra fértil. Depois o processo de abrir as valas ou buraco, não sei, para colocar as sementes. Depois fechar de novo, depois vir regar e cuidar todos os dias regando. Olha o processo para colher. E ainda vem o processo de esperar a semente germinar, brotar da árvore, depois o processo de vir os frutos. Porque parece que quanto mais o fruto é gostoso, mais tem um tempo dele ir. Aí também o texto diz assim, ao tempo de plantar, o tempo de colher, né? Mas chega a colheita, chega o tempo de plantar. O tempo de plantar é um processo, mas a colheita chega. O mesmo texto, capítulo 3 de Eclesiastes, diz assim também que é o tempo de chorar, mas também é um tempo de sorrir. Quem quer chorar, meu irmão? Esse choro aqui que Eclesiastes está dizendo, que Salomão está dizendo aqui, ao livro de Eclesiastes, capítulo 3, ele está dizendo assim, esse mesmo capítulo 3, esse choro aqui não é um choro bom, não é aquele choro emotivo de notícia boa que você fica sabendo, não. Esse choro aqui é um choro de notícias ruins, choro de guerra, choro de angústia, choro de situações adversas. Mas ele também diz assim, é um tempo de sorrir. Tempo de derribar, mas o tempo de edificar, o tempo de construir. Tempo de se afastar, mas tempo de se ajuntar. É, quem sabe o que é se afastar? Solidão. Não sei quem está me escutando agora, mas eu quero que você entenda uma coisa. Esse tempo vai passar. Esse tempo vai passar. Esse tempo que você está vivenciando não é para sempre. Me escutando agora, e Deus está mandando dizer para ela assim, ó, esse tempo difícil no teu casamento vai passar, esse tempo difícil no teu conjugal vai passar, o homem não vai sair de casa, e nem você também, eu estou agindo no teu casamento, no teu conjugal, esse tempo difícil, Deus está dizendo assim, eu estou moldando vocês. Tem um jovem, pessoa me escutando, um rapaz, eu estou vendo como se ele estivesse assim, dizendo assim, Deus, até quando essa porta vai ficar fechada? E Deus está dizendo assim, eu estou abrindo a porta para ti, porque eu permiti um tempo de portas fechadas para ti. Mas está chegando uma porta de excelência para ti. Tem uma moça, uma mulher me escutando agora, e essa mulher está sofrendo com doenças psicomáticas, doenças emocionais. Você está sofrendo com depressão profunda querendo te dominar. Só que a criança te dá força. É? A criança te dá força. Tu não vai fazer besteira, não. Deus falou para mim assim, acalma teu coração. A guerra que você está vivendo é tão grande que você tem sido mãe e pai. Ela é machúria. E Deus falou assim, acalma teu coração. Eu estou no controle da tua vida, mulher. Ela é mícia. Estou sentindo Deus falar comigo aqui. Eu visito você e a criança. É. Estou no controle de tudo. A menina, né? E a Súria. Teme como a Nazara. Tem um homem me escutando. Você está afundado na dívida. É. Você não sabe o que fazer. Já precisou até tirar sua própria vida, não foi? Você não vai tirar sua própria vida, não. Vai chegar um tempo novo da parte de Deus para sua vida. Eu vou virar tua sorte. Vou virar teu cativeiro. Eu vou mudar a tua situação. E tu vai ainda no templo da cave, tu vai lá na cave e ainda contar esse testemunho. Tem alguém me escutando agora também? Que tem alguém, um dos teus presos, preso. Só que tem pessoas que tá preso porque merece estar preso. Mas tem gente que se misturou com gente errada e acabou sobrando. E Deus está dizendo que tem alguém desesperada me ouvindo agora. E Deus falou que vai honrar a sua fé. A advogada, não é advogada, não, a advogada vai fazer alguma coisa. E Deus vai fazer que alguém saia de lá. Amém? Amanhã tem mais. Tem 4 minutos para mim orar a oração do impossível. Quem crê na oração do impossível? A oração do impossível agora. Prepara a sua fé, prepara o teu coração, que nós vamos orar agora. Essa multidão de pessoas que está conosco, tanto pela emissora de rádio, pela 104,9, e tanto pela internet. Eu quero abençoar a sua vida. Eu quero abençoar a sua vida, a sua casa e a sua família. Quero declarar sobre vocês a bênção, a vitória e o milagre. Olhe para cá. Amanhã, terça-feira, culto na praça. Amanhã, terça-feira, culto na praça, a partir das 19h30, eu estou na praça do bairro Minas Gerais, próximo à Escola José Victor. Quinta e domingo, culto na cave, na nossa base, na nossa comunidade, na nossa igreja, Avenida Governador Valadares 253. Quarta-feira, culto na praça em Porto Seguro, como está lá na fé, em nome de Jesus. Pai, eu quero te glorificar, magnificar e te exaltar por tudo. Obrigado por esse programa. Amanhã nós retornamos aqui, a partir das 14h30. Eu te louvo, Jesus. Eu te engrandeço. Eu te enalteço. Obrigado porque até aqui o Senhor tem me guardado, me sustentado. Te engrandecemos o teu santo nome, te louvamos, te magnificamos e te exaltamos. Fica conosco, Senhor. Seja conosco nesse dia. Cuida do teu povo que nos ouviu até agora. Cuida do teu povo, Pai, que está agora conosco nessa emissora. Estou encerrando aqui agora, Jesus. Mas eu te agradeço pela vida dos ouvintes que sintonizaram o seu programa, a sua rádio, o seu radinho de pilha, o radinho recarregável, o seu rádio de tomada. Você que esteve conosco também pela internet, pelo site da rádio. Todos vocês que, de uma forma ou de outra, tirou o seu tempo para ser abençoado e edificado. Cuida do teu povo, honra teu povo, seja com teu povo, guardando, livrando, abençoando, Deus. No nome de Jesus, eu declaro a bênção e vitória. Declaro um milagre sobre o teu povo. Essa mulher, este homem, esta jovem, este jovem, este senhor, esta senhora, que tirou o seu tempo para estar conosco aqui, vai cuidando. Joga por terra todo o mal. Toca na saúde, traga cura, abre a porta, liberta aquele filho, aquela filha, aquele marido, aquela esposa. Liberta esta pessoa, visita essa pessoa que está hospitalizada, essa pessoa que está aprisionada, prisioneiro, aprisionado, essa pessoa que está em depressão, ansiedade, síndrome do pânico, automutilação, essa pessoa que está sem saber o que fazer, essa pessoa que está angustiada, essa pessoa que está sofrendo com fortes dores, seja na cabeça, na coluna, no corpo, essa pessoa que está com um problema, Senhor, de suspeita de câncer, essa pessoa, meu, eu não sei qual é o problema dessa pessoa, essa pessoa que está sofrendo com vício, essa pessoa que está sofrendo, desempregada financeiramente, está amarrado, interdito, preso, afundado em dívidas, eu declaro libertação agora, eu declaro restauração agora, eu declaro transformação agora, eu ministro sobre a vida dessas pessoas, as tuas mãos poderosas, eu ministro, Pai, milagre, vitória, bênção, ser com o teu povo, cuida do teu povo, guarda o teu povo, abençoa o teu povo, Deus, ser com o teu povo em nome de Jesus, como profeta do Senhor, Pai, como apóstolo do Senhor, eu entrego, Pai, esse programa em tuas mãos e a vida de cada um que esteve conosco, em nome de Jesus, em nome de Jesus. Sejam abençoados, até amanhã às 14h30, eu estou com vocês aqui e no culto amanhã à noite também, na praça. Um abraço, Deus abençoe.
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6: É, estamos no ar, né? Hoje é uma segunda-feira abençoada. A paz do Senhor Jesus que esteja com todos nós. Senhor Jesus, Pai querido e amado, nesse momento nós pedimos nessa oração, meu Pai, por aquela pessoa que está esperando a resposta do Senhor. Toca em Pedro, Pai. Toca nele, nessa criança. O Senhor não disse, se minhas palavras permanecerem em vós, você permanecer, pedirei o que quiseres. Então eu estou pedindo para o Senhor, basta com essa febre, que ele venha comer normalmente. O Senhor é médico dos médicos. Responde a minha oração. Eu disse, tudo que ligar até é ligado no reino do céu. Tudo ligado até está ligado no reino do céu. Estou ligado pela palavra do Senhor. Eu tenho certeza absoluta, Pai, que o Senhor já tocou nele. É o pensamento. A palavra diz, Pai, quando o Senhor restou Lázaro, o Senhor chegou na sepultura dele e disse, eu não vou colocar o corpo de lado. Aí mostraram o local. Ele olhou para o céu e disse, Pai, o Senhor sempre me ouve, nem orou, agradeceu e ressuscitou Lázaro. Assim também, Pai querido e amado, o Senhor disse, não é para ver, é para crer. Eu creio na palavra de Deus. Então toca nessa criança aí, Pai. Em nome de Jesus, e traz a resposta do Senhor. Orando por aqueles que estão no presídio, na cadeia. Ah, para aquela pessoa que está desesperada, angustiada e aflita. Orando por ela de Lara, abençoa ela, peço também pela vida da dona Bena. Em nome de Jesus, toca em dona Raquel. Pai, toca ali nela. Levanta ela dessa cama maldita, Pai. Em nome de Jesus, pedimos nessa oração pela vida de Bento, ele está ligado no programa Caminhando na Fé. Orando pela dona Maria Mable, coroa vermelha, né? Venício. É. Sérgio também está ligado, né? No programa Caminhando na Fé. Delfino, lá em Itapebi. Nome de... Aquele abraço para você. Edilson do Coco, aqui, né? No centro de Eunápolis, junto ali com Eunice e Hernande. Abençoado. O pessoal ali da Loja Bonfim, Alda, Zene, Elane, Elisete, Silvia, Clevânia lá, coroa vermelha, né? Bruna, Rafael em Leos, Luma em Belmonte, Chinade em Belmonte também. Cleudilson, a mãe dele, tá ligado no programa. Marta, Maria e Nordelli. Nordelli tá ligado. Poliana, Berg, Bino. Falar com o Bino no dia 13 de setembro, estou lá na campanha do Cajado de Moisés. Vou dar esse cajado abençoado. Joaquim lá em Santo Antônio de Minas, Cláudio Jadina também. Estão lá grudados. Itamar, Fanda, Júnior do Táxi, Antenor do Táxi também, Eliana, Vilma do Restaurante Paladar, Darquinha Douglas, Tony, Darlene, governador Valadares, né? Mandou um alô também para Iana, doutora Iana, lá em Belo Horizonte, né? É, mandamos um alô aí para ela, em nome de Jesus, que Deus abençoe ela poderosamente aí no trabalho, né? Elisângela, Selma, Farrá nos Estados Unidos, Creuza, né? É, rapaz, tem muita gente, Vardinho do Baianão, o Ederson, Odilon. Odilon, no dia 13, marca aí na sua folhinha aí, viu? Vou dar o cajado de Moisés. Tá vendo? Franciele, Conceição, da ajuda lá em Porto Seguro, Pardalzinho, aqui é Lenita, na Espanha, né? Aparecida, Helena, Gabriel, Igo, no, em Portugal. Ah, também Rose, né? Guto, deve estar ligado. A Rose deve estar trabalhando, né? Guto também. Mandar um alô para Mariana, Milena também, em Portugal. Gel, no dia 13, viu? Vai lá na Igreja da Graça do Amor de Deus pegar o cajado abençoado. Tá entendendo? Tô falando com você. Se você crê, ele diz, crê somente e verá a glória de Deus, né? Então, você vai lá. Jeane, cantora. Renata, em Coroa Vermelha. Marinha, Marta, aqui em Eunápolis. Leda, Coroa Vermelha também. A Biliana, Edson. E Natália, em Guaratinga, né? Lá, tá ligado no programa. Vamos lá, mensagem. Diz assim, tome cuidado por onde quer andar. Por onde quer andar. Porque depois das ações vem a consequência. Seja ela boa ou ruim. Deus quer abalar a sua estrutura se está na rocha. Que rocha é essa? Jesus Cristo. Né? Então ele disse que vai abalar a sua estrutura. Como é que está a sua fé? Né? A sua confiança, né? A sua entrega, a dedicação, Deus quer provar, não é verdade? Então eu digo, tome cuidado por onde quer andar, porque depois das ações vem a consequência, seja ela boa ou ruim. Deus quer abalar a sua estrutura, se está na rocha. Ele diz, como é que você vai fazer a casa? Vai fazer a casa para cair? Não, Senhor. Você não vai fazer casa para cair, não é verdade? Você vai fazer a casa para ela ficar firme, né? Você não vai fazer casa para cair, não é verdade? Você vai fazer a casa para ela ficar firme.

é que o vosso procedimento não seja semelhante ao insensato, né? Você não perder a benção, né? Mas andai na sabedoria, aproveitando bem a oportunidade, porque os dias são maus. Efésios 5, versículo 16. Que coisa, né? Portanto, estais atento a vigiar, para que o vosso procedimento não seja semelhante aos insensatos, duvidosos, né? Mas andai em sabedoria, aproveitando bem a cada oportunidade, porque os dias são maus. Abaste o dia mau hoje, seu, né? Para o dia da manhã. Então, Efésios capítulo 5, 15, 16. Sabemos que existe oportunidade que vem nossas vidas, que precisam estar atento, porque certamente elas não voltarão. Você não pode perder a oportunidade. Lembra do jovem rico? Que ele falou, mestre, o senhor é bom. Ele disse, bom é Deus, rapaz. Ele disse, por que você me chama de bom? Ele falou. Aí ele disse, você segue os mandamentos ou observa os mandamentos? Ele disse, não, eu observo os mandamentos. Muita gente às vezes diz, bispo, eu não preciso ir na igreja, eu não preciso congregar. Não. Eu oro aqui em casa, eu leio minha Bíblia em casa, eu não preciso de pastor, eu não preciso de bispo, você não precisa mesmo não. A única coisa que você precisa é de Jesus só. É a única coisa que você precisa, como eu também preciso, né? Mas se ele te chamou, não é verdade? E aí, você vai dizer que não vai congregar? Hein? Eu faço uma pergunta a você. Eu falo acerca de arame, viu? Não seja rebelde, mas seja obediente. Rebeldia é a pessoa achar, já é rebelde. Saul se achou que ele já era rei, ele podia fazer o que ele queria. E olha o que aconteceu com Saul. Você sabe, não sabe? Está cheio de Saul aí. Ó. Tá vendo? Você entendeu? Porque certamente eles não voltarão, não. Aí ele disse, você observa ou segue os mandamentos? Ele disse, eu observo os mandamentos. Eu honro pai e mãe. Eu não adultero, não cobiço a mulher alheia. Eu não roubo ninguém. Rapaz, você está entendendo? Rapaz, eu vou lhe dar um 10. Viu? Mas tem uma coisa que falta em sua vida. Ele era dono de muitas propriedades. Aí Jesus falou para ele, venda essas propriedades e dá para os pobres e vem me segue. Ele, quem disse que ele saiu triste? E tem muita gente também assim. Muita gente, eu não vou na igreja porque chegou parente lá em casa. Eu tenho que dar assistência. Você vai salvar eles? Ah, bispo, não, mas tem que ser educação. Como é que a pessoa chega em casa, eu deixo eles em casa e vou para a igreja? Ah, não, eles é mais importante que Deus? Ele é mais importante. Jesus, deixa que os mortos enterrem os mortos e me siga. Está escrito assim na Bíblia. Está assim que está escrito. É como eu digo, pastor não tira férias, pastor não dorme, nem pastor desliga celular. Hein? Muita gente não gosta, não. É. Mas é isso aí. Jesus disse, o filho do homem não tem lugar de reclinar a cabeça. O filho do homem não tem lugar de reclinar a cabeça. É. Eu vim para salvar. Eu vim para pregar evangelho. Evangelho é salvação. Você sabe disso? Muita gente pensa, não. Evangelho é riqueza. É bem materiais. Não, senhor. Jesus disse, por toda a criatura, pregar o meu evangelho. Aquele que crê não será condenado, mas aquele que não crê já está condenado. Aí. Esses sinais acompanharam todos aqueles que crê. Então, por exemplo, uma história na Bíblia que conta sobre uma mulher que sofria há muitos anos de uma doença a qual já havia gasto muito cosmético e não havia encontrado uma cura. Talvez você tenha gastado tanto, né? Você tem orado, você tem pedido, tem clamado. Às vezes você está passando uma situação aí difícil, desemprego, né? Devendo cartão, né? Você está entendendo? Entrando em depressão. Eu te convido para o dia 13 você ir lá pegar o cajado. Em nome de Jesus.

viu? Mandou um alô pra Carlista aí em Veracruz. Carlista, no dia 13, se você estiver ligado aí, alguém falar pra você aí, viu? Um dia ficou sabendo que Jesus ia passar ali por perto. E ela não perdeu a oportunidade. Não perca a oportunidade não, no dia 13 não, você que está me ouvindo aí. Vai lá. Se você crê, tudo é possível aquele que crê. Ele não falou bispo, pastor, missionário, apóstolo. Não, senhor. Né? Católico. Ele disse, se tu crê, é você crê. Tudo é possível aquele que crê. É? Ou crê ou não crê. Você confia ou não confia. Ela logo imaginou que não podia perder aquela chance. É. Mandou ali para a dona Selma em frente de Santana, né? David, né? Ó. De tocar na zeste. E colocou em exercício. É como a fé, a sua fé também. Se você não bota a fé em ação, como é que você pode agradar a Deus? Porque sem fé e amor é impossível agradar a Deus. Sem fé e amor. Mostra a tua fé, que eu mostro a minha obra. Mostra a tua obra, que eu mostro a tua fé. Tocando, recebeu a cura. Ela recebeu a cura. Ah, bispo, isso foi naquela época. Hoje não existe mais não. Jesus morreu? Ele é vivo ou morto? Você crê que ele é vivo? Você crê que ele pode fazer muito mais do que nós pedimos? A palavra de lei é fé, o que você pede e pensa é muito pouco, porque meu poder opera dentro de cada um de vós. Você entendeu? Você faz Deus do tamanho que você quer. Se você acha que Deus é pequeno, é pequeno. A sua fé é pequena. Lembra de Zaqueu? Zaqueu tinha uma fé pequena. Diz que ele não podia ver Jesus quando foi em Jericó, por causa da multidão. A estatura dele não era para a fé dele. Era fé. É tanto que ele falou para Jesus, né? Ele estava esperando uma oportunidade para se arrepender. E ele achou a porta naquele dia, porque ele viu os sinais, ele viu a multidão seguindo a Jesus. E ele disse, o que é que aquele homem tem importante que eu não tenho? Eu sou rico em Jericó, ninguém me segue, segue aquele homem. E principalmente as pessoas que tinham problema, como o cego de Jericó, que era cego, Jesus curou, não foi? Tocou nele e curou. Não foi assim? Os sinais acompanharam ele, viu coisa diferente. E aí ele fez o quê? Ele subiu numa árvore, numa figueira, para ver se via Jesus. E quando chegou ali, né, naquele local, Jesus olhou para cima e disse, aqui eu desce de hoje, desce daí, dessa árvore que hoje repousa na tua casa. Você já pensou? Jesus dizia que vai repousar na tua casa hoje, hoje. Você crê nisso? Eu estava conversando aqui com Jéssica, e ela me falando para orar pelo menino Pedro. Eu disse, eu vou orar por Pedro. E quando terminar o programa, você tiver chance de entrar com contato com a família, você pergunta se o menino, se Deus tocou ou não tocou no menino lá. É? Eu tô falando, desafiando aqui o diabo. Viu? Você vê, é isso aí, é fé. É confiança em Deus, na palavra. Se Deus tocar, não tocar nesse menino. Tem menino lá, se a febre não cessa. E ele vai comer normal. É o que eu estou falando. Isso é coisa de doido mesmo. Mas você, se tiver intimidade com Deus, não é verdade? Fala em Deus, todo mundo fala. Ah, é, eu amo a Deus, Deus é maravilhoso. É, tá bom, porque você está aí todo empecado, né? É, chega em casa, está tudo bacana, geladeira, coisa. É verdade. E o próximo? Quem é seu próximo? Está aí na rua, está na cadeia, num presídio, pessoa que não. Desesperado, uma mãe desesperada, né? Ela correu atrás de Jesus e falou, Jesus, cura minha filhinha. Ele disse, Nelly, dá o pão aos seus cachorrinhos. Era para ela ali, ela o quê? Ela se revoltar. Se eu chamar minha filha de cachorrinho? E aí? Mas ela disse, também os cachorrinhos comem das migalhas que caem da mesa das crianças do seu senhor. Ele disse, por causa dessa palavra sua, porque se humilhou, sua filha é curada. Tá entendendo? É assim que funciona o evangelho, né? As pessoas vão ver os sinais, né? Então, recebeu a cura, meu filhinho, esta mulher aproveitou muito bem a oportunidade que teve, assim nós devemos também fazer, pedir ao Pai
que nos ensine a identificar as oportunidades a qual nos é chegada, a hora que deve chegar essa oportunidade, você abraçar ela, né? Buscar o Senhor, né? Não é assim? Buscar quem? A Deus. Ah, mas eu não vejo, mas eu creio. É diferente. Porque dizia, se tão somente tocar nas suas vestes, sararei. E logo se lhe secou a fonte do seu sangue. Essa mulher sofria 12 anos. Ela não podia frequentar ambiente, né? Você já pensou sofrendo dessa mulher? O que essa mulher sofreu? Humilhação, hein? Porque na lei, e hoje na graça mesmo, tem pessoas que têm lepra, não gosta, escorre sangue, ela tem vergonha de sair na rua, a ver cobrir o corpo, né? Você acha que Naamã não tinha vergonha, não? Ele se vestia todo. Ele era o braço direito do rei da Síria, mas era leproso. Está entendendo? Você acha que uma pessoa que tem lepra, ele tem paz? Mandou um alô para Eliane, lá em Canavial. Eliane, a próxima campanha agora é no dia 13, viu? De setembro. Eu vou dar o cajado de Moisés, viu? Fala aí com o Valmir aí. Entendeu? Sentindo o seu corpo, está já curada. Que alegria para essa mulher, hein? Daquele mal. Era. Logo Jesus, conhecendo que a virtude de si mesmo saíra, voltou para a multidão e disse, quem tocou nas minhas vestes? Ele perguntou, quem foi que tocou em mim? Disseram-lhe os seus discípulos, vê que a multidão te aperta. E diz, quem me tocou? Ele interrogou, quem me tocou? E ele olhava em redor para ver que isto fizera. Então a mulher, que sabia que lhe tinha acontecido, temendo e tremendo, aproximou e prostou-se diante dele, ajoelhou, humilhou-se. Né? Você sabe que você quer ficar grande, humilha para Deus, ajoelha para Deus. Disse-lhe a toda a verdade. E ele disse, filha, a tua fé te salvou. Foi que salvou a mulher? A fé dela. Porque ela teve uma ação, atitude. Entendendo? Igreja, não é para tomar nada seu não, viu? E nem pedir seu nada. Porque o que você tem é Deus que te deu. Agora a salvação é um privilégio. Só quem tem a salvação é Jesus. Só ele tem. Viu? Você acha que Jesus tomava coisa dos outros? Não. Nem pedia nada dos outros? Não, Senhor. Tem a pessoa que fala, eu vou visitar a sua igreja. Eu não tenho igreja. Não, você vai lá para ouvir a palavra. Visitar, eu vou na sua casa. Como eu já falei, eu gosto de comer pé de galinha e pescoço de galinha. Aí é diferente. Você entendeu? Agora, você ir numa igreja, você vai com problema e sai sem problema. Agora, você vai pegar e volta com problema. Aí é difícil, né? Eu estou lhe chamando para o dia 13. Eu estou desafiando a sua fé aí. Se você não tem fé, você vai pela minha. Tá entendendo? Se você não tem fé, você vai pela minha. Eu vou te provar. E Deus vai responder, porque a fé dele, ele é o autor da fé. No dia 13. Ser curada deste mal. Marcos capítulo 5, versículo 25 ao 34. Manda um alô aí pra Milena, né? Se ela estiver viajando, Léo. Aquele abraço aí, Milena. Que Deus lhe proteja aí, onde você estiver. Os anjos acampam ao redor de você. A palavra diz assim. E teme, né? A oportunidade chegará a mim e a você. Basta que nós ficamos atentos. Para quando ela vier, nós sabemos como agir. Não seja incrédulo não, viu? Placa de igreja não salva. Bispo não salva, pastor não salva, padre não salva, espírito não salva, mas a palavra do Senhor salva. A palavra de Jesus. Se é que você crê, se você lê a Bíblia também, né? Porque não adianta. Se você lê e você crê, aí você vai ver a resposta de Deus. Está entendendo? Deus chama o profeta e ele diz, eis-me aqui. Ó,
Deus chama o profeta e ele disse: eis-me aqui. Ele poderia perguntar: o que é que o senhor quer comigo? Hein? Tem gente que é assim: fulano, você vai lá no dia 13, você vai me dar o que, bispo, lá? Tem o que lá para mim, né? Tá vendo? Eu estou lhe chamando para ouvir a palavra de Deus. Eu não estou convidando você para o jantar, nem para o almoço, não. Estou dizendo você ouvir a palavra do nosso Senhor Jesus Cristo. Se é que você precisa, né? Porque eu sou carente. Você sabe disso. Mas tem gente que não, se acha. Que já congrega, eu tenho minha igreja. Jesus não pregou placa, ele pregou a palavra dele, não foi? Uma das palavras que ele pregou, e muita gente disse: tem demônio, enlouqueceu. Amará teus inimigos e orar por aquele que te persegue. Bendizer o que te maldiz. Você que diz que ama a Deus, odeia seu irmão, você é mentiroso. Aquele que não ama a Deus, que vê, que não vê, vai mais que vê? Ó, tá vendo aí? É duro, né, não? Ah, bispo, eu não gosto do meu vizinho. Um dia uma menina falou: ah, se fulano for lá na sua igreja, eu não vou, não. Aí eu tenho que fazer uma igreja para ela. Eu nunca vi isso. Não. Se fulano for lá, eu... Quem disse isso? Ele disse: você que diz que ama a Deus, odeia seu irmão que vê, você é mentiroso. Porque se você não ama o que vê, você não vai amar o que vê. Tá cheio de hipócrita. Hipócrita, eu chamo hipócrita. Igual a cigarra. Viu? Bem, aquele peixe baiacu. Incha, qualquer coisa incha. É. Vira. Tem aquele bicho também que ele transforma, né? É um cabaleão, né? Ele enche o papo assim, ó. É. Orgulho puro. Vaidade pura. O pobre é vaidoso, o rico é mentiroso. Entendeu? Deus chama o profeta e ele diz: eis-me aqui, Senhor. Deus confiava nele e ele confiava em Deus. Isaías 26:3. Tu, Senhor, conservará em perfeita paz aquele cujo propósito é firme, porque ele confia em ti. Você já pensou, rapaz? Já analisou isso? Deus confia em você? E você confia em Deus? Você acha que existe isso? Hein? Deus chama o profeta e fala: profeta, vai para a cidade de Sarepta, lá de Sidom, que ordenei a mulher viúva lidar com ele. Demore lá. Ele foi, não? Deus chamou Samuel. Samuel, você vai à casa de Jessé, porque ele me provém um rei. Ele foi? Ele pergunta: foi. Então, eis-me aqui, Senhor. A resposta é essa. Entendendo? Você não vai questionar nada com Deus. Por que o senhor está me mandando lá para Sarepta? Hein? É verdade? Deus faz o que ele quer. Ele é o autor e consumador da vida. Abençoado. É. Ih, pai, em cima do horário aí. Vamos aos comerciais, vamos ao louvor e depois eu volto com a palavra da graça do amor de Deus. Fica na paz.

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1: É, e voltamos novamente com o programa Caminhando na Fé. Isaías 55:6. Buscai o Senhor enquanto se pode achar. Invocai enquanto está perto. Que coisa, né? Maravilhosa. Deus, ele dá oportunidade aí. Chama a oportunidade disso aqui, ó. Invocar o nome dele. Invocar o nome do Senhor Jesus, que tem o poder da salvação eterna. Tem a glória eterna, né? Buscai o Senhor enquanto se pode achar. Porque morto não busca Deus. Quem é vivo, invoca o nome dele enquanto está perto. Invoquei o Senhor no dia da minha angústia. O Senhor ouviu a minha oração e inclinou os ouvidos para mim. Que coisa, hein? Salmo 40, né? Esperei confiantemente pelo Senhor, ele ouviu a minha oração e inclinou os ouvidos para mim, né? E no Salmo 34, busquei o Senhor e ele me livrou de todos os temores, né? Toda aflição, toda angústia. Que coisa, que amor é esse, né? É um amor que não tem palavra, não tem, não. Só mesmo quem ama a Deus de verdade, como ele disse, lá em João 14, 23, ele disse, se você me ama, guardará a minha palavra. Que coisa, hein? Se você me ama, guardará a minha, e o meu Pai amará, viremos e fazer morada em você. Que coisa. Então ele diz aqui, deixa o perverso o seu caminho, o iníquo os seus pensamentos. Converta-se ao Senhor, que se compadecerá dele, e volte para o nosso Deus, porque ele é rico em perdoar. Que coisa maravilhosa, né? A pessoa pensa, por isso que a pessoa, quando a pessoa acha que ele é, ele não é. Lembra do jovem rico? Que ele disse, né? Senhor, o que farei para ter a vida eterna? Não é o jovem rico, não. O intérprete da lei, né? Ele disse, o que farei para ter a vida? Ele não tinha certeza da salvação dele, não. Ele era o quê? Um homem da lei, né? Ele conhecia a lei, a doutrina, mas não conhecia o amor, a fé, né? A misericórdia. Está vendo? Ele não conhecia. Então ele disse, o que farei para ter a vida eterna? E Jesus fez a pergunta a ele. Como está escrito, amará a Deus de todo o teu coração, toda a tua intimidade, toda a tua força e toda a tua alma. Amará a Deus de todo o teu coração. Né? Não é assim? E amará o próximo como a ti mesmo. E Jesus disse, você respondeu corretamente, faço assim e viverá. A dificuldade é você saber quem é meu próximo. Quem pensa que é minha família, não é minha família. O meu próximo, essa pessoa que está agora me ouvindo aí, ó, desesperado, angustiado, aflito, né? Endividado, às vezes no leito de dor, né? Abandonado pela família, né? Dormindo na rua. Esse que é meu próximo. Está vendo? Como é difícil o evangelho, né? Como é difícil. Eu lembro de Zé e Karine. Eles dormiam ali na rua, ali, ó, junto do Portovel. E um dia de amanhã eu fui lá perguntar a ele, vocês dormiram bem? Eu falei, como é que vai dormir bem? Aí ele me perguntou, você é o quê? Eu falei, sou bispo. Mas não é bispo de título, não. Né? Título todo mundo é. Falou, você é diferente porque a gente dorme aqui, nunca alguém perguntou se a gente dormiu bem. Aí eu aluguei um quartozinho aí para ele no Piqui. Eles moraram um mês aí, depois foram para o Rio. Hoje eles estão com a casa, tem a casa própria no Rio de Janeiro. Ele manda mensagem para mim, Karine e Zé. Veja como são as coisas. Então, deixa o perverso o seu caminho, o iníquo os seus pensamentos. O que é o pensamento do iníquo? Ele acha que é pensamento bom? Não, é prejudicar os outros, passar a perna nos outros, ser bacana, achar que ele é importante, que ele, só ele conhece tudo, ninguém conhece nada. Né? É arrogante. Até no falar é arrogante. Eu falo, baixa sua bola, rapaz. Deixa o perverso o seu caminho. Engraçado que tem duas coisas que não agrada a Deus. É o perverso e o rebelde. Né? Saul perdeu a bênção. Saul era para ser o rei mais abençoado, mas ele perdeu a bênção devido à rebeldia. Deus falou com ele para que ele executasse o plano dele. Deus não pediu conselho a ele e nem pediu a mim nem a você o que ele quer fazer. Ele é soberano, ele faz o que ele quer e o que não quer. E falou com ele, você executa assim, os malequitas, ele não fez. Aí depois foi atrás de Samuel, arrependido, né? Samuel fala com Deus para deixar eu ser rei. Aí Deus falou, Samuel, eu rejeitando uma pessoa, você tem pena dele? Tá vendo? Isso é para mim e para você também. Eu não estou escape, não. Nem você também que está me ouvindo. Né? Porque o Espírito, ele não morre. Não. Deixa o perverso o seu caminho. O iníquo os seus pensamentos. Uma pessoa iníqua pensa o quê? Sai prejudicar os outros. Passar a perna nos outros. Converta-se ao Senhor. Converter a Deus é diferente, né? Deus é amor, Deus é justiça, Deus é bondade, né? Deus é caridade, Deus é hospitalidade. Ó, converta ao Senhor, que se compadecerá dele, tem compaixão, misericórdia. Volte para o nosso Deus, porque ele é rico em perdoar. Ih, rapaz, se você lembra de Zaqueu, pediu perdão. Lembra do ladrão na cruz? Foi perdoado, foi salvo. Se você pedir perdão hoje, Deus vai te conceder a graça dele. Peça perdão a ele. Alguém que você feriu aí. Alguém que você não gosta. O erro está em mim, está em você. Né? Um dia eu falei, o cidadão falou, eu não gosto de crente. Crente é ladrão. Eu falei, mas eu posso te amar? Orar por você e amar? Ele ficou sem graça. Porque Jesus disse, amará teus inimigos, orar por aqueles que te perseguem, bendizer os que te maldizem, se bater de um lado de outro também, se levar a tua túnica de a capa, se obrigar uma milha, anda duas com ele, se caluniar, ora por ele, se toma emprestado, não torna tomar de volta, não, que eu tenho muito para te dar. Você entendeu? Porque os meus pensamentos não são os vossos pensamentos, nem os vossos caminhos, os meus caminhos, diz o Senhor. Aí. Porque assim como o céu são mais altos do que a terra, assim são meus caminhos mais altos que os vossos caminhos e meus pensamentos mais altos que os vossos pensamentos. Agora, uma pergunta a você que está me ouvindo aí. Sabe quem falou isso aqui? Foi o profeta Isaías. Ele falando de Jesus. Ele está falando o quê? Numa visão. Ele viu lá 2000 e tantos anos isso. Você já pensou? A pessoa de Deus, ele vive de visão da palavra de Deus. Fala da palavra. A mulher perguntou, ô bispo, o que é que você acha de Lara, da vida dela? Eu falei, dona Luciana, eu não sei da minha vida. Se eu soubesse, sei não. Ninguém sabe, é segredo. É mistério, né? Aí ela ficou assim, falei, olha, a palavra diz que, lá em Ezequiel 14:9 diz assim, se o profeta foi enganado de falar alguma palavra que eu não falei, foi eu que enganei este profeta. Afastarei ele do meio do meu povo, assim como a iniquidade do profeta, a iniquidade daquele que consulta. Ambos levarão sua iniquidade, eu serei o Deus de Israel. O que é que Deus quer falar com isso aí? Eu vou inventar aqui, falar que estou vendo isso, estou vendo aquilo. Aí eu falei, então, bispo, me dá os números aí da cena que eu vou jogar. Não é não? Tem gente aí que fala isso mesmo. Cadê? Você não disse que revela? Deus revela em você? Então me dá os números da cena aí que eu vou jogar. Tá aí. Você viu aí que Deus não dá asa à cobra? Não. Ele não dá a glória dele a ninguém e nem divide com ninguém. Tem esse detalhe. Você é uma pessoa que é ousadia, né, pai? Ah, então eu vou falar os números aqui, você vai jogar aí. E amanhã, Vocês dizem, tira esse cara da rádio aí, rapaz. Viu? É, gente, é, certeza. Porque meus pensamentos não são os vossos pensamentos, nem os vossos caminhos, os meus caminhos, disse eu. Quer dizer, o profeta Isaías viu isso há 2000 anos atrás em Jesus. E a verdade, só quem trouxe a verdade, foi Jesus quem falou a verdade, foi ele morreu pela verdade. Ninguém falou a verdade igual a Jesus. Quando mandaram prender Jesus, os guardas foram, né? E quando eles voltaram, perguntaram, por que vocês não trouxeram aquele homem? Falou, porque ninguém falou a verdade igual aquele homem falou. Ninguém. Você lembra de Nicodemo? Nicodemo foi até com Jesus. E de Rabi, sabemos que tu é enviado de Deus, porque ninguém pode fazer sinal que tu faz se Deus não for contigo. Sabemos. Olha o que é que ele falou. Tem mais gente aí que sabe. Mas infelizmente nós não cegamos o Senhor, não. É verdade. Tá vendo? Você sabe que aparência engana muito. E as pessoas vivem de aparência. Se você chega... é engraçado. Um dia desse eu estava lá na igreja e a moça queria limpar ali a frente da igreja. E tinha um carro parado. Aí ela foi, eu acho até graça, foi lá na, eu estava lá dentro, lá no púlpito, ela perguntou, pastor, o senhor pode tirar seu carro ali que está atrapalhando a gente limpar aí? Está atrapalhando de limpar ali a frente da igreja? Eu falei, não, menina, o carro não é meu não. Eu nem sei quem é que botou esse carro aí. Pensei que era do Senhor. Sempre a aparência é uma coisa séria. Se eu chego a pé e um chega de carro, as pessoas vão olhar para quem chega de carro. É verdade. O mundo é assim. Tá vendo? O mundo é assim. O sistema é bruto. Porque assim como os céus são mais altos do que a terra, assim são os meus caminhos mais altos do que os vossos caminhos, e meus pensamentos mais altos do que os vossos pensamentos. Que coisa, eu acho isso lindo, rapaz. Porque assim como os céus são mais altos do que a terra, assim são os meus caminhos mais altos do que o vosso caminho, e meus pensamentos mais altos do que os vossos pensamentos. 1 Coríntios 2,16. Quem subiu o céu para instruir a mente do nosso Senhor Jesus, mas eu tenho a mente de Cristo. Olha que coisa, hein? Que mente é essa? O meu pensamento dele, humildade, simplicidade, caridade, hospitalidade, amor, fé, temperança. Ih, rapaz! Você já pensou? Que coisa maravilhosa, né? Vamos ver aqui. Jeremias 29,11. Olha, veja bem o que está falando. É Deus falando, ó. Eu é que sei. Preste bem atenção. Que pensamento tem o vosso respeito? Ele está falando que ele sabe o que ele tem sobre mim. Alguém pode falar, não, o bispo é assim, não gosto dele. Pá. Não tem problema. Né, Sérgio Augusto? Está ligado aí, né? Juntamente com o Rose. Ele diz, eu é que sei o pensamento que tem a vosso respeito. Diz o Senhor, pensamento de paz e não de mal, para vos dar o fim do que desejais. O que é que você desejou? Eu faço uma pergunta aqui. Hein? Se você desejou o reino de Deus, a justiça de Deus, a bondade de Deus, o amor de Deus, a fé de Deus, você pode crer que você vai ser abençoado. Está entendendo? Ele está dizendo, eu é que sei que pensamento tem o vosso respeito. Alguém pode falar algum pensamento mal de você? Ai, deixa falar. O importante é que Deus vem em você. É Deus que está falando, ele sabe o seu pensamento. Ele é maior do que tudo que você pode pensar. Não é verdade? Então você pode estar agraciado aí, ó, abençoado. Eu que sei que pensamento tem o vosso respeito. Diz o Senhor, pensamento de paz e não de mal, para dar o fim do que desejais. Você desejou o quê? Ah, bispo, eu desejo tanta coisa na minha vida, né? O Senhor nem sabe. Eu sei, né? Porque Deus sabe. Não é verdade? E aí ele disse assim, então me invocarei, passarei a orar a mim, e eu vos ouvirei. É interessante isso, né? Então invoca o nome dele. Eu vou invocar o nome do Senhor. Na minha angústia invoquei o nome do Senhor. E o Senhor me ouviu. Passarei a orar a mim. Orar só a Ele. E eu vos ouvirei. Ele não é surdo, né? Ele está ouvindo a nossa oração aqui. Eu tenho certeza. Isso aqui já é oração. Está entendendo? Buscar-me-eis e me acharei. Buscar-me-eis e me acharei. Quando buscar de todo o vosso coração. E engraçado que o apóstolo Paulo fala lá em 2 Coríntios 4,7. Esse tesouro em vaso de barro. Para a excelência ser dele, não minha. Já pensou? Esse tesouro, você é barro? Eu sou barro? Eu pergunto a você. Porque Deus pega Jeremias e leva na casa, numa olaria. Diz, Jeremias, vê como aquele homem está fazendo aquele pote de barro. Ele diz, eu não posso fazer melhor do que aquele homem está fazendo aquele barro com você, não, Jeremias? O que é que ele quer dizer? Ele quer dizer que ele vai transformar a minha vida se eu der lugar, né? Se eu perdoar, se eu amar, né? Se eu tenho caridade, bondade, senso de justiça, ele vai me abençoar. Aí ninguém pode empatar, ninguém. Você entendeu? Você está entendendo o que eu estou falando aqui, né? Buscar-me-ei-me e me acharei. Quando é que você acha Deus? Quando você faz o bem. Porque Deus é amor. A palavra de Deus, Deus é amor. Deus não é. Deus é amor. Ele afirma. Não é verdade? É diferente. É coisa mesmo interessante, viu? Olha, ele disse que ia chegar o tempo, Amós 8:11, que as pessoas iam correr do sul para o norte e do norte para o sul, procurando a palavra de Deus e não achava. Não era de fome de pão, nem de sede de água, de beber água, mas de ouvir a palavra do Senhor Jesus Cristo. Hoje está assim. Está entendendo? Você quer ouvir a palavra de Deus, você não quer ouvir bispo, pastor. Não, isso aí não. Você quer ouvir o que Jesus quer falar. Aí você vai na igreja para você ouvir o que você queria ouvir. O que Deus vai falar com você. E eu vou pregar o que eu não queria pregar. Porque ele diz, meus pensamentos não são vossos pensamentos, nem meus caminhos são seus caminhos. Ele diz, prega o que eu quero. Faça a minha vontade, que eu farei a tua vontade. Né? O reino de Deus é o quê? É justiça e paz. Tenha paz em mim. No mundo passarei por aflições, mas tenha bom ânimo, eu venci o mundo. Ele não falou que nós ia. Por que ele falou isso? Porque ele estava num corpo de carne. Teve alguém que sofreu mais do que Jesus? Eu lhe pergunto. Teve alguém que foi mais pisado, injuriado do que Jesus? Não, não teve. Agora, por que ele fez isso? Por minha causa, por sua causa. E às vezes a gente não reconhece, a gente é ingrato, né? Acontece qualquer coisinha, você já está reclamando, murmurando, xingando. Ê, Deus poderoso. E Deus é amor. Ah, bispo, mas a gente é de carne. Eu ainda sou em carne. Eu não morri, não. É, mas é isso, meu Deus. Domínio próprio. Domínio próprio. Você disse, na justiça você tem. Na justiça você tem razão aqui, quem tem razão perde. Você pode estar cheio de razão. A mesma coisa. A gente fala, ah, bispo, você não conhece. Eu falo, mas minha mulher não obedece. Não é você que vai convencer ela, é Jesus. Pode falar, pode orar por ela, ora por ela. E ela vai se converter. Senhor Jesus, Pai querido amado, nesse momento eu peço essa oração, meu Pai, pelas pessoas que me pedem oração, que deixam a fotografia, peça de roupa na minha mão. Você vem tocar nessa pessoa agora. Vem trazer a resposta, Pai, dessa oração. Em nome do Pai, do Filho e do Espírito Santo, Deus nos abençoe. Amém. Amém.

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3: São 17 horas e 6 minutos. Estamos começando aqui pela FM Vida 104.9, a Rádio da Família, o programa esportivo Resumo Final.
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3: Hoje, 24 de agosto de 2026, segunda-feira. Uma boa tarde para você que está ligadinho na FM Vida, curtindo tudo sobre o esporte. 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Uma boa tarde para você, Ney Vieira. E vamos agora às manchetes do nosso programa de hoje.
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3: Campeonato Brasileiro. Palmeiras vence o Vasco e segue líder. Série D, resultados da semifinal. Pela Série B, Criciúma perde em casa, mas segue líder. Pelo Intermunicipal, segunda rodada, destaque para a seleção de Tucano. Copa Beto Coxa chega ao final. O Caltri vence Feiões e conquista o título. Copa Condesc, Guaratinga vence em tabela em jogo amistoso. Campeonato da ABB tem novo líder. Estamos começando o programa Resumo Final. Um abraço para você, Ney Vieira. Prepara os parabéns aí, porque hoje tem dois aniversariantes aí. Tem mais, né? Que eu não sei aí. Os ouvintes, aquele, quem fizer aniversário, pode mandar o zap aqui, 739-8127-5280, que nós vamos tocar aqui os parabéns para você. Mas os parabéns de hoje é para Hélio do Vôlei, né? Hélio do Vôlei e para mim, né? Ney Santos, fazendo mais um ano de vida. É, saúde para você, Hélio do Vôlei, né? Para mim também, para que possamos estarmos juntos assim, realizando o trabalho no esporte. Um abraço, só na caixa, Ney Vieira, parabéns.

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0: virada ali, né?
1: O primeiro gol
0: do Pedro e depois ali a virada do Cruzeiro. O Cruzeiro está chegando, né? Chegando na parte de cima da tabela. É o quinto colocado já. E os resultados da 14ª rodada no Maracanã, às 16 horas, o Fluminense venceu o Remo, também de virada, por 2-1. A equipe do Internacional é no Beira-Rio, o jogo para ele ganhar, se distanciar ali da zona de rebaixamento, empata com a equipe do Galo, né, o Atlético Mineiro em 0-0. E às 20 horas e 30 minutos de sábado entrou em campo o Mengão, né, o Mengão do Ney Vieira e o Cruzeiro do Baio, né? E aí, o que é que aconteceu? Flamengo saiu na frente e o Cruzeiro empatou no segundo tempo, um gol do Arroio, não é? E o Matheus Pereira, no finalzinho do jogo, faltando um minuto, faz 2-1. E os jogos de ontem pelo Campeonato Brasileiro, o Vasco do Senna, hein? O Vasco do Jairão, Jairão lá no Arraial da Ajuda, perdeu de 4-1, Ney Vieira, 4-1, rapaz, o Vasco foi goleado, primeiro tempo, jogou até bem, perdeu aí as oportunidades, né? Não fez. E no segundo tempo, o Palmeiras veio para decidir a partida, porque o Flamengo é o segundo colocado e o Palmeiras precisava vencer para se distanciar. E aí venceu por 4-1. A equipe do Grêmio, que também não está bem na tabela, foi jogar contra o Bragantino no Cícero de Souza Marques e perdeu por 1-0, né? Ontem, às 16 horas, também a equipe do Bahia entrou em campo para enfrentar no Barradão a equipe do Vitória. E o que aconteceu? A equipe do Bahia venceu por 2-0. Briga de torcida, briga de jogadores, jogador que fez gol, o Jean tirou a camisa ali e os jogadores do Vitória não gostaram, porque para onde ele apontava a camisa tinha torcedor do Vitória. É claro que o jogo foi no Barradão e o Vitória tomou de 2-0. Na Vila Belmiro, o jogo dos desesperados, um para a equipe do Santos, um para a equipe do Mirassol, 1-1. E a equipe do São Paulo deu vexame, perdeu por 1-0 para a equipe do Chapecoense. Agora o jogo foi lá na Arena Condá e o último colocado do campeonato é a Chapecoense. O Curitiba venceu o Corinthians por 2-1. Bom resultado para o Curitiba, que está fazendo uma excelente campanha. E hoje no Nilton Santos, fechando aí a 14ª rodada, o Botafogo do Mari Clóvis, né, do Nego Fatada, vai entrar em campo para enfrentar aí o Atlético Paranaense às 20 horas. E a classificação do Campeonato Brasileiro ficou assim: Palmeiras primeiro com 51 pontos, Flamengo é o segundo com 45, Atlético Paranaense tem 41, é o terceiro, Fluminense 41, é o quarto, Cruzeiro 39 com a vitória sobre o Flamengo, é o quinto, sexto é o Bahia com 37, o Bragantino é o sétimo com 35, Curitiba com a vitória sobre o Corinthians subiu para 34 pontos, né? É o oitavo, né? O oitavo colocado. O Atlético Mineiro é o nono com 33, Corinthians é o décimo com 32, Botafogo décimo primeiro com 30 pontos e o décimo segundo, Vitória com 29. O São Paulo com o 13º com 27, 14º Santos com 26, o Grêmio 15º com 25 pontos e o Internacional

0: é o primeiro fora da zona de rebaixamento com 25 pontos. E na zona de rebaixamento, Mirassol com 24 pontos. O Remo com 23 é o 18º. E o Vasco, né, de Jairão, do Senna, de vários outros torcedores, com 22 pontos, é o 19º. E a Chapecoense é o último, é o 20º, com 14 pontos, né? É o último colocado do Campeonato Brasileiro. A notícia boa para o Vasco é que a família de Leila, lá presidente do Palmeiras, né, quer comprar SAF do Vasco, né, Vieira? Quer comprar, colocou dinheiro na mesa, disse: resolve aí esta confusão, porque nós queremos assumir o Vasco da Gama, né? A Leila tá lá no Palmeiras, ela disse que não tem nada a ver com o Vasco da Gama, é o enteado dela lá, tem dinheiro, né? Muito dinheiro, e é vascaíno e quer tirar o Vasco desse sofrimento. Porque essa semana tem o Vasco, não é? Vai entrar em campo para jogar contra o Vitória. E há uma confusão, o Vasco querendo jogar no Maracanã. E o Fluminense e o Botafogo, que tem um consórcio, o Fluminense e Flamengo, que comanda lá o consórcio do Maracanã, disse o seguinte: não, vai jogar no São Januário, tem que jogar no São Januário. Tanta esta confusão aí, vamos aguardar, né? Aguardar esta decisão para ver onde o Vasco joga. Ney Vieira, um abração aqui para novos ouvintes aqui da FM Vida, programa Resumo Final. Começar aqui, ó, Fabiano do Guzmão, um abraço para você. Dormiu triste no sábado, seu Flamengo caiu no couro. Antônio e Eliete, também flamenguista, lá do Santa Lúcia, né? Um abraço para você, Antônio e Eliete. José Carlos, também vascaíno. Cleide, né, lá da UBS. Um abraço para você, José Carlos, né? Seu Vasco tem que melhorar. Jairão lá no Arraial da Ajuda, né? Jairo e Marta, né? Um abraço para você. Jairo também é vascaíno. Jairo tem um comércio lá, é Autopeças JSP, né? Vende peças para carro, para motos e também faz serviços. Um abração para você, Jairão. Um abraço também para Júnior e Eliane lá no Santa Lúcia. Um abraço para você, Júnior e Eliane. E também Karina. Karina é minha prima e é ouvinte do programa Resumo Final. Ela trabalha ali no comércio e ela, todas 5 horas, ela liga o rádio para ouvir o programa Resumo Final.
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0: São 17 horas e 20 minutos. O programa hoje é festa, né, Ney Vieira? E tem gente aí querendo parabenizar, né? Me parabenizar. E também o Hélio do vôlei, né? Vamos ver quem é, Ney Vieira.
8: Boa tarde, Ney. Jesus lhe abençoa. Parabéns aí pro Ney Vieira, é? E Jesus abençoa ele, feliz aniversário para ele. Deus dá muitos anos de vida e saúde, livramento. Deus abençoa ricamente a vida dele e a saúde dele, todos os familiares. Fica com Deus. Uma boa noite. Já estou ligadinha, eu, Maria Clarice, já estou ligadinha no seu programa, viu, Ney? Parabéns, viu, pro Ney aí. O Ney, é Ney Vieira, né? Fica com Deus.
0: Valeu, Maria Clarice. Não, né? É Maria Clarice, é Ney Santos, né? Ney Vieira faz aniversário em qual é o mês, Ney Vieira? Novembro, tá perto, né? Novembro. Então é Ney Santos que está completando mais um ano de vida. Tem outra aí na linha, Ney Vieira?
3: Olá, boa tarde. Meu nome é Lara Virgínia, eu sou filha de Ney Gonçalves e eu queria hoje deixar aqui uma mensagem de aniversário para ele. Pai, você é um homem que se empenha em tudo que faz e faz o melhor quando deseja algo do seu coração. Eu estou muito feliz que você está realizando o desejo do seu coração, que é trabalhar com o esporte. Continue trabalhando, se empenhando e que Deus possa te abençoar cada dia mais. Feliz aniversário, nós amamos você.
0: Valeu, Lara Virgínia, me emocionou, né, Ney Vieira? Não é fácil, né? Valeu, Lara Virgínia, filha querida, né? Muito obrigado pelas felicitações, né? São 17 horas e 22 minutos. Se você quer participar do programa, é só ligar 73981275280, que o seu áudio vai ser colocado, né?
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0: São 17 horas e 23 minutos. Meu amigo aqui, Cristo, né, flamenguista, ele escreveu aqui: parabéns, muitos anos de vida, saúde, paz, amor, felicidade sempre, sabedoria e que Deus te abençoe grandemente com votos de Cristo e família, né? Que um abraço pro senhor também, seu Cristo, né? Muito obrigado, né, pelos parabéns. Parabéns também para Hélio do Vôlei, completando mais um ano de vida hoje, 24 de agosto, são 17 horas e 24 minutos. Estamos apresentando o programa Resumo Final. Um abraço para você, é bom estar junto contigo todos os dias aqui na Rádio Vida FM 104.9, a Rádio da Família. E vamos falar agora da Série D do Campeonato Brasileiro. É a semifinal da Série D. A Série D é o campeonato que o Porto estava participando, não é? E ontem, no sábado, tivemos um jogão de bola pela semifinal. Uberlândia venceu o ABC do Rio Grande do Norte por 1-0, né? 1-0. E o Asa venceu a equipe do Gama, Asa de Alagoas, venceu por 2-0 a equipe do Gama. E o jogo de volta será no dia 30, às 16 horas. O Gama vai jogar em casa lá no Distrito Federal contra a equipe do Asa, né? E o ABC joga em casa contra o Uberlândia, aí no Rio Grande do Norte. Perdeu por 1-0 na casa do Uberlândia e agora vai ter que jogar dentro de casa, vencer o Uberlândia para disputar a final do campeonato da Série D do Brasileiro, né? Lutando por uma vaga na Série B. E falando de Série B, né, nós vamos destacar aqui os jogos deste final de semana, né? A rodada da Série B do Campeonato Brasileiro de Futebol, né? Rodada onde o Criciúma lidera o campeonato, né? Criciúma ele está liderando, apesar de ter perdido este final de semana. O Criciúma, ele lidera, é a 14ª rodada do Campeonato Brasileiro da Série B. O Ceará venceu o Londrina por 2-1 dentro de casa no sábado. No sábado também tivemos Cuiabá contra o Goiás. O empate foi 1-1. E ontem, né, domingo, vários jogos. A Ponte Preta, que está amargando uma situação difícil. A Ponte Preta, quem foi a Ponte Preta? É o último colocado e perdeu dentro de casa para a equipe do Avaí por 2-0, né? E o São Bernardo empatou dentro de casa com o Náutico. A equipe do Operário empatou em 0-0 com o Vila Nova de Goiás, que também está chegando ali em cima da tabela. A equipe do Criciúma, o líder, perdeu dentro de casa por 2-0 para o Fortaleza. O Atlético joga hoje às 19h30, completando a 14ª rodada. Hoje também tem jogo às 19h30. O Sport entra em campo na Ilha do Retiro para enfrentar o América, que também está vivendo uma situação difícil. O América Mineiro tem estádio, é dono de shopping, é um time rico, um dos times ricos lá em Belo Horizonte. É o América, né? E vive uma situação muito difícil. O Atlético de Goiás, joga hoje às 19h30 com o Botafogo de São Paulo. E fechando aqui a rodada às 19h30, amanhã, né? Vai ser amanhã, dia 25, no Alfredo Jaconi, o Juventude entra em campo para jogar contra a equipe do CRB. E a classificação do campeonato Série B é a seguinte: o Criciúma é o líder com 44 pontos, Juventude segundo com 42, o Vila Nova com o terceiro com 41, o Fortaleza entrou entre os quatro, hein, com a vitória sobre o Criciúma, é o quarto com 40 pontos, Novo Horizontino é o quinto com 37, CRB é o sexto com 36, o Operário é o sétimo com 36, Sport é o oitavo com 35, Atlético de Minas Gerais é o nono com 34 pontos e o décimo é o Goiás com 33, o Atlético de Goiás é o 11º com 33, o 12º é o Cuiabá com 33 e o São Bernardo 32 é o 13º, 14º o Botafogo de São Paulo com 31, Náutico é o 15º com 31, Avaí 16º é o primeiro fora da zona de rebaixamento com 29 pontos e o 17º Ceará na zona de rebaixamento com 28 pontos, o Londrina com é o 18º com 21, América, né, o 19º com 11 pontos e o amargando aí a última colocação, a Ponte Preta com apenas 10 pontos, é o 20º. Nós vamos agora aos nossos comerciais e na volta vamos destacar aí o campeonato intermunicipal. Um abraço para você, amigo, amigos ouvintes da FM Vida 104.9, a rádio da família.
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1: São 17 horas e 33 minutos. Estamos de volta agora para falar de Intermunicipal, campeonato que já começou. E a seleção de Itamaraju. Itamaraju já venceu duas partidas, né? E ontem venceu por 2 a 0 a seleção de Camacã dentro de casa. 2 gols do Serrote. O Serrote tá demais. Garrote tá demais, né? Fazendo gol. A seleção de Itamaraju trouxe um artilheiro, né? Artilheiro para jogar. No Intermunicipal. E o Garrote, né, ele é artilheiro da seleção de Itamaraju e ele vai participar do nosso programa. E nós vamos falar aqui dos resultados do Intermunicipal, com destaque para a seleção de Tucano. Tucano venceu a seleção de Rodelas por 8 a 0. Jogou fora de casa, lá na casa do Rodelas. É, 8 a 0. Paulo Afonso venceu por 3-1, Glória. Araçás perdeu de 3-0 para Crisópolis também, ó. Duas vitórias, Crisópolis. Rio Real perdeu dentro de casa para Conde. E Valente, no jogão de bola, empatou em 3-3 com Conceição do Coité. Ixu perdeu dentro de casa para Santa Luz. E a equipe do... Deixa eu ver aqui, porque apagou tudo aqui. O Capim Grosso, 2-0 em Pé de Serra. Capim Grosso, e vários outros. Santa Luz em Cachoeira venceu por 1-0, né? 1-0. Então, deixa eu melhorar aqui a imagem para poder ver melhor, né? Santa Bárbara perdeu para Biritinga por 2-0, Barrocas 3-2 no Serrinha, Capim Grosso 2-0 em Pé de Serra, Ipirá 4-1 em Miguel Calmô, Anguera 0-0 com Santanópolis, Feira de Santana 1-0 e Amélia Rodrigues. São Félix perdeu dentro de casa para Cachoeira, Conceição da Feira, e venceu por 2-0 Cabaceiras do Pará. Paraguaçu, Catu venceu 1-0 Pojuca, e Lauro de Freitas perdeu dentro de casa para Lagoinhas por 4-0. Salbará perdeu dentro de casa para São Felipe por 3-2. Simões Filho 2-1 em Maragogipe. Santo Antônio de Jesus vence a segunda, né? 3-0 venceu dentro de casa a seleção de Itu. Itanti, 3-1. Castro Alves, 6-0 no Brejões. Irajuba, 1-1 com Itiruçu. Ibirapitanga, 1. Aurelino Leal, 2-1. Itabuna, 1-1 com Ilhéus. Brumado perdeu dentro de casa para Porções, 3-1. Contendas, né? 1. Vitória da Conquista, 0. Barro Preto, 1. Quaraci também, 1. A seleção de Quaraci não está dando sorte, né? Empatou a primeira, empatou a segunda. Itapetinga, 7-0, Nicatiba. Itamaraju, 2-0 em Camacã. E Santa Cruz da Vitória empatou em 0-0 com Teixeira de Freitas. Nós vamos passar essa última entrevista, a última entrevista aí, Neiveira, a última, é de Garrote, Garrote artilheiro da seleção de Itamaraju. Ele fala da vitória por 2-0.
2: Final de semana agora contra Camacan, você fez mais dois. É, provavelmente um dos artilheiros do campeonato, né?
3: A gente sabe, como eu falo sempre aqui, aqui dentro de casa a gente tem que fazer nosso papel. A gente sabe que nos nossos domínios a gente não pode tropeçar, não pode perder ponto. Hoje, graças a Deus, conseguimos mais uma vitória. Agora é descansar, é agradecer a Deus por tudo, trabalhar e domingo tentar outra vitória e dar continuidade no campeonato.
2: Rapaz, fazer entrevista com você é top. É, na primeira que eu fiz a entrevista com você, bateu 24 mil visualizações e essa.
3: Agradecer a Deus, né? Deus vem nos abençoando aí, só tenho a agradecer a Deus por tudo. Eu tô trabalhando, focado, e Deus está no controle de tudo e tem grandes coisas pra gente aí.
2: Boa sorte.
1: Valeu aí, José Alves, diretamente de Itamaraju, falando com o Garrote, artilheiro da seleção de Itamaraju. Fez dois domingo passado e fez dois agora, este domingo. Então, excelente a participação do Garrote. Itamaraju foi buscar um excelente artilheiro. São 17 horas e 39 minutos e agora vamos falar da grande decisão da Copa Beto Coxa. Copa Beto Coxa que teve a final ontem, né? Feiões contra a equipe do Caltri. É um campeonato de babas, né? De babas. E foi feito em homenagem a um atleta que morava aqui na nossa cidade, né? E ele chamava Beto Coxa. E ele faleceu, não está mais entre nós, mas ele foi homenageado com esta Copa. A segunda edição da Copa, ontem, né, pela manhã, começou às 11 horas. A arbitragem de Álvaro, uma arbitragem muito boa. E a equipe do Caltro venceu por 1-0. E a equipe do Feijões levou para campo o Emerson, um excelente goleiro, colocou o time titular em campo. O Emerson, Guilherme, o Denis, Carcaça, Pedrinho, Bila, Patrás, o Binho e também o Gil, né? Foi o time titular, mas tinha outros jogadores ali, tinha muita gente no banco. Tinha também o Gival, que entrou na partida, o Jalisson, Everton, Daniel, Miqueia, Marquinhos, o Ítalo Júnior, né, o Rogério e o Juliano. Então o técnico era o Ito, presidente, o Carcaça, da equipe dos Feijões. E o primeiro tempo terminou mesmo 0-0, um jogo bastante disputado. A equipe do Country Club, que é uma equipe que, como disse o Carcaça, não é uma equipe formada só dos babas. Eles fizeram ali quase uma seleção, porque tem jogadores que jogam até na Copa Condesc, como é o caso do Filipinho. Aí o Caltro levou para campo o Giovani, um dos principais jogadores em campo. O time titular foi Giovani, Ariel, Lucas, Driesler, Miqueias, Robson, Evinho, Renatinho e o William, né? Mas levou para o banco também o Betinho, o Ion, o Lucas Mendes, o Filipinho, né? No banco, entrou depois Juan, né? Então o técnico era o Jairo, o melhor goleiro do campeonato foi o Giovani, né? O Giovani e todo o sistema defensivo ali da equipe do Caltri ganhou um troféu como melhor goleiro. O artilheiro foi o Binho dos Gatões. Como joga o Binho, hein? Com 6 gols ele, né, foi recebeu o troféu, é a chuteira, como melhor artilheiro, como artilheiro do campeonato Beto Coxa. E o jogo? No primeiro tempo, logo com um minuto, Jalisson chuta e o goleiro Giovani defende. Jalisson da equipe dos Feiões, né? Faz bela defesa, então a equipe dos Feiões foi para cima. Com 3 minutos, a equipe dos Feiões voltou com Carcaça, ele chuta, Giovani defende, faz mais uma excelente defesa, né? Então, e aos 4 minutos, a equipe foi a vez da equipe do Country Club, Dierry, chuta a bola e o Emerson também fez uma linda defesa. Então, veio o segundo tempo e a equipe dos Gatões partiu para cima. Aos 2 minutos, para trás, né, para trás da equipe dos Feiões, perde na cara do gol. A bola foi cruzada na área, passou na frente dele, na pequena área, e o para trás perdeu o chute. Perdeu o chute, perdeu a oportunidade, né? Com 4 minutos do segundo tempo, Evinho, ele parte ali do Country Club pela direita, faz jogada excelente, né? E quase marca o primeiro gol. Mas pra alegria da galera da equipe do Country, para todos que estavam ali, o gol saiu aos 7 minutos do segundo tempo. Uma falta para a equipe dos Feiões, uma falta que o jogador Binho estava ali próximo dela para bater a falta, e ele bateu, a bola bateu ali, houve um bate-rebate, e o que aconteceu, sobrou para a equipe do Country Club, que montou um contra-ataque em alta velocidade. Vinho, o Drier, né, ali, toca dentro da área, da pequena área, para o camiseta número 9, Miqueias, da equipe do Country, né? Ele dá um tirambaço no ângulo do goleiro Emerson e faz o gol da vitória da equipe do Country Club, vencendo por 1-0 e consegue aí o título da segunda Copa Beto Coxa, né? E eu conversei aí com o presidente do Country, Marcos Antônio, que estava feliz comemorando ali o título do Country Club.
4: Valeu, Ney.
1: Aqui, quem está aqui comemorando o título também do Country Club é o presidente do Country Club, o Marco Antônio. Satisfação, hein, Marco Antônio? É mais uma Copa Beto Coxa, a equipe do Country Club chegando à final e conquistando esse título. Rádio Vida FM.
5: Pois é, bom dia para todos. Então, né, parabéns, eu quero agradecer a todos os organizadores aqui do evento, tá de parabéns do Beto Coxa, né, Chuchu, né, toda a organização, Thiago Moura, né? Então, a equipe Calton Clube, né? É um pessoal humilde, veio para jogar futebol, né? Foi selecionada de dedo para que fizesse uma boa competição, né? Competição linda, boa de assistir, boa de ver, né? Com muita família aqui ao redor aqui assistindo. Então, parabéns para todos, a equipe também do Peões também, né? Fizeram um bom espetáculo, veio pra cima, mas infelizmente os meninos aqui estavam de pé no chão, né? Conseguiu segurar, chegou ao gol, né? Com o nosso jogador Miqueias, né? Nosso parabéns também com o goleiro nosso, vou te falar, velho, Giovani, viu? Fez uma grande atuação, né? Com toda a equipe, mas um destaca mais sempre, né? E meu parabéns pra toda a equipe e para o nosso treinador técnico, que é Jairo, né? Nildo, né? Heron, toda a equipe nossa, tá de parabéns, né? E é que agora a gente vai comemorar ali o Manaus Scouting Clube, com um grande churrasco pra galera. Quem quiser ir, tá convidado.
1: Valeu, parabéns, hein, presidente, pelo time.
5: Obrigado a todos.
1: Valeu, as palavras de Marco Antônio, em nome de Ótica Cíntia e Pimpão Pneus. Estamos aqui diretamente do campo do Itapuã, onde se encerra a Copa Beto Coxa e se inicia a Copa das Favelas. Um abraço para vocês, ouvintes do programa Resumo Final. São 17 horas e 48 minutos. Estamos apresentando o programa Resumo Final pela FM Vida 104.9, né? Continuar mandando um abraço aqui para os ouvintes. Às vezes estavam trabalhando, chegaram agora do trabalho, ligaram o seu radinho e mandar um abraço aqui para Antônio e Eliete do Santa Lúcia, José Carlos, Vascaína e Cleide, Jairo lá no Arraial da Ajuda e Marta, né? Jairo Vascaíno é dono da loja JSP Autopeças Serviços. Lá vende peça de moto, de carro e faz serviço também. O Júnior e a Eliane do Santa Lúcia e a Karina no Centro Comercial. E também os outros ouvintes, o Osiel, a Nero, Jairo Barreto, Baio da Pipoca, que está feliz com o cruzeiro dele, JK, não dormiu no sábado, né? Seu Cristo, um abraço pro senhor, seu Cristo. Dona Inês não tá tomando café na caneca do Vasco, não,
6: Ixi,
1: viu?
6: Maria.
1: Viu, Ney Vieira? Tá não, porque tá muito difícil. É diretor da Liga, rapaz. Antônio. Lá em Itabuna, Tessia, Diogo, torcedor do Vasco, o Senna, né, aqui da Rádio Vida FM, está coçando a cabeça com o Vasco da Gama dele.
6: Ixi, Maria.
1: Não melhora, Luizinho Taxista.
6: Rapaz.
1: Cláudio Fernandes, o Hélio do Lanche, né, Barulho, torcedor do Flamengo, Léo das Impressoras. É, muita gente aqui, ouvintes do programa Resumo Final. Maria José lá no Santa Lúcia, Diego da GDC, Carlos do Moisés Reis, Olivaldo do Sofá, Eliado, Ketley, Catarina, né, torcedora de Cristiano Ronaldo, Alessandra, o Giuliano, todos os ouvintes ligadinho no programa Resumo Final.
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3: São 17 horas e 51 minutos e quem também participa do programa Resumo Final é um dos organizadores da Copa Beto Coxa, juntamente aí com o Thiago Moura e é, o Velas, né? Muita gente envolvida na organização, né? E pela Secretaria de Esportes e Cultura, mas o Chuchu está ali à frente, organizando tudo da Copa Beto Coxa e também de outros eventos. Chuchu, boa tarde, Chuchu.
4: Aqui bater um papo com o Chuchu do esporte. Copa Beto Coxa chega ao final com sucesso, uma final maravilhosa, Feiões contra o Country Club, onde o Country conseguiu o título vencendo por 1-0. Chuchu, boa tarde, Rádio Vida FM.
5: Boa tarde, Ney, boa tarde o pessoal da Rádio Vida, programa Resumo Final. É satisfação, a gente fazer aqui um campeonato que teve uma aceitação excepcional e hoje é uma grande final. É, duas grandes equipes, parabenizar a equipe do Feiões aí, é um dos bares mais organizados de Anápolis, e o Palo do Country, só venceria um. E no final venceu o Country com o placar mínimo de 1-0. E a gente só tem a agradecer, parabenizar todas as equipes que participou, parabenizar e agradecer o pessoal da Secretaria de Esporte, o Thiago Moura, Cláudio Vela, a Prefeitura de Anápolis. E é isso aí, fazer campeonato onde o povo gosta e a gente também fica satisfeito, é muito bom, e chegar ao final com a satisfação é muito melhor ainda.
4: Ô Chuchu, é importante que esta praça esportiva não vai ficar sem futebol, porque hoje começou a Copa das Favelas.
5: É, na verdade, né, a gente faz jus ao nome da gente. Às vezes o pessoal me pergunta, por que Chuchu de Esporte? Porque a gente faz esporte, a gente quer que o esporte cresça, a gente quer aumentar mais as praças esportivas de Anápolis. Na semana passada, terminou o campeonato da Copa da Amizade lá no Rosa Neto, onde já tem a Campeonato de Coringa lá hoje, a comunidade bate o barba lá, tem competição, tem torneio. Final de semana agora a gente começou o campeonato lá no Juca Rosa, a Copa da Amizade Futsal, uma praça também que estava parada. Tá tendo o campeonato sub-20 na CM, na CM. A gente tem que fazer esporte, tem que movimentar o esporte, porque é uma ferramenta de inclusão. Hoje a gente está os esportistas de Anápolis tudinho, e a gente tem que incluir esse pessoal, trazer ele para uma nova praça. E hoje aqui é a Praça do Tapuão, o Campo do Japonês, é uma nova praça que a gente trouxe. E agora é da sequência, começou a Copa da Favela agora, a gente tem previsão de fazer mais uma competição esse ano. E vida que segue, a gente só tem que agradecer a Deus pela força que dá.
4: Valeu, parabéns pela organização.
5: Eu que agradeço, Ney, você pelo programa aí, vocês aí do programa Resumo Final, por estar 100% aqui divulgando a nossa competição. E convidar você que venha nas próximas, que possa estar divulgando aí, porque você também faz parte desse projeto.
4: Valeu.
3: São 17 horas e 55 minutos. Marlon da Liberdade, um dos componentes aqui do Resumo Final, ele também conversou com a rapaziada dos Feiões, o Carcaça, né, que é presidente, é jogador, e ele lutou bastante para tentar o título, né, da Copa Beto Coxa, mas como o Chuchu falou, infelizmente um tem que sair vencedor, e foi o Country que conseguiu levantar o troféu da segunda edição da Copa Beto Coxa. Marlon da Liberdade participando do programa Resumo Final.
6: Muito bem, ouvindo a 104, final de jogo aqui na Copa de Baba. Beto Coxa, meu amigo, a equipe do Calto vencendo 1-0, Baba dos Feiões, rapaz. E aqui do meu lado, o Rafael Carcaça, que fez parte dessa equipe do Baba dos Feiões, um Baba bastante unido, há bastante tempo aqui na cidade de Anápolis, e que chegou a grande decisão, independente da derrota hoje. Carcaça, conta um pouquinho sobre essa campanha da equipe do Baba dos Feiões, 104.
7: Boa tarde, 104. Como você viu aí, Marlon, uma bela partida. lindo aí para quem estava assistindo. A gente, Baba dos Sonhos aí de tradição na cidade, nosso amigo Beto Cuxa e a Copa era em homenagem a ele. A gente não saiu campeão, mas eu falo que a gente foi campeão porque a gente colocou o time que realmente é de Baba. A gente não montou o time aqui para jogar apenas uma final, o que a gente viu aqui hoje. Mas, independente de qualquer coisa, a gente foi campeão. A gente é campeão porque a galera veio, se dedicou, foi um belo jogo. Infelizmente não saiu com a vitória, mas somos campeão. Beto Coxo tá lá de cima olhando que ele fazia parte da gente, um amigo particular e sempre foi bater o baba com a gente. E parabenizar a rapaziada aí.
6: Agora, Rafael, bastante, bela iniciativa da Secretaria de Esporte, Thiago Moura Chuchu e o Vela nessa Copa de Babas aqui, né?
7: É, exatamente. Isso aí fortalece o futebol na cidade, né? Você, como desportista, você sabe, ajuda muito aí as crianças, a rapaziada da cidade. É, a gente tem que fazer isso mesmo, competição, ajudar a escolinha, fazer o futebol crescer, porque tira muita gente da violência, das drogas, entendeu? É, a gente, amador do futebol, fala por mim, sou presidente do Baba há mais de 6 anos já, busco fazer até com recursos próprios às vezes. Infelizmente a gente não pode deixar faltar, a gente tem que ajudar, a gente que ama o futebol, de estar aqui no campo cedo, no sol quente, a gente faz porque gosta de coração, entendeu?
6: 104 agradece, parabéns também pela belíssima campanha aí do Baba dos Sonhos.
7: Certo, muito obrigado a vocês aí.
6: Aí, meu amigo Rafael Carcaça, deixa eu bater um papo aqui com o então, pai técnico dessa equipe do Baba dos Sonhos, como eu falei para o Rafael Carcaça aqui, um Baba de muitos anos na cidade de Anápolis, bastante unido e independente da derrota que hoje perdeu de 1-0 pro Carlton, fez uma belíssima campanha, grande jogo na decisão também, jogo lá e cá, meu amigo, e só agradecer toda essa galera aí, né? E fala um pouquinho sobre essa final de hoje, essa Copa Beto Coxa.
8: E aí, Marlon, joia? Boa tarde. É triste pela derrota, né? Mas feliz pelo Baba dos Sonhos, né? Todo mundo aqui que está aqui no Baba dos Sonhos, né? São componentes do Baba, né? A gente não é mais atleta, né? A gente só brinca a bola, a maioria só brinca a bola no final de semana. Parabenizar a equipe do Caltri, né? A gente sabe também que vários jogadores de lá não participam do Baba do Caltri, mas vieram jogar, mas foi 8-8, a gente não tem medo de ninguém. E muito orgulho de participar do Baba dos Sonhos, que na minha opinião, sem soberba, é o melhor Baba do município. Obrigado.
6: Você de quatro agradece, parabeniza vocês pela belíssima campanha.
8: Valeu, obrigado. Valeu.
6: Aí, meu amigo Ito, rapaz, o técnico dessa equipe do Baba dos Peões após essa derrota aqui na grande decisão da Copa Beto Coxa de Baba.
3: São 17 horas e 59 minutos e tá aí, né, o sinalzinho, né? Não esperei o sinal, né, Ney? Então são 17 horas e 59 minutos e estamos apresentando aqui pela FM Vida 104.9, a Rádio da Família, o programa esportivo Resumo Final. E agora vamos falar de Copa Condesc. As seleções estão se preparando. 7 seleções vão disputar a Copa Condesc. São elas: Eunápolis, Itapebi, Itabela, Belmonte, Guaratinga, Itajimirim e Cabralha, né? São 7 seleções. Eram 8, mas Porto preferiu organizar a Copa Guaiamu com 120 times aí, muitos times, né? E ficou de fora do Intermunicipal e da Copa Condesc. Então, 7 seleções vão disputar a Copa Condesc. E algumas delas estão fazendo amistosos, inclusive o Nápoles vai fazer amistosos, porque a estreia da Copa Condesc será no dia 6/9. E a abertura é atual campeã Belmonte contra Guaratinga, lá em Belmonte. E no dia 13, encerra-se a rodada Cabralha e Itapebi, Itabela e Itajimirim. Eunápolis folga, não é? Folga, que são 7 equipes. Uma equipe tem que folgar. Cada rodada só joga no dia 20, né? Estreia contra Itabela. Eunápolis já começou os treinamentos na semana passada, onde compareceram 22 atletas, só os atletas de fora que não estavam presentes, mas segundo a informação do técnico John Lennon, e o Brinco como auxiliar técnico, esta semana os jogadores vão estar presentes, né? O Miller, o Jean Carlos, o Dionísio, né? São excelentes jogadores, inclusive o Dionísio é destaque no, foi destaque no Atlético de Alagoinhas e no Vitória, né, da Bahia. Então ele é de Tapetinga e está disputando o campeonato lá no Ipiranga pela Série C do Erechim. Ipiranga de Erechim. E o Dionísio vai vestir a camisa da seleção de Onápolis. Então os goleiros apresentados, Tigre e Felipe Malan. Lateral direito, Gabriel Embaúba e Arthur. Lateral esquerdo, Tralha, Gabriel, Tom e Andrei. O zagueiro, Galego e Renier. E o meio campista, nós jogadores de meio campo, Jean Lucas, né, no, já esteve no Botafogo da Paraíba, o Miller, o Dionísio, Vivas, Nau, Dedê, Dieguinho, o Áquila, Pedro e o Sheba. Os atacantes, Bidu, que jogou o ano passado pela seleção de Belmonte, Dieguinho, Evinho, Filipinho que disputou a final ontem. Né? Aliás, não é esse o Filipinho. Esse aqui é outro. Ginelli também é atacante. A comissão técnica, o John Leno, como técnico, Brinco auxiliar. Inclusive, nós vamos conversar com o Brinco no programa de amanhã. Ele que já disputou finais do Campeonato Paranaense, já disputou em grandes times, já jogou pelo time do Poções, quando o Poções disputava o campeonato profissional. Ele também disputou, excelente lateral esquerdo, já encerrou a carreira e agora está ajudando aí o John Leno como auxiliar técnico da seleção de Onápolis. O preparador físico vem de Ilhéus, já trabalhou em várias equipes, que é o Venâncio. Ele já trabalhou em várias equipes profissionais, é quem vai movimentar a rapaziada aí da seleção de Onápolis, que pretende realizar aí 2 ou 3 amistosos antes, né, de estrear no dia 20 contra Itabela. Quem fez um amistoso ontem foi a seleção de Guaratinga. Jogou contra a seleção de Itabela e venceu por 1 a 0. Um amistoso preparatório para a Copa Condés. O jogo aconteceu na tarde de ontem, né, no estádio Manzolão, em Itabela. O gol da vitória saiu aos 46 minutos do primeiro tempo. Gustavo, camisa 6 de Guaratinga, cobrou uma falta com precisão e colocou a seleção de Guaratinga na frente. O gol garantiu a vitória de Guaratinga no amistoso preparatório. A partida também serviu para os técnicos Rodolfo, né, que é daqui de Onápolis, e Bahia de Itabela, e Júnior Mares de Guaratinga. Rodolfo, Bahia de Itabela, e Júnior Mares de Guaratinga testarem suas equipes, avaliar alguns jogadores ali, né, antes da Copa Condés, prevista para começar no dia 6 de setembro. Então tá aí, amistosos, né, Guaratinga 1 e Itabela 0. Então, o técnico Rodolfo Bahia, ele que fez vários cursos profissionalizantes aí para dirigir a seleção de Itabela, né? Itabela. Então tá aí, Itabela 1, Guaratinga 1, Itabela 0. São 18 horas e 5 minutos. Estamos terminando o nosso programa Resumo Final. Mandando um abraço para todos vocês, ouvintes, que ficaram ligadinhos aí na FM Vida 104.9, a rádio da família. Um abraço também para Ney Vieira, que veio hoje com o chapéu do Cruzeiro, rapaz. Azulzinho, diz que está homenageando aí o bairro da Pipoca, viu, bairro? O Ney não veio hoje, é trajado de Flamengo não, viu? Valeu, JK também. 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Um abraço pra você, é o que temos do esporte, né, o melhor do esporte. Um abraço para Hélio do vôlei, completando mais um ano de vida. Um abraço para você, Hélio, né? Felicidades para a sua vida, que você possa fazer um bom trabalho no voleibol, que se prepara para disputar a terceira etapa, que nós vamos destacar amanhã, terceira etapa do campeonato de voleibol, onde participa Porto Seguro, Cabralha, Eunápolis e Tarantim, várias equipes da região. Um abraço para você, Ney, e até amanhã, se Deus quiser.
1: Fim de jogo por hoje. O resumo final volta amanhã às 17 horas, aqui na 104,9 FM Vida. Valeu pela companhia.
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8: 18 horas e 15 minutos.
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0: 18h24.
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0: Aleluia. É tão bom saber que a gente não tá sozinho, né?
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3: Está no ar a Voz do Brasil. As notícias do governo federal que movimentaram o país no dia de hoje.
4: Olá, boa noite.
5: Boa noite para você que nos acompanha em todo o país.
4: Segunda-feira, 24 de agosto de 2026.
5: Vamos aos destaques do dia.
4: Saúde.
5: Meu SUS Digital vai oferecer teleatendimentos a mulheres em situação de violência e mães atípicas. Graziele Bezerra.
6: Cada usuária poderá realizar até 10 sessões. Ao final das sessões, a mulher poderá ser encaminhada para a continuidade do cuidado em um centro de atenção psicossocial.
4: Motoristas já podem consultar em um único lugar as passagens por pedágios eletrônicos e verificar se há tarifas pendentes.
5: Plataforma reúne dados sobre registro, situação da tarifa e canal de pagamento. Luciana Colares de Holanda.
7: O pedágio eletrônico, chamado de Free Flow, permite a passagem de veículos pelos pontos de cobrança sem a necessidade de parada em cancelas ou cabines fiscais.
4: Mobilização por pessoas desaparecidas.
5: Familiares podem doar DNA para auxiliar nas buscas. Pablo Mundim.
8: O DNA do familiar é incluído em bancos de perfis genéticos e pode ser comparado com materiais de pessoas encontradas vivas ou mortas cuja identidade ainda não foi confirmada.
4: Hoje, na apresentação da Voz do Brasil, Luciana Vasconcelos e Luciano Seixas.
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4: Pequenas empresas devem ficar de olho. O número de serviços disponíveis em órgãos do Poder Público Federal deve aumentar. E assim, podem surgir novas oportunidades de negócios.
5: E como funciona? Por meio de plataforma, o órgão público divulga uma necessidade de serviço ou de aquisição de alimentos. E os fornecedores cadastrados podem enviar suas propostas com o preço pelo qual realizariam o trabalho.
4: Quem tem mais informações ao vivo é Gabriela Noronha. Boa noite, Gabriela.
9: Boa noite, Luciano. Boa noite a todos os ouvintes da Voz do Brasil. Boa noite, Luciana. Olha, é isso mesmo. Bancos públicos, Correios e outras entidades federais, como o Fundo Nacional de Desenvolvimento da Educação, o FNDE, vão utilizar a plataforma Contrata Mais Brasil para contratar microempreendedores individuais em serviços de manutenção e pequenos reparos e também outros serviços. Com a assinatura do termo de adesão nesta segunda-feira, as instituições públicas se somam aos demais órgãos federais, como escolas, prefeituras, governos estaduais e também que já utilizam, né, a ferramenta para contratar os serviços. A lista inclui profissionais de diferentes áreas, como explica o ministro do Empreendedorismo, da Microempresa e da Empresa de Pequeno Porte, Paulo Henrique Pereira.
10: É a possibilidade de uma escola contratar o pedreiro, pintor do bairro, que às vezes tem a filha ou o filho estudando na escola, para fazer o serviço público, ao invés de mandar esse dinheiro para uma grande empresa. É um hospital que vai comprar comida de um produtor local, ou uma agência do Banco do Brasil que vai buscar lá a cozinheira para fazer um evento que é uma empreendedora local, deixando o dinheiro nos territórios, nas localidades.
9: E olha, para participar, o MEI e microempresas devem acessar a plataforma com a conta gov.br, informar o CNPJ, realizar o cadastro no sistema de cadastramento unificado de fornecedores e, quando necessário, selecionar os serviços que oferecem. A partir daí, eles poderão enviar propostas para oportunidades disponíveis em seu município ou região. E a contratação é realizada toda de forma digital e pode ser concluída em até 5 dias. Após a publicação da demanda pelo órgão público. A secretária-geral do Ministério da Defesa, Sinária Wagner Fredo, conta como o sistema auxilia a contratação de serviço nas Forças Armadas.
11: Há uma conexão com os fornecedores locais para serviços de pequena monta. Então, a partir desse valor, que são aquisições até 13 mil, são feitas essas contratações. E hoje, dessas 390 unidades cadastradas, 148 já fizeram pelo menos uma aquisição.
9: E olha, a plataforma e o formulário de cadastro para fornecedores e órgãos públicos estão disponíveis no endereço oficial contratamaisbrasil.sistema.gov.br. Luciano.
5: Muito obrigada, Gabriela Noronha, pelas informações ao vivo aqui na Voz do Brasil.
4: O governo federal publicou no Diário Oficial resolução que define os segmentos que têm direito a crédito pelo Plano Brasil Soberano.
5: Tem direito a solicitar empréstimos ao BNDES, Banco Nacional de Desenvolvimento Econômico e Social, exportadores afetados pelas tarifas extras impostas pelos Estados Unidos e companhias e fornecedores que estão sofrendo com os conflitos no Oriente Médio.
4: Também podem acessar os recursos, projetos industriais e tecnológicos nas etapas de lavra associadas a beneficiamento, refino ou transformação de minerais.
5: E ainda produtores de fertilizantes e setores industriais de relevância para a balança comercial brasileira.
4: Quem usa o pedágio eletrônico nas rodovias, aquele que você passa sem parar na cancela e efetua o pagamento depois, agora pode acompanhar seus registros por aplicativo.
5: Em um só local, será possível conferir as passagens em pedágios, os valores e até dar uma entrada em contestação.
7: O pedágio eletrônico, chamado de Free Flow, permite a passagem de veículos pelos pontos de cobrança sem a necessidade de parada em cancelas ou cabines fiscais. E a partir de agora, o motorista que usa esse sistema vai poder consultar todos os registros de passagem por meio do aplicativo CNH do Brasil, que tem mais de 81 milhões de usuários. Será possível consultar registros nas rodovias que utilizam o sistema, sejam elas federais ou estaduais. O ministro dos Transportes, Jorge Santoro, deu detalhes sobre a plataforma.
1: Qualquer pessoa pode consultar as suas passagens nos postos de Free Flow no país inteiro. Com o aplicativo ela vai ter a noção exata se passou ou não passou, quando ela passou, em qual rodovia ela passou. Agora ele tem um órgão oficial que é a Senatran que diz, ele passou ali realmente. Ah, mas eu não passei. Então ele vai lá no aplicativo, ele pode fazer a contestação, eu não passei, não concordo com aquela cobrança. Até nisso o aplicativo é mais moderno.
7: Hoje, 14 concessionárias já estão integradas à plataforma. O aplicativo envia notificações sobre a cobrança e o motorista tem até 30 dias para pagar pela passagem no pedágio. Mas atenção, o pagamento não é feito pela plataforma. O CNH do Brasil direciona o usuário ao canal disponibilizado pela concessionária. Reportagem Luciana Colares de Holanda.
4: Parentes de desaparecidos contam com a tecnologia para ajudar na localização dessas pessoas.
5: Em todo o país, postos de coleta de DNA do Ministério da Justiça e Segurança Pública estão preparados para receber os familiares que ainda não tenham doado material genético.
4: A doação é simples e aumenta as chances pela busca da pessoa que desapareceu.
12: São 342 postos de coleta disponíveis em todo o país. A coleta é uma forma de ampliar as chances de identificação de pessoas desaparecidas. O secretário nacional de Segurança Pública, Chico Lucas, explica que o DNA do familiar é incluído em bancos de perfis genéticos e pode ser comparado com materiais de pessoas encontradas vivas ou mortas cuja identidade ainda não foi confirmada.
13: Existe, então, um universo de pessoas que ainda possam ser identificadas. Por quê? Porque muitas vezes os parentes não vão atrás, os parentes não sabem. A amostra só pode ser usada para fins de localização de desaparecidos, porque a pessoa pode ter receio de ser, por exemplo, comparado com um criminal. Então, essa identificação não serve a fins criminais, só civis.
12: Desde 2021, foram 815 identificações de pessoas desaparecidas através dos bancos de DNA. A recomendação é que participem da campanha, preferencialmente familiares biológicos diretos, pai ou mãe, filhos ou irmãos da pessoa desaparecida. Menores de idade também podem participar, acompanhados e autorizados por um responsável. A coleta é simples, feita com um cotonete ou uma pequena esponja na parte interna da bochecha. Não é necessário estar em jejum. Simone de Jesus, da Coordenação de Políticas sobre Pessoas Desaparecidas do Ministério da Justiça, defende que o procedimento ajuda na identificação.
14: Quem tem um familiar desaparecido, que doe seu material, que isso é uma possibilidade muito importante de poder resolver e ter uma resposta numa situação que a gente sabe que é tão desesperadora para todos os familiares.
12: Quem já forneceu DNA em campanhas anteriores não precisa repetir o procedimento. O perfil continua armazenado e pode ser comparado em novos registros. O familiar deve procurar os postos indicados pelo Ministério da Justiça, munidos de documento de identificação, o memorando de encaminhamento da delegacia e, se possível, documentos da pessoa desaparecida. Reportagem Pablo Mundim.
5: Os endereços dos postos de coleta podem ser consultados em gov.br/mj.
4: Escuta, acolhimento e orientação a mulheres em situação de vulnerabilidade.
5: A partir de hoje serão disponibilizados 100 mil teleatendimentos a elas pelo SUS.
4: Conheça os detalhes na reportagem de Graziele Bezerra.
15: O serviço é voltado a mulheres em situação de violência, mães atípicas e mulheres que cuidam de familiares com deficiência ou doenças raras. A expectativa é realizar até 100 mil teleatendimentos por mês a partir desta segunda-feira. As consultas poderão ser agendadas via Meu SUS Digital, como explica a secretária de Atendimento Especial da Saúde do Ministério da Saúde, Ana Luísa Caldas.
16: Essa oferta de maneira remota, de maneira na palma da mão, para a gente facilitar e, de fato, conseguir superar algumas barreiras de acesso. A gente sabe que a gente ainda não consegue ter a capilaridade que a gente gostaria de ter de serviços especializados em todos os territórios nacionais. Então, por que não utilizar também da saúde digital, atendimento remoto, a favor e em prol dessas pessoas no território?
15: Para agendar um atendimento, basta acessar o aplicativo Meu SUS Digital com a conta gov.br, selecionar a opção Acolhe Mais e realizar o cadastro. Em até 24 horas, a paciente receberá o contato da equipe do SUS para escolher a data e o horário da consulta. Cada usuária poderá realizar até 10 sessões, com possibilidade de realizar um novo ciclo quando necessário. Especialistas em saúde mental foram capacitadas para identificar situações de risco em que a paciente esteja, como explica o ministro da Saúde, Alexandre Padilha.
17: Começa com a psicóloga, combinando com aquela mulher, qual que é a palavra que você pode usar como código para interromper a consulta de psicóloga, combinando com aquela mulher, qual que é a palavra que você pode usar como código

0: Digital ajuda quem deseja se livrar do vício em bebidas alcoólicas.
1: Disponível no Meu SUS Digital, o Modera Brasil disponibiliza testes, dicas e informações e pode recomendar o usuário a procurar ajuda médica.
0: O tratamento para o alcoolismo está disponível no Sistema Único de Saúde.
2: Davi Alves de Souza, morador de Brasília, é filho de um pai alcoólatra e perdeu a mãe aos 7 anos de idade. Ele conta que encontrou na bebida uma forma de preencher o vazio deixado pela mãe. Aos 42 anos, decidiu buscar ajuda para abandonar a dependência.
3: Pedi trabalho, pedi esposa, falei assim, eu não quero mais, eu acho que eu vou conseguir, eu tenho certeza que eu vou conseguir.
2: Dados do Ministério da Saúde apontam que cerca de 20% dos brasileiros com mais de 18 anos ingerem pelo menos 6 doses de álcool em uma única ocasião. O consumo excessivo é um dos principais fatores de risco para diversas doenças. Também provoca prejuízos emocionais e sociais, como lembra a gerente do Centro de Atenção Psicossocial, Álcool e Outras Drogas de Samambaia, Gabriele Tereza de Jesus.
4: Normalmente a família chega um momento que não quer mais, nem os filhos, nem a esposa. Então eles vêm na questão do trabalho, deixam de ir ao trabalho ou perdem o emprego, ficam em situação de rua.
2: A ferramenta Modera Brasil, disponível no Meu SUS Digital, oferece meios de prevenção ao uso exagerado de bebidas alcoólicas. O aplicativo permite ao cidadão avaliar o padrão de consumo e recomenda, quando necessário, procurar os serviços da rede pública de saúde. O Modera Brasil foi desenvolvido pela Universidade de São Paulo em parceria com o Ministério da Saúde, como explica a secretária de Atenção Primária à Saúde, Ana Luísa Ferreira Caldas.
5: O aplicativo ele vem como uma ferramenta de autocuidado apoiado para fazer a avaliação do nosso consumo alcoólico enquanto cidadãos, mas também traz diversas ferramentas dentro do próprio aplicativo para educação e saúde, traz o consumo, né, de quanto que custa esse consumo alcoólico que as pessoas acabam utilizando na sociedade de maneira geral, exatamente para a gente poder fazer promoção da saúde, levar o autocuidado apoiado e conhecimento técnico baseado em evidência para a população se sentir também segura com as informações na palma da mão.
2: E para quem precisa de ajuda para enfrentar problemas relacionados ao consumo de álcool, a unidade básica de saúde é a primeira porta de entrada para o cuidado no SUS. As equipes orientam como reduzir ou interromper o consumo e oferecem ainda tratamento de saúde para doenças associadas ao uso de bebidas e, quando necessário, encaminham para um atendimento especializado nos Centros de Atenção Psicossocial, Álcool e Outras Drogas, CAPES. Reportagem Cleide Lopes.
1: A vacinação de crianças e adolescentes menores de 15 anos segue em todo o país até 1º de setembro dentro da campanha nacional de multivacinação.
0: Pais e também responsáveis devem procurar uma unidade de saúde e levar a caderneta de vacinação em papel ou pelo Meu SUS Digital para conferir se há doses em atraso e manter a proteção contra mais de 20 doenças.
1: No último sábado, o Dia D reforçou a mobilização com atendimento em unidades de saúde, pontos móveis e espaços públicos.
6: Em Brasília, o servidor público Daniel Moreira aproveitou o dia de folga para atualizar a caderneta de vacinação dos filhos.
7: Eu trouxe as crianças para verificar se a cobertura vacinal estava adequada, se não. E aproveitei e também verifiquei se as minhas vacinas estavam em dia.
6: Famílias inteiras reservaram o sábado para ficar em dia com a saúde. Unidades básicas de todo o país abriram as portas para a campanha de multivacinação. O ministro da Saúde, Alexandre Padilha, falou da importância da vacina.
8: Vocês, pais e mães atuais, só não têm paralisia infantil, só não tiveram meningite, só não tiveram sarampo porque um dia o seu pai e a sua mãe saiu de casa e te levou para vacinar. Hoje a vacina está o ano inteiro lá. Se tiver dificuldade de levar na unidade de saúde, faz uma autorização para tomar a vacina na escola. que as equipes de saúde da família de todo o país vão até as escolas vacinar as crianças. Então tem toda a oportunidade para vacinar, manter sua criança protegida.
6: Por causa do surgimento de um surto de sarampo em vários países das Américas, a vacinação contra a doença está sendo reforçada, como destacou o ministro Alexandre Padilha.

0: Quem é de São Paulo, São Bernardo e Guarulhos, são três cidades que hoje têm pouco mais de 20 casos identificados desde o começo de julho, precisa tomar a vacina do sarampo, mesmo se achar que está com a caderneta atualizada.
1: O dia D de vacinação também atraiu idosos e gestantes aos postos de vacinação. Foi o caso da aposentada Dalva Dourado.
2: Sem as vacinas, né, como que a gente vai se livrar das epidemias, das doenças? Tem que vacinar.
1: Já a bancária Ana Paula Medeiros trouxe o filho e acabou também sendo vacinada.
3: Eu tomei três, todas que estavam em atraso, e aí agora já está tudo em dia.
1: A pequena Maria Clara de Andrade, de 10 anos, resumiu bem o sentimento de estar imunizada.
4: Se você pegar uma doença, pode ser pior do que vacinar, bem pior.
1: A campanha segue até o dia 1º de setembro, com a oferta de 20 vacinas do calendário nacional. A estratégia protege contra doenças graves como meningite, tuberculose, hepatite e cânceres associados ao HPV. Reportagem Luana Karen.
5: Já está disponível para consulta o quarto e último lote da restituição do Imposto de Renda 2026.
6: O valor pode ser creditado na conta do contribuinte até o dia 31 de agosto.
5: A consulta ao lote pode ser feita no portal ou no aplicativo da Receita Federal.
7: A consulta ao quarto lote de restituição do Imposto de Renda à Pessoa Física de 2026 começa nesta segunda-feira, dia 24 de agosto. O lote também inclui restituições residuais de anos anteriores. São 521.935 restituições, que somam quase R$1.240.000. O crédito será realizado em 31 de agosto e é feito somente em conta do titular da declaração. Entre os beneficiados estão contribuintes com prioridade legal, como idosos, pessoas com deficiência ou doença grave e contribuintes cuja a principal fonte de renda seja o magistério. A consulta pode ser feita no portal da Receita Federal, gov.br/Receita Federal, em Meu Imposto de Renda e depois em Consultar Minha Restituição. Também é possível verificar a situação pelo aplicativo da Receita Federal. Se houver pendências na declaração, o contribuinte pode corrigir as informações por meio de uma declaração retificadora. Dilson Santa Fé, para a Voz do Brasil.
6: Foi apresentada esse mês a versão atualizada de uma publicação com o mapeamento de riscos para a prevenção de desastres naturais no país.
5: O texto traz avanços científicos e técnicos das últimas décadas, desde a obra original publicada em 2007.
6: O objetivo é apoiar os municípios na elaboração de planos, projetos e obras de redução de riscos diante dos impactos trazidos pelas mudanças climáticas.
5: Entre elas, o fenômeno do El Niño, que traz impactos como chuvas acima da média na região sul e seca e calor acentuados na porção norte.
6: Foi o que apontou Rodolfo Moura, diretor do Departamento de Mitigação e Prevenção de Risco do Ministério das Cidades.
8: Só é possível atuar nos desastres, a gente conhece o risco. No momento que a gente está vivenciando agora, de crise climática, de possível intensificação dos processos com El Niño que se avizinha, então a gente entende que é um documento que pode já surtir efeito como um documento que pode trazer ações de prevenção de norte a sul do Brasil.
5: A publicação está disponível no site gov.br/cidades.
6: A música brasileira e suas partituras agora na internet.
5: Um espaço onde notas, acordes e melodias que fazem parte da nossa história estão a um clique de distância.
6: O novo portal de partituras amplia o acesso a esse patrimônio musical, colaborando também para o ensino musical brasileiro.
9: Chico Buarque, Tom Jobim, Hermeto Pascoal, nomes da música brasileira que agora têm partituras de suas composições reunidas na plataforma online Partituras Brasileiras. A diretora do Centro de Música da Fundação Nacional de Artes, FUNARTE, Eulícia Esteves, explica o que é possível encontrar no site.
10: Partituras do nosso cancioneiro popular, partituras de música de concerto, de compositores brasileiros, ou seja, é uma plataforma de partituras de compositores nacionais, para várias formações, para orquestras, para bandas e para instrumento solo também.
9: O acervo contempla materiais voltados ao ensino musical. Além das partituras, é possível também conhecer obras da música brasileira em formato digital. Na plataforma, o usuário pode pesquisar em itens como catálogo geral, ensino musical e Bienal da Música Brasileira Contemporânea. Eulícia Esteves, da Funarte, destaca quem pode usar o material.
11: Músicos, professores, pesquisadores, amantes da música brasileira de uma forma geral.
9: A plataforma vai permitir o aumento gradual do acervo, como explica o músico, pesquisador e professor Renato Borges.
12: Porque já existe uma quantidade razoável de repertório que é disponibilizado, né, e em projetos digitais a tendência é que essa quantidade vai aumentar com o passar do tempo.
9: A pesquisa da partitura pode ser feita pelo nome do compositor, título da obra e formação instrumental, como banda marcial, por exemplo. Também é possível pesquisar por diferentes instrumentos e tipos de voz, como soprano e tenor. O endereço da plataforma é partiturasbrasileiras.funarte.gov.br. Reportagem, Márcia Fernandes.
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5: A lista de espera do programa Universidade para Todos, o ProUni, para o segundo semestre do ano, recebe manifestações de interesse nos dias 26 e 27 de agosto, quarta e quinta-feira.
6: Podem participar os candidatos que não foram pré-selecionados nas chamadas anteriores e aqueles que não conseguiram vaga por falta de formação de turma.
5: O processo é gratuito e deve ser feito pelo Portal Único de Acesso ao Ensino Superior.
6: E essas foram as notícias do governo federal.
5: Uma realização da Secretaria de Comunicação Social da Presidência da República.
6: Com produção da empresa Brasil de Comunicação.
5: Fique agora com as notícias do Poder Judiciário e do Congresso Nacional. Uma boa noite.
6: Boa noite para você. Até amanhã.
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16: Supremo inicia audiência pública para debater a constitucionalidade de dispositivos da lei antifacção.
17: TST discute o controle do uso de banheiro no trabalho.
16: STJ decide que judiciário só pode determinar tratamento pelo SUS no exterior em situações excepcionais.
17: Boa noite, eu sou Arthur Filho.
16: E eu sou Walter Lima.
17: O Supremo iniciou hoje uma audiência pública para debater a constitucionalidade de dispositivos da lei antifacção.
16: Ao todo, 48 expositores foram admitidos para apresentar argumentos técnicos sobre dispositivos da nova legislação, que são questionados em 4 ações diretas de inconstitucionalidade em tramitação na Corte.
17: Oficialmente denominada Marco Legal do Combate ao Crime Organizado, a lei que entrou em vigor em março alterou o Código Penal, o Código de Processo Penal e outras leis penais.
16: O texto define como facção criminosa o agrupamento de pelo menos 3 pessoas que empreguem violência, grave ameaça ou coação para exercer controle territorial ou social, intimidar a população e autoridades ou atacar serviços estruturais essenciais. A audiência será retomada amanhã pela manhã e se estende na parte da tarde.
17: Judiciário só pode obrigar o SUS a custear tratamento médico no exterior em casos excepcionais, como comprovação de que não há tratamento eficaz disponível no Brasil.
16: Para o STJ, o direito à saúde não garante acesso à melhor tecnologia médica disponível no mundo. Fátima Uchoa.
18: Com esse entendimento, a segunda turma do STJ manteve a negativa do TRF4 para que a União custeasse o transplante intestinal e o tratamento de uma menina de 11 anos em hospital dos Estados Unidos. O ministro relator Marco Aurélio Belize explicou que havia dados técnicos sobre hospitais brasileiros habilitados para o referido transplante. O ministro também ressaltou que a proteção integral assegurada a crianças e adolescentes não afasta a necessidade de observar os critérios técnicos à organização do SUS e a igualdade na distribuição de recursos, devendo a proteção integral ser harmonizada com a sustentabilidade do sistema e com as escolhas legítimas de política pública.
17: O TST faz audiência pública nesta terça-feira para debater o controle e a limitação do uso de banheiro por empregados durante o trabalho.
16: O assunto diz respeito principalmente a setores específicos como teleatendimento e frigoríficos. Simone Moura.
19: Para muitos trabalhadores, o tempo de trabalho é tão cronometrado que é difícil até ir ao banheiro durante o serviço. Mas essa é uma necessidade básica de qualquer pessoa. Por isso, o assunto virou tema de audiência aqui no TST. O Tribunal Superior do Trabalho quer ouvir trabalhadores, empresários, médicos, para discutir a possibilidade de acordos e convenções coletivas flexibilizarem regras relacionadas ao uso de banheiros em atividades como teleatendimento e frigoríficos. A audiência será realizada às 14h desta terça-feira na sede do TST, com transmissão ao vivo pelo canal do Tribunal no YouTube.
17: Participação dos eleitores é destacada pelo presidente do TSE durante a eleição simulada no Maranhão.
16: O teste reuniu mais de 1000 eleitores e reproduziu as condições de uma eleição real. Vitor Struck.
20: A participação dos eleitores é fundamental para garantir a força e a legitimidade da democracia. A avaliação é do presidente do TSE, ministro Cássio Nunes Marques, que acompanhou uma eleição simulada em Paulino Neves, no Maranhão. A iniciativa, promovida pelo TRE do Maranhão, é acompanhada pelo TSE. Funcionou como um ensaio para as eleições gerais de 2026. A simulação reproduziu as etapas de uma eleição real, desde o primeiro voto até a emissão do boletim de urna no fim do dia. Técnicos e observadores do TSE acompanharam a operação. Segundo o presidente do tribunal, o uso da tecnologia na justiça eleitoral tem como objetivo garantir que a vontade do eleitor seja registrada de forma exata, transparente e segura.
21: A tecnologia, para essa justiça especializada, nunca representou um fim em si mesmo, mas sim o meio pelo qual garantimos que a vontade do eleitor seja registrada de forma exata, transparente e inviolável.
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17: A você, uma boa noite.
16: E até amanhã.
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22: Eu sou Paula Groba.
23: E eu sou Ricardo Nakaoka.
22: E estes são os destaques de hoje do Jornal do Senado, que começa agora.
23: Fim da escala 6x1 é defendida em sessão de homenagem ao Tribunal Superior do Trabalho.
22: PEC com mudanças na segurança pública chega ao Senado.
23: Campanha mobiliza familiares de desaparecidos para coleta de DNA.
22: Boa noite.
23: Boa noite.
22: O mundo do trabalho mudou, os desafios também. A inteligência artificial, a automação e as plataformas digitais estão transformando profissões, jornadas e relações entre trabalhadores e empregadores. Em meio a tantas mudanças, velhos problemas permanecem, mas ganham novas formas.
23: Uma sessão especial do Senado celebrou nesta segunda-feira os 80 anos do Tribunal Superior do Trabalho. Durante o evento, parlamentares e representantes da Justiça Trabalhista defenderam o fim da escala 6x1 e o combate à precarização no mercado laboral. A repórter Marcela Diniz traz os detalhes.
24: Em 1946, o então Conselho Nacional do Trabalho passou a integrar oficialmente o Poder Judiciário e a se chamar Tribunal Superior do Trabalho. De lá até hoje, muita coisa mudou nas relações entre patrões e empregados. Terceirização, trabalho intermitente e outros tipos de contrato que não abrangem direitos que eram consagrados em outros tempos, como férias remuneradas e auxílio-doença. A tecnologia também impactou o mundo laboral. Diante dessa realidade, a Justiça do Trabalho precisa compreender os novos cenários e assegurar proteção ao elo mais fraco, o trabalhador. O presidente do TST, ministro Luiz Felipe Vieira de Mello Filho, comentou esse desafio.
25: A inteligência artificial, a automação, a economia digital e o trabalho intermediado por plataformas já fazem parte da realidade de milhões de pessoas. A própria noção de tempo e local de trabalho passa por profundas mudanças. A velha exploração do trabalho assume novas faces e desafia, cotidianamente, o mistério de distribuir justiça social.
24: O senador Paulo Paim, do PT do Rio Grande do Sul, defendeu que o Congresso Congresso aprove leis que garantam proteção trabalhista e o direito de viver para além do trabalho.
0: É urgente que o Brasil ponha o fim da escala 6x1 e promova a redução da jornada de trabalho para 40 horas semanais sem redução salarial. Isso é modernizar as relações de trabalho.
24: Ministros do TST já defenderam publicamente a aprovação da proposta de emenda à Constituição que acaba com a escala 6x1 e reduz a jornada máxima para 40 horas semanais. A PEC está na Comissão de Constituição e Justiça do Senado.
22: O Senado analisa o projeto de lei que torna obrigatória a realização do teste do bafômetro ou exames toxicológicos para todos os condutores envolvidos em acidentes de trânsito.
23: A proposta também estabelece que o crime de homicídio culposo ao volante sob efeito de álcool ou drogas seja inafiançável. A reportagem é de Bruno Lourenço.
1: O projeto torna obrigatória a testagem de alcoolemia ou de outras substâncias psicoativas em motoristas envolvidos em sinistros. O autor, senador Fabiano Contarato, do PT do Espírito Santo, que já foi delegado, afirma que a medida busca evitar dúvidas na perícia e agilizar a identificação de casos de embriaguez logo após a ocorrência.
2: O que o projeto faz é que, em estado flagrancial, ele vai ser preso em flagrante. Aí o juiz, na audiência de custódia, é que vai avaliar se ele vai manter a prisão em flagrante ou se ele vai converter a prisão em flagrante preventivo.
1: Além da testagem compulsória, a proposta veda a concessão de fiança nos casos em que o motorista alcoolizado ou drogado causar a morte de outra pessoa. A medida já foi aprovada na Comissão de Segurança Pública.
22: E a segurança pública pode ganhar novas regras diretamente na Constituição. A chamada PEC da Segurança Pública começa a avançar no Senado após ser enviada à Comissão de Constituição e Justiça. Entre outros pontos, a proposta prevê maior integração das ações de segurança entre União, estados e municípios.
23: Com a escolha de um relator, o texto poderá entrar na fase de discussão. Os detalhes com o repórter Herman Kulitz.
3: A chamada PEC da Segurança Pública busca modificar a Constituição com o objetivo de combater com mais rigor o crime organizado, de ampliar a atuação da Polícia Federal, de criar polícias municipais, de aumentar os recursos para a segurança pública e para o sistema penitenciário, além de trazer outras medidas que ajudem no enfrentamento da criminalidade. Como destacou o relator da proposta, senador Rogério Carvalho, do PT de Sergipe.
4: Para que a gente possa aprovar definitivamente uma emenda constitucional que defina claramente o financiamento do sistema prisional brasileiro, que a gente possa integrar os órgãos de segurança pública, municipais, estaduais e federal, que a gente possa integrar as inteligências e com isso ter mais financiamento e mais gestão da segurança pública, responsabilizando todos os entes federados e assim garantir ao povo brasileiro direito à segurança, à liberdade de ir e vir.
3: Após análise na comissão, o texto poderá seguir para o plenário do Senado, onde precisará de pelo menos 49 votos favoráveis em 2 turnos para ser aprovada.
22: E familiares de pessoas desaparecidas podem procurar até a próxima sexta-feira pontos de coleta em todo o país para fornecer o material genético.
23: O DNA poderá ser comparado com bancos de dados e auxiliar na identificação e localização de desaparecidos. Repórter Rodrigo Rezende.
7: Até a próxima sexta-feira, 28 de agosto, familiares de pessoas desaparecidas podem entrar em contato com as secretarias de segurança dos 26 estados do país e do Distrito Federal para que profissionais façam a coleta de DNA e outros materiais que permitam o auxílio na busca pelos desaparecidos. A presidente da Comissão de Direitos Humanos do Senado, senadora Damaris Alves, do Republicanos do Distrito Federal, afirma que a situação é urgente.
26: A Comissão de Direitos Humanos tem dado uma atenção especial porque hoje no Brasil nós estamos com mais de 100 mil pessoas desaparecidas. E mais de 55 mil são crianças. Onde estão nossas crianças?
7: A coleta de DNA é indolor e deve ser preferencialmente feita por familiares de primeiro grau da pessoa desaparecida, caso de pai, mãe, filhos ou irmãos. Para mais informações, acesse gov.br/mj.
22: O projeto que transforma em lei o mapa do caminho para zerar o desmatamento e fazer a transição energética no Brasil está em análise nas comissões do Senado.
23: A ideia de mapa do caminho foi apresentada pelo Brasil na COP30 no ano passado em Belém. Repórter César Mendes.
27: O projeto do senador Beto Faro, do PT do Pará, inclui na Política Nacional sobre Mudança do Clima os mapas para uma transição justa à economia de baixo carbono e para o desmatamento zero. Segundo o autor, a medida transforma essas diretrizes em políticas política de Estado e pode servir de referência a outros países em desenvolvimento. O climatologista Carlos Nobre também defende ações de restauração florestal em grande escala.
5: 4 biomas brasileiros estão na beira do ponto do retorno: Amazônia, Cerrado, Pantanal e Caatinga. É essencial que o Brasil vá nessa linha desses mapas.
27: O mapa do caminho vai permitir um planejamento de longo prazo para o Brasil reduzir suas emissões e combater o desmatamento, alinhado com os compromissos internacionais assumidos no Acordo de Paris.
6: Eleições 2026.
22: O dinheiro é um dos combustíveis das eleições. É ele que ajuda a financiar campanhas, pagar equipes, produzir materiais e levar candidatos até os eleitores. Neste ano, quase 5 bilhões de reais estarão disponíveis para a disputa eleitoral.
23: Mas afinal, de onde vem todo esse dinheiro? E como ele é dividido entre partidos e candidatos? A repórter Patrícia Oliveira explica.
8: O fundo eleitoral é formado por dinheiro público e é destinado apenas para as campanhas em ano de eleições. Em 2026, dos quase 5 bilhões de reais para os 30 partidos registrados no TSE, o PL é que vai ficar com a maior fatia, cerca de 882 milhões de reais. A divisão leva em conta o tamanho das bancadas na Câmara e os votos recebidos pelos partidos na eleição anterior para deputado federal. Também considera a representação no Senado e 2% são divididos igualmente entre todas as legendas. Os partidos definem como distribuir a sua parcela entre os candidatos, como explica o cientista político Rafael Favetti.
9: Os partidos, a rigor, podem usar livremente, tal qual a sua diretoria executiva queira usar na campanha. Porém, os partidos prestam contas à Justiça Eleitoral terminadas as eleições.
8: O eleitor pode acompanhar essa prestação de contas dos partidos pelo site do TSE.
23: Portal E-Cidadania. Apresente sua ideia legislativa, participe de audiências públicas e sabatinas ou opine sobre uma proposta em debate no Senado. Acesse senado.leg.br/e-cidadania. Com a edição de Paula Groba e trabalhos técnicos de João Lira, o Jornal do Senado fica por aqui. Acompanhe agora as notícias da Câmara dos Deputados. Boa noite.
22: Boa noite e até amanhã.
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10: Projeto estimula a energia limpa em assentamentos da reforma agrária.
11: Deputados atualizam regulamentação dos profissionais da radiologia.
10: Propostas ampliam controle sanitário sobre suplementos alimentares.
11: Boa noite. Projetos que ampliam o controle sanitário sobre suplementos alimentares estão prontos para serem incluídos na pauta de votações do plenário da Câmara. Saiba mais sobre o assunto na reportagem de José Carlos Oliveira.
12: O deputado Felipe Carreiras, do PSB de Pernambuco, acredita em rápida aprovação de propostas que ampliam o controle sanitário e as punições para fraudes e publicidade enganosa em torno dos suplementos alimentares. Os três projetos de lei foram recomendados pelo grupo de trabalho que ele coordenou na Câmara dos Deputados, já tiveram o regime de urgência aprovado e, portanto, estão prontos para votação no plenário. Além de criminalização e aumento de multa diante de irregularidades, as propostas têm foco em segurança alimentar.
13: Nós temos a grande chance de ter uma legislação moderna, de referência internacional, na medida que nós procuramos enxergar todos os mercados mundiais que comercializam um suplemento. A gente pensa uma proibição e uma multa para a rede social que estiver possibilitando esse tipo de propagação indiscriminada, assim como as big techs que ofertam no Mercado Livre, no Amazon, na Shopee, esse tipo de produto. Pior do que a suplementação inadequada é a substância falsificada. E está entrando no Brasil, sendo sugerida por esses digital influencers que não têm nem formação médica.
12: Entre 2000 e 2025, 63% dos processos analisados pela Agência Nacional de Vigilância Sanitária foram relacionados a suplementos, envolvendo uso de anabolizantes, manipulação do teor de proteínas e rótulos irregulares. Nas audiências públicas promovidas pelo grupo de trabalho entre outubro do ano passado e março deste ano, técnicos da Anvisa relataram casos de suplemento ômega 3 feito apenas de óleo vegetal com aroma de peixe, whey protein e creatina à base de farinha com saborizante e substâncias tóxicas do agronegócio em laboratório de suplemento alimentar. Felipe Carreiras deverá ser o relator das propostas de controle sanitário dos suplementos alimentares no plenário da Câmara. O deputado lembrou que as audiências no grupo de trabalho ouviram todos os setores envolvidos, desde as empresas até médicos e nutrólogos. Da Rádio Câmara de Brasília, José Carlos Oliveira.
14: Saúde.
16: Baleia Rossi, do MDB de São Paulo, apresentou o projeto que estabelece diretrizes para ampliar a atenção à saúde da mulher durante o climatério e a menopausa no SUS. Ele explica que a ideia é qualificar o atendimento, ampliar o diagnóstico e facilitar o acesso a tratamentos.
17: O texto também institui a Semana Nacional de Conscientização sobre o Climatério e a Menopausa, a ser realizada na primeira quinzena de março. O objetivo, segundo Baleia Rossi, é ampliar a informação sobre o tema, reduzir estigmas e fortalecer as ações de educação em saúde.
14: Previdência.
16: Júnior Lourenço, do Maranhão, é favorável ao projeto que regulamenta a aposentadoria especial de agentes comunitários de saúde e de combate às endemias. Para ele, a medida é importante para garantir direitos previdenciários àqueles que atendem diretamente à população.
17: Júnior Lourenço explica que a proposta prevê aposentadoria com integralidade e paridade aos 50 anos para mulheres e aos 52 para homens, após 20 anos de atividade. O texto também estabelece regras para quem tem tempo de serviço em outras funções.
14: Trabalho.
16: Projeto de Rodrigo Valadares, do PL de Sergipe, cria uma modalidade de aprendizagem voltada a jovens egressos do serviço militar obrigatório. O texto permite que empresas de segurança privada substituam a cota de aprendizes pela concessão de bolsas preparatórias a esses jovens.
17: Rodrigo Valadares explica que o projeto reduz para 19 anos a idade mínima para atuação como vigilante de quem comprovar a prestação do serviço militar e dispensa. Para ele, a medida amplia a inserção de ex-militares no mercado de trabalho e reduz a vulnerabilidade desses jovens.
14: Votação.
16: O projeto que amplia o reconhecimento de profissionais da radiologia foi alterado na Câmara e retorna ao Senado para análise das modificações. Saiba mais com a repórter Sofia Peçanha.
18: A Comissão de Constituição e Justiça aprovou o projeto que atualiza a regulamentação das profissões de técnico e tecnólogo em radiologia e de bacharel em ciências radiológicas. A proposta, já aprovada pelo Senado, altera a lei que regula o exercício das profissões da área desde 1985. Entre as mudanças está o reconhecimento formal das categorias de bacharel, tecnólogo e técnico em radiologia, além da ampliação das áreas de atuação profissional. O texto busca adequar a legislação às novas tecnologias utilizadas em exames e tratamentos de saúde, além de atividades industriais e de segurança que utilizam radiação. O projeto já havia sido aprovado pela Comissão de Saúde. Na reunião, o relator, o deputado Ricardo Silva, do PSD de São Paulo, destacou a importância desses profissionais para o funcionamento dos serviços de saúde.
19: Eles buscam beneficiar os profissionais técnicos em radiologia, os quais têm atuação relevante nos serviços de saúde, principalmente na produção de exames radiológicos indispensáveis ao diagnóstico de patologias.
18: Além de atualizar as regras para o exercício da profissão, o texto determina quem pode obter registro nos conselhos regionais de técnicos em radiologia, estabelece regras para a supervisão das técnicas radiológicas e reforça exigências relacionadas à proteção radiológica e à segurança dos trabalhadores e usuários dos serviços. Na prática, a proposta busca dar mais segurança jurídica aos profissionais ao definir quem pode atuar em cada atividade e quais são as responsabilidades de cada função. Durante a votação na Comissão de Constituição e Justiça, a deputada Érica Cocai, do PT do Distrito Federal, defendeu a proposta, afirmando que uma das principais mudanças é o reconhecimento dos tecnólogos em radiologia na legislação.
20: E por fim dizer que nós temos uma legislação que é uma legislação antiga, que não previa o tecnólogo, e tecnólogo agora vai poder fazer concurso público. tecnólogo vai poder adentrar na saúde como tecnólogo. Portanto, é um reconhecimento.
18: Como a proposta que atualiza a regulamentação dos profissionais das técnicas radiológicas sofreu alterações durante sua análise na Câmara, ela retorna agora ao Senado para análise dessas modificações. Da Rádio Câmara de Brasília, Sofia Peçanha.
14: Desenvolvimento regional.
0: O grupo do PL do Rio Grande do Sul defende a criação de um regime excepcional para agilizar obras e compras em estados e municípios atingidos por calamidades climáticas. A medida flexibiliza regras de licitação e reduz prazos para acelerar a reconstrução da infraestrutura pública.
1: O projeto também permite contratações simplificadas para obras de prevenção, como drenagem, contenção de encostas e sistemas de alerta. Zucco explica que a intenção é reduzir a burocracia sem abrir mão da transparência e da fiscalização dos recursos públicos.
14: Meio ambiente.
0: Mário Negromonte Júnior, do PSB, pede que a Comissão de Finanças e Tributação realize uma audiência pública para discutir os impactos econômicos, fiscais e patrimoniais da atuação do ICMBio e das unidades de conservação federais em Una, no sul da Bahia.
1: Segundo Mário Negromonte Júnior, as restrições ambientais afetam atividades agropecuárias, investimentos, acesso ao crédito e a arrecadação do município. Ele defende o debate para conciliar a preservação ambiental com segurança jurídica dos proprietários e o desenvolvimento da região.
14: Transportes.
0: A Câmara aprovou e encaminhou para análise do Senado o projeto que prorroga até 2032 a dispensa do adicional ao frete para a renovação da marinha mercante em transportes com origem ou destino nas regiões Norte e Nordeste. André Abidon, do PP do Amapá, observa que a cobrança pode representar de 8% a 40% do valor do frete.
1: De acordo com André Abidon, a prorrogação ajuda a reduzir os custos de transporte e dá mais segurança para empresas planejarem investimentos nas duas regiões. O benefício vale para a navegação entre portos brasileiros e para o transporte por rios e lagos.
14: Economia.
0: Afonso Florenci, do PT da Bahia, assina projeto que cria a Lei de Proteção da Soberania Econômica Nacional contra sanções estrangeiras. A proposta proíbe que sanções unilaterais impostas por outros países produzam efeitos no Brasil.
1: De acordo com Afonso Florenci, a medida protege a autonomia do país e impede o encerramento injustificado de contas bancárias e contratos por exigências externas. O deputado sustenta que o objetivo é proteger a economia e a legislação de interferências estrangeiras.
0: A proposta de emenda à Constituição que amplia a imunidade tributária de organizações religiosas foi aprovada na Câmara. Gabriel Mota, do União de Roraima, explica que o texto também impede a cobrança de impostos na aquisição de bens e serviços necessários ao funcionamento das instituições.
1: Gabriel Mota avalia que a mudança dá mais segurança jurídica à aplicação do benefício tributário. A proposta se estende a creches, asilos, orfanatos, monastérios, seminários e comunidades terapêuticas sem fins lucrativos geridas por essas organizações.
14: Agricultura.
0: Uma comissão aprovou o projeto que institui incentivos à geração de energia limpa em assentamentos da reforma agrária. A repórter Maria Neves tem mais detalhes.
2: A Comissão de Minas e Energia da Câmara aprovou o projeto do deputado Mercinho Lucena, do PSD da Paraíba, que cria incentivos para a geração de energia elétrica de fontes renováveis em áreas da União destinadas à reforma agrária. Pelo texto, poderão se beneficiar da lei pessoas físicas ou jurídicas organizadas em cooperativas e associações que representem assentados. Para viabilizar a geração de energia limpa nos assentamentos, a proposta assegura acesso prioritário a linhas de financiamento em bancos públicos e prioridade no licenciamento de obras de rede elétrica. O projeto também permite que o excedente de energia de microgeração e de minigeração distribuída seja adquirido por distribuidoras ou órgãos públicos. De acordo com o relator, deputado Júlio Lopes, do PP do Rio de Janeiro, o projeto cria a possibilidade para que cerca de 1 milhão de famílias acessem novas fontes de renda por meio da comercialização de excedentes energéticos. Na opinião do parlamentar, ao permitir que essas famílias instalem e operem usinas de energia limpa, o projeto cria um ambiente de negócios favorável ao cooperativismo e ao associativismo rural.
3: É um projeto que tem um mérito muito especial de dar àquelas pessoas que estão em áreas destinadas à reforma agrária, portanto, pessoas que não têm propriedade, que não têm terra, que não têm outras possibilidades de desenvolverem projetos de energia e, a partir desses projetos, terem uma capitalização, terem uma renda. E eu entendi que isso será de grande valia para a capitalização dessas áreas mais pobres do Brasil, ajudando essas populações menos assistidas.
2: O projeto, que cria incentivos para a geração de energia renovável em assentamentos da reforma agrária, ainda será analisado pelas comissões de Agricultura, de Finanças e Tributação e de Constituição e Justiça. Da Rádio Câmara de Brasília, Maria Neves.
16: Marcelo Moraes, do PL do Rio Grande do Sul, é favorável ao projeto que atualiza as regras do crédito fundiário para a compra de imóveis rurais. Segundo o deputado, a proposta torna a política de acesso à terra mais justa ao considerar as diferenças de preços entre as regiões do país.
17: Marcelo Moraes afirma que os limites atuais estão defasados e dificultam o acesso de agricultores familiares ao programa. Para ele, a medida fortalece o crédito fundiário, amplia a inclusão produtiva e contribui para o desenvolvimento regional e a segurança alimentar.
14: Esporte.
16: Arthur Oliveira Maia, do União da Bahia, é autor da proposta que proíbe a publicidade, a propaganda e o patrocínio de apostas de cota fixa, as chamadas bets, em todo o país. O projeto ainda veda a contratação de influenciadores, atletas e celebridades para divulgar as apostas.
17: O texto proíbe também o patrocínio de eventos e a utilização de marcas de bets em estádios, arenas e outras instalações. Arthur Oliveira Maia acrescenta que 20% da área de exposição das plataformas de apostas deve ser destinada a alerta sobre os riscos do jogo.
14: Ciência e tecnologia.
16: Fernanda Coelho Filho, do União de Pernambuco, solicita a criação da Frente Parlamentar em Defesa do Programa Espacial Brasileiro. O deputado entende que o colegiado pode colaborar com a formulação de políticas públicas voltadas para o setor espacial e de inovação tecnológica.
17: Fernando Coelho Filho afirma que a iniciativa visa fortalecer a soberania nacional com o desenvolvimento de programas em telecomunicações e monitoramento climático e territorial. Ele argumenta que a frente vai atuar para garantir recursos orçamentários para o setor.
16: Antônio Doido, do MDB do Pará, celebra a aprovação na Câmara de projeto que impede o bloqueio de recursos do Fundo de Universalização dos Serviços de Telecomunicações. Ele ressalta a importância do FUST no financiamento de ações para ampliar o acesso à internet no país.
17: Antônio Doido avalia que a medida pode assegurar mais recursos para levar internet de qualidade a escolas públicas, áreas rurais e comunidades que ainda não têm atendimento adequado. O texto também prevê mais investimentos para a infraestrutura das próprias operadoras.
16: Juscelino Filho, do Maranhão, é favorável ao projeto que estabelece novas regras para o compartilhamento de postes de energia elétrica por empresas de telecomunicações. A proposta busca ampliar a organização das redes e garantir acesso isonômico à infraestrutura.
17: O texto atribui à ANEEL e à Anatel a definição das regras técnicas e econômicas do compartilhamento e prevê prazo de 5 anos para a regularizar ocupações irregulares. A proposta, que tem o apoio de Juscelino Filho, também incentiva a modernização da infraestrutura.
14: Segurança Pública.
16: Mário Frias, do PL de São Paulo, defende ampliar o prazo da prisão temporária em investigações de organizações criminosas e associações criminosas de alta complexidade. A medida vale para casos que dependam de provas como quebras de sigilo e análise de dados digitais.
17: Pela proposta, a prisão temporária poderá durar até 40 dias, com possibilidade de prorrogação por igual período, mediante decisão judicial fundamentada. Segundo Mário Frias, o texto também estabelece prazo de 30 dias para o Ministério Público se manifestar após a conclusão do inquérito.
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5: Justiça.
7: Felipe Francischini, do Podemos, do Paraná, quer reforçar a proteção patrimonial da mulher na dissolução do casamento ou da união estável. Ele defende que medidas de bloqueio e proteção de bens não poderão atingir imóveis ou outros bens dados como garantia em financiamentos.
21: Felipe Francischini afirma que a medida evita que bens que ainda pertencem juridicamente ao banco ou a outro credor sejam incluídos na proteção patrimonial. Segundo o deputado, a intenção é assegurar que as medidas incidam apenas sobre bens efetivamente disponíveis.
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7: O jornal Câmara dos Deputados irá a Salvador nesta sexta-feira para mais uma gravação itinerante da Voz do Brasil nos estúdios de emissoras da Rede Câmara de Rádio.
21: Lado a lado, um âncora da Rádio Câmara de Brasília e um âncora da emissora local vão apresentar as principais notícias do dia. O programa gravado em Salvador irá ao ar na próxima segunda, dia 31.
7: Termina agora o jornal Câmara dos Deputados, produzido pela Rádio Câmara, com trabalhos técnicos de Everson Urani e apresentação de Márcio Aquiles Sardi e Val Monteiro. Boa noite.
21: Uma ótima noite. Você fica agora com o Minuto do TCU.
5: Minuto do TCU.
24: No dia 1º de setembro, o Tribunal de Contas da União vai realizar painel para debater os desafios do transporte público no Brasil. O encontro vai tratar de problemas que afetam diretamente os passageiros, como o aumento do preço das passagens e as dificuldades para financiar o transporte coletivo. Também estarão em discussão a tarifa zero, a redução das emissões de poluentes e o novo marco legal do transporte público, aprovado em junho deste ano. O painel vai reunir representantes do governo, empresas, universidades, organizações da sociedade civil e especialistas internacionais. O evento é aberto a todos os interessados e será transmitido ao vivo pelo canal do Tribunal no YouTube a partir das 14h. Acompanhe! 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
22: É, essa semana é uma verdadeira semana de maratona, falando de saúde, qualidade de vida. E hoje eu quero falar para você que é diabético, ou seja, que tem aí o famoso e temível diabetes, né? Que na verdade é uma síndrome metabólica de origem múltipla, decorrente da falta de insulina ou da incapacidade da insulina exercer adequadamente seus efeitos. A insulina, né, para quem não sabe, ela é produzida por um órgão chamado pâncreas, né, que é o responsável pela manutenção metabólica da glicose. E a falta desse hormônio provoca um déficit, né, metabolização da glicose, né, e consequentemente diabetes. Caracteriza principalmente por altas taxas de açúcar no sangue, ou seja, a hiperglicemia de forma permanente. O que é que acabei de falar? Nós temos um órgão chamado pâncreas, onde ele tem essa capacidade de produzir insulina, que ajuda no controle da glicemia do nosso corpo, permitindo com que nossas células elas sejam abastecidas, né, diariamente. E aí quando isso não ocorre, infelizmente, a gente adquiriu o diabetes. Os principais fatores de risco, a gente sabe, né, o diabetes ele pode causar amputação de um membro, né, porque há uma má cicatrização, ele pode causar cegueira, pode levar até mesmo à morte. Quem tem diabetes não precisa entrar em desespero, mas precisa controlar o diabetes, né? Existem aí vários tipos de diabetes, desde a gestacional até mesmo tipo 1, tipo 2 e assim por diante. E todos eles, os principais fatores que aumentam esse risco é a ingestão exagerada de açúcar, né? Já que você já tem um diabetes, precisa controlar a ingestão de açúcar. A gente indica uma boa prática de exercício, né, diário. A mudança alimentar é essencial. 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Grande abraço, meu irmão.

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3: 20 horas e 9 minutos.
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0: Nascimento!
1: Samuel Messias, Deus abençoe.
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